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Vamos agora ouvir mais uma do Amado Batista. Ele vai cantar para nós Separação.

0: Cadê o povo pra falar nesse programa? Aqui é liderança, menino.
1: Boa noite, seu Delcio Moura. Boa noite, seu
0: Delcio Moura. Boa noite, bom dia.
1: Boa noite, quem tá falando com você? A Graça Messias da Vaz Cumprida, seu Delcio Moura.
0: Ô, Graça.
1: Estou conversando por aí pra ele pedir a música. Cê... Qual é a música do Amado Batista ou Estado? Diz daí, né? Pra ir pra cá pra perto, não. Não.
0: Fala, Graça.
1: Tem mais. Boa noite, seu Delcio Moura. Cadê falar com você? A Graça Messias da Vaz Cumprida.
0: Sim.
1: Tô lhe pedindo a música do Amado Batista.
0: É.
1: Uma bem bonita aí pra você botar. Ofereceu o Zé Mazinhi.
0: Sim.
1: Conceição da Caixara.
0: Certo.
1: Dona Maria Ida da Voz da Cobra.
0: É.
1: E Cristina da Voz da Cobra, que é a irmã da Maria Ida, com pai de abelha de família.
0: Sim.
1: Rosinha Mazé da Voz da Cobra.
0: É
1: Oneide da Voz da Cobra. Expedito do Renato da Voz Cumprida. Rapaz.
0: É, gente.
2: A música é do relógio.
1: A música
2: relógio
1: do Amado Batista, o relógio atrasou.
0: Ô, minha amiga. Falou. Participação da Graça aqui no programa do Amado Batista. Ela vai ouvir o relógio atrasou.

Sou eu, gente, cantando agora pra vocês. Esta é a hora do quebra-galho. Vamos colocar o Edelson Moura pra cantar Franklin Russo. E como sempre, eu trago aqui músicas de minha autoria, músicas de outros autores que eu canto, não é? Esta música aqui é muito boa. Amor Bandido.

0: Obrigado, obrigado a todo mundo pela audiência. Está encerrado o programa de hoje, mas amanhã, se Deus quiser, nós estaremos aqui de volta. Tá combinado? Fiquem todos com Deus e até amanhã.
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2: Eu estou chegando na melhor programação, na melhor sintonia por aqui. É quem? É o Wilson Meirelles, sou eu mesmo chegando por aqui, o Wilson Meirelles, e mais uma edição desse nosso programa, desse nosso bate-papo, né? E desse nosso encontro, se assim bem dizer, o programa Sertão Saudade foi feito para você que gosta do sertanejo raiz, né? E sem muito blá blá blá, vamos começar o nosso programa de hoje, aumenta o volume.

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0: e René, aqui no nosso programa Sertão Saudade e a música Sem Direção. Já já, depois do nosso intervalo, tô de volta.
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13: O melhor do sucesso já está de volta. 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

0: liga lá em casa, já já eu ligo, hein? E já já tô de volta.
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7: Já estamos de volta com o nosso programa Sertão Saudade. Você vai mandando a tua mensagem. Oi, oi!
8: Gente boa, gente fina.
7: É nóis.
8: Passando Zezé Camargo Luciano. Boa noite, boa noite, tá bom?
7: Tamo levando.
8: Passando Zezé Camargo Luciano. Ah. Zezé, vai vir cantar na festa de mês de maio agora no Taiobeira, viu?
7: Taiobeiras?
8: Em Minas Gerais.
7: Minas Gerais.
8: Eu não vou lá, não.
7: Ah, não vai, não, é?
8: Se fosse mais Luciano, eu ia, mas olha, eu não vou nada. Vai vir fazer show aqui no
7: Taiobeira. Pronto. Aí, tá lá, ó.
8: Que vai quebrar o pau aí.
7: Aí você é sucesso, hein?
8: Você tá bom, né? Só tô ouvindo as músicas quando você passa.
7: Obrigado pelo carinho, minha amiga Manu, de Nova Matrona. Obrigado, obrigado. A você que tá aí do outro lado, curtindo essa programação maravilhosa. Sempre também, né? Mandando mensagem através do nosso Zap Zap. Não perde tempo, manda aí a tua mensagem, que o Wilson Meirelles está por aqui, aguardando, mandando um abração pra ela também, mandou áudio pra

0: A gente, cadê a produção? Não, mas eu quero mandar um abraço pra ela. Vou mandar um abraço pra Sueli, né? Sueli, eu acho que é Sueli, né? Tá ouvindo lá em Santa Ana, isso? Sueli de Santa Ana, Viçosa, Alagoas, mora no Morro do Macaco, é ouvinte.
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2: Arregaça, Macho Véi.

E agora, Corrinha, agora são 4h45, gente boa, 4h45, a gente vai começando aqui 3 minutos atrasado. Corrinha parece que tomou uma fininha ontem, perdeu a hora. Eu cheguei aqui, basta, nada de Corrinha. Liguei pra Bixiguenta, disse, estou acordando agora. Eu digo, certo. Mas já tá por aqui com a cara de beba ou é de bebo, eu não sei. Não deu pra saber se isso é macro ou FM, não. Eu sei que tá aqui e já estamos juntos. Eu não é a Ailda. A Ailda foi quem perguntou desse macro velho. Corrinha, é homem ou é mulher? Eu digo, eu vou saber. Ela pega aí por debaixo, eu digo, eu nunca fui doido. São 4h46, bom dia Pedra, bom dia Vaqueirama Valente, começa agora, agorinha, a festa no seu raio vai até às 7h30 da manhã, né? Eu, macho velho de Maroca da Cheiro, ou quer dizer de Maroca não, de mãe, da Cheiro aqui na locução, lá no painel de comando Corrinha, e lá no fundão, cachimbinho lá dentro de uma rede mijada, bem feito. Um abraço pra Vaqueirama, pra você das cidades vizinhas. Miriam já mandou um bom dia pra você também, amigona. Essa não perde o programa mais, nem que a poica trouxe o rabo. Gilmar Galindo também tá ligadinho, tá curtindo o programa, é bom demais, viu? E vamos trazendo já as primeiras do dia. Eu vou ter esses 3 minutos de atraso de Corrinha agora nas músicas. Fazer 30 minutos só de música boa, daquelas de corno sair dando chifrada nas paredes.

bom dia, meu amigo Macho. Como é que tá a potência? Aí a capacidade da Serra das Varas. Bota aí a música aí atuada. A mocidade da gente passa ligeiro demais. Oferecer pra meu amigo Dindo aí, na Lagoa Seca. E pra mim também, que tô completando 31 anos de idade hoje. Valeu, macho velho. Cuida que eu já tô ligado.

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Segura o boi, forme. 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

Bom dia, macho velho, que zerando o sítio mundo. Gostaria de ouvir a música dela. Um Valéria Barro, dá uma preferida. Oferecer a meu amigo Marcel, meu amigo Edinho, Padre Zé, Severina, Padre Dadá no sítio Piranha, Padre Gonçalo, Toninho Catone nas panelas. A meu amigo Avá no sítio Lagoa da Pedra e a todo tempo curtindo essa rádio maravilhosa, Pedra FM. Então, bom dia, macho velho.

0: 5:15, gente boa, 5:15, bom dia para vocês que estão aí no outro lado ligadinho, fique à vontade, pode mandar o áudio de vocês no 91424564, ou ligue direto no telefone da emissora no 91484215. Um bom dia para vocês aí nos curral tirando o leite, você na padaria fazendo aquele pãozinho, e aí essa galera aí barrendo a rua, um abraço para vocês, um bom dia. Maria Nório, cadê o café? Maria, cadê o café? Railda já tá chegando por aí, com certeza. Um abração para essa família maravilhosa, que é a família Nório. A menina Corrinha tá mandando um bom dia para todos vocês também, viu? Oh, e os cobradores, quer dizer, o telefone chamando, Corrinha. Alô, você do telefone, bom dia.
1: Bom dia, mais velho.
0: Com quem eu falo?
1: É Ivan.
0: Ivan, bom dia, Ivan, e a música?
1: Macho velho, eu queria ouvir a música de Leonardo José Rico, Caminho da Vida.
0: Pode oferecer.
1: Ofereço a você.
0: Obrigado.
1: A Romeu, a Cleide Maria, Nalu, José Cício e a toda a minha família.
0: Obrigado, um bom dia, um abraço para você e para a família. Um bom dia também para ele, para o amigão Gilmar, que tá ligadinho aí na Rua Nova, tá curtindo o programa, tá completando idade nova hoje, tá recebendo os parabéns aí dos seus parentes e amigos, os seus familiares, deseja paz, saúde e felicidade para o amigão Gilmar. A gente também, Gilmar da emissora, deseja tudo de bom para você, que Deus lhe abençoe e você continue sendo esse amigão aí que você é, viu? Deus lhe abençoe, tudo de bom para você. Lá na cidade de Venturosa tem ele, Pedro do CD, é o camarada que vai para qualquer cidade. 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O cabo é macho demais. Um que não vale uma moeda furada é o tal do neném do fumo lá da bica de baixo. É o cabo que tem um mercado que tem de tudo. 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Lá tem o famoso fumo de rolo, fumo de corda. Zé Cachimbo começou levando fumo lá na bica de baco. Depois mudou-se para o sítio Fundão de Buíque, parou. Não aguentou mais não. Diz que esse negócio de tá vendendo de porta em porta, ele vendia pão e fumo. Ele, Zé Trocado continua aí no ramo, comprando, vendendo e trocando. O caba também é bom de negócio, Zé Trocado. 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Alô, você do telefone, bom dia.
2: Bom dia, Marco Velho.
0: Com quem eu falo?
2: Neco do Realejo.
0: Ô Neco, você nunca mais tinha ligado. Agora eu não tô gostando muito é daquele negócio de Lorian com você, viu?
2: O que, rapaz?
0: Aquela nojenta chamando você Neco da Foiçada.
2: Não chama bichinha de nojenta não, rapaz. É não, que ela é uma mulher direita, rapaz.
0: Não, mas não falei que ela é torta, não. E por que é que aquela danada fica chamando você de Neco da Foiçada?
2: Ah, foi por causa que eu levei a foice na mão com vocês e aí eu mostrei a ela. Aí ela deixou o apelido de Neco do Realejo e botou Neco da Foiçada.
0: Não, mas não pode matar esse nome de Neco do Realejo, não. Esse nome é de registro.
2: Mas eu não ligo não, rapaz, quero não, pô.
0: Não liga não, né?
2: Não ligo não, basta.
0: E o baitola do neném do fumo, aquele presta?
2: Rapaz, eu nunca tive medo dele não, ele é meio relaxado, mas ele não pode também não.
0: É meio relaxado não, ele é relaxado todo, Neco. Você não viu o que é que ele fica inventando de você, mas de Zaqueu, de vaca velha, fica bagunçando com aquela nena ureia seca, mexe com todo mundo?
2: É, mas aquilo ali é só pra resenhar, pô.
0: É só, só pra resenhar, né?
2: É, fazer festa.
0: Sim. Aquele negócio que ele falou do chifre lá, aquele foi mentira dele, né?
2: Oxe, aquilo é tudo conversa, aquele relaxado.
0: Ah, então é neném com safadeza.
2: É.
0: Ah, eu pensei que era verdade, eu pensei que você ia botar um negocinho na cabeça do menino.
2: É, é.
0: Pode não, mexer com mulher não. Casada, não.
2: Não, quem já viu?
0: Uhum. Rapaz, diga uma música bem apaixonada aí pra nós tocar agora.
2: Toca aí a música de Amaro Batista, Carta sobre a Mesa.
0: Carta sobre a Mesa com Amaro Batista. Neco tá apaixonado, não tá, Neco?
2: Papai, eu conheço não, é porque eu sempre gosto dessa música, né?
0: Não é, mas eu digo que você tá apaixonadinho também, né?
2: Mais ou menos quase isso.
0: Mas não é por quem eu tô pensando não, né?
2: Não.
0: Eu podia ajeitar a Lorian pra você casar com ela.
2: Rapaz, ela tem o esposo dela, vai, babô.
0: Não é aquele baitolo na sombra de ninguém, que não faz medo a ninguém, não.
2: O que é, pois lá.
0: Neco pode oferecer.
2: Ô, Pajé, olha aí, essa música aí vai pra você aí.
0: Obrigado.
2: Essa, quanto ao lixo é corrinha, viu?
0: Uhum.
2: Mas vai pra Maroca depois do boi. Vai pra Jairinho da bicicleta aí.
0: Quando é que você vem aqui conhecer Corrinha?
2: Papai, eu só vou agora quando aparecer com quem eu ia de novo agora.
0: Pra você passar, você sempre vinha conhecer as meninas aqui e Corrinha tá aqui dando sopa.
2: Tem ponto, eu vou aí conversar com ela.
0: Certo.
2: Vou.
0: Tá doida pra dar uma casada.
2: Eu vou aí.
0: Certo.
2: Vou na moda mesmo. Poxa.
0: Mas, menino, Corrinha dando sopa e Neco sorteira aí.
2: Quando eu chegar, eu converso com ela, viu? Deixa.
0: Pode oferecer a música, Neco.
2: E mais, vai pra. Aí na Cidade da Pedra, aí vai pra. Cazuza da Rua Nova. Vivão da Casa de Som. Vai pra. Genesi Ferreiro, Anselmo, daí do repórter, vai para a Luriana, minha colega aí, ela mora fora daí agora, vai para o filho Zezé, a esposa mocinha, vai para a minha colega também lá no sítio Kombi, Luve, e vai para Franca Carvalho, lá no sítio Boqueirão, com a esposa dele lá e vai pra minhas colegas aí, vai pra Doriana, Maria Paula, Tito lá do caminhão vermelho, o pai de Raquel, eu esqueci o nome dele agora. Esqueci tudo, Maria. Dona Cristina também, Darícia e. Várias famílias cavalo aí, que eu não estou conhecendo o nome direito, não.
0: Depois você liga de novo e oferece pra outra turma, meu filho, ficou muita gente pra trás.
2: É. Patuá aqui na Avenida, agora é muita gente. Eu ligo pro Jorge.
0: Depois você liga e oferece pra outra turma, viu? Tchau. Esse é o Neco do Vialejo, coração apaixonado. Já a Corrinha vai arrumar a tampa do tabaqueiro. Ele disse que vem conhecer ela. 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São 5h35. Corrinha ficou tão emocionada quando o Neco disse que vem conhecer ela, que já começou a alisar ali o cabelo, catar os piôs e vai se ajeitando por ali. Com certeza você não vai ficar no caritó não, viu? Vai não. Você tá aí o quê? 16 anos, né? 16? Certo. Não bebe? Nunca bebeu? E cachimbar? Nunca cachimbou também não, né? Se você de cachimbar, você ia comprar um cachimbo pra você ali na feira e comprar uma bolsa de fumo, mas você não cachimba? Rapaz, enquanto você não aprende a cachimbar, vamos atender a clientela, vamos de música, bora. Arrocha o dedo.
3: Cuida, meu parceiro macho velho. Aqui é a Adriana da Fazenda Léo de Zumba. Quero mandar uma música pra todo raqueiro. Meu parceiro Diego, Novinho, Rena, seu Bia e Fiapo, que estão escutando na rádio. E Léo. Cuida, chama. Bota aí. E separei qualquer uma delas.

Bom dia, macho velho, que é Bruninha. Gostaria que eu tenha uma música, Paixão de Vaqueira. Gostaria de oferecer a toda a minha família e a toda a galerinha de Petrolina. Tchau, bom dia.

Vasco Velho, qual a música depois pra eu curtir também aqui em Campina? Ronaldo, beleza? Ofereceu pro Boqueirão aí. Põe uma aí de Eduardo Costa pra mim, beleza?

Bom dia, macho velho. Cuide, macho velho. Deixa de zoado. Eu quero um forró aí, uma toada com a doutor Alex. Pra oferecer a Luquinha, filho de Aldeia, na Venturosa. Bora, Luquinha, cuida. A Deão, meu primo em Venturosa. A todos meus amigos aí em Venturosa. A Dedé, da Cocada. Botinha. A Pedra d'Água, Adi. A Sérgio, Pedim, a todos meus amigos aí na Pedra d'Água e na Pedra a Valtim, na Guariba, Piaba, a todos meus amigos aí na Guariba e na cidade da Pedra, a todos meus amigos, São Domingo, bora pro pessoal de São Domingo, se acorda, e a todos Luiz da Silva, Micaelis, Paula, Benizete, Williales, a todos, Ronaldo Chalega, Leandro, todos meus amigos. Valeu, valeu.

aquele está fazendo pespiada. Quer ver o povo vaqueiro com Ademir, zelo do Quebom, que bom seu peste zelado. Oferecer a Bio, a Fidinês, Ferrolinha, e a toda a vaqueira no peste tônico.

Olá, bom dia, cabra macho. Quero pedir uma música com Raul e Rogério, homenagem ao Parque Tamboril, composição de Deda da Cocada, para oferecer a todos os ouvintes da Rádio FM da Cidade da Pedra.

0: 6:07, 6:07, gente boa. 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Ele e família agora são os novos proprietários. 6:17, Valdo, lá do sítio Prata de Venturosa, aquele abraço, um bom dia para o amigo Catito e Pedro Henrique também, que estão ligados, Pedro Gouveia, Soró, lá no Azevém também curtindo, Zé Dinani, meu amigão aí de Venturosa, aquele abraço, Zé Cuitim da Fazenda Esperança, Zé da Solidade, minha amiga Senira do sítio Pedra d'Água, Maroca aí no apovoado Poço do Boi, aquele abraço, Babum lá do sítio em Poeira e sua mamãe Benilda também curtindo, Tião Boiadeiro e o vaqueiro Breno aí no Travessão. Bom dia, galera. Um bom dia também para Severina Pereira, lá do sítio do meio, com a sua família. Essa não perde o programa de jeito qualidade. Meu amigo Zé Mas Fernanda, Alvina Mais Luiz e Romeu e Cida, é a galera da amiga Severina. Francisco Belo e Dona Jararaca e do assentamento Gia, aquele abraço para todos vocês. Um bom dia para Fábio Paraíba também, aí na sua fazenda na Lagoa Seca, que estão curtindo a 98. A família Nório lá do Fundão de Buíque, aquele abraço. Luiz Carlos com a sua turma aí da fazenda Peixe Piaba também ligado. Um bom dia para você, meu amigo. Lucas Oliveira, bom dia, meu patrão, aquele abraço. Zé Rolinha, da Bica de Baixo, também ligado. Isaquiel é outro que não perde o programa. Vaca Véia tá apaixonado. Eu acho que é pro Corrinha, eu acho, viu? Ainda tem Maria de Lima também, que tá ligadinha, a menina de Paulo de Zu, Cazuza, Betão e Neide lá da chácara, Deus é Fiel, Maroquita lá no apovoado Poço do Boi, Zé Buxinha de Venturosa, seu Valdir da Antônio Japiaçu, bom dia meu patrão, Dudé da cidade de Venturosa, grande vereador, Cláudio de Quino, primo de Roberto de Beijo, um bom dia para você, para Zé de Quino, enfim, Aldério lá do Parque Nezinho de Basto também, com a sua família, um bom dia, um abraço, Severino Mandu lá dos Sete Quadros, Soró também nos Sete Quadros, e Rodrigues lá de Venturosa, um abraço, um bom dia para você, meu amigo. Olha a hora, galera, já são 6:20. Ô, Corrinha, catuca por debaixo de novo, neguinha. Tu catuca? Não. E nem deixa catucar. Nunca fui doido.
1: Olá, bom dia, meu amigo mais velho. Aqui é JB da Veneza. Gostaria de ouvir aquela música Pão com Mortadela. Não sei quem é o cantor, canta ela aí. Se puder, toca ela pra mim, pra oferecer a nosso amigo Neco do Vialejo, Vilásio, Salete, Sonha, Tineu. Aqui na bica de baixo, nosso amigo Zaquiel, Nenê do Fumo, Macavé, Zé Rolinha. Você toma boa aí do Sítio Bica. É, Nego Cabaceiro, sua esposa Lúcia, no Alegre, nosso amigo Ronaldo Dedeira, no Buqueirão, nosso amigo Fã Carvalho, Raniel, Paulinho, Roberto, Ronaldo, é, Raquel, Maria Paula, é, Fã Carvalho, essa turma boa de Sítio Buqueirão, no Sítio G, nosso amigo Francisco Belo, sua esposa Dona Angel, Lela, Doutor, Noé, Xuxo, Preto, Marcelo Neves, essa turma boa de Sítio Gia. Na Serra da Vara, nosso amigo Romeu. Posto Boi, nossa amiga Maroca, Romarinho, André Pisadinha, Lourdes do Cumbre, Cazuza na Rua Nova, Eliane, Zé Luiz. É, e para os Riacho do Pau, nosso amigo Toco e Nega, lá e sua esposa. Essa turma boa de Riacho do Pau. E pra você, meu amigo Machuê, que é um locutor nota 10.

Bom dia, Márcio. Aqui é Pedro, do Circo Corredor, Fazenda Araújo, em Venturosa. Eu queria pedir a música Xandinho Vaqueiro, Minha Infância, para oferecer para toda a minha família, Márcio, para quem desce na rádio, Márcio. Tenha um bom dia.

O macho velho, aqueles antes da fazenda caderno, botou uma música aí, Matheus e Samuel, fechei aqui a paz, a Luquinha, a Moti, a todo mundo que tá escutando essa música, valeu.

Bom dia, Márcio. Eu gostaria de ouvir uma música com Alip e Martins. Eu vou dar um cheiro no teu cangote. Essa. Aí, para obedecer a dois primos que eu tenho em Floresta. Minha família em Riacho do Navio, Águas Belas e Itaíba. Meus primos. Três primos que eu tenho lá no Chucuruz. Coca, Kika e Peba. Minha família aqui em São Domingos, Lagoa do Curral. Para o senhor, que é um grande locutor. E para todos que estão ouvindo a rádio. Falou aqui do sítio Riacho do Pau. Não esqueça de mandar sempre um alô para mim. Me chamo Márcia.

0: Bom dia, macho velho. Bom dia. Aqui quem fala é Zé Rolinha, macho velho. Bota aí com a Amazã Benedita Aparecida. Oferecer pra Tom de Mandu, pra Bode de Mandu, seu irmão Bode, Sidney, Sérgio, Luiz Carlos e pra todos que estão ouvindo essa música. E também coloca aí pra Neco do Vialejo, o velho conhecido Neco da Foiçada. Falou, macho velho.
1: Simbora!
2: Cuidado na minha madre. Olha aí, minha madrinha.

Bom dia, macho velho. Que amor que pediu pra Doura. Aqui é uma delas. Que coisa que tá esperando, peca, viu? Qual remédio? Só tem uma caixa, viu? E deixa eu. 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

0: 6:48, 6:48, um bom dia para vocês que estão ligadinho, estão curtindo aí o programa Amanhecer no Sertão. Um abraço para Marina lá do Horizonte Alegre, minha vaqueirinha tá lá ligadinha, curtindo. Ela pediu uma música aí bonita, eu vou trazer daqui a pouco, viu minha amigona? Ela mandou o coqueiro da Bahia dela para Maroca, para Cício Azevedo, para a família Nório, para a galera de Venturosa, enfim, para todos que estão ligados. Um bom dia para Marilene e Israel lá nos Olhos d'Águas, deu um transporte. Maria de Dorival Galdino, mas Eduardo também curtindo, aquele abraço. E quem tá ligadinha é ela, Maroquinha lá no Poço do Boi, Maroca, Dona Regina. E a irmã de Maroca, que chegou de São Paulo, tá passeando por aí, disse que ia passar uns 3 meses, mas não aguentou não. Disse que Maroca explora demais. Ó o telefone, meu filho. Alô, você do telefone, bom dia.
1: Bom dia,
0: Marlon. É aqui do Vialejo da Frente. Ô, Neco do Vialejo, das meninas da Cheiro. Bom dia. Fique à vontade, macho de mãe.
1: Olha, toca novamente aí a música de Amor Batista, Capa de Revista.
0: Capa de Revista com Amado Batista. Eu conheço Capa de Revista com Gilberto e Gilmar, né? Mas se tiver com ele, nós toca agora. Pode oferecer.
1: Olha, eu a você aí, a controlista correndo. E faltou aí meus colegas aí da pedra. Foi aquele Alfredo Ramos, Givão da Casa de Som. E isso da Melancia. Agora eu vou descer aqui para a Avenida. Vou aparecer aqui a João Barra Nova, Giovânio. De lado aqui do caminhão com a esposa, filhos. Tinha eu com a esposa aqui também, a vizinha eu aqui. Vai para a Rússia aqui da Bacritinha, Romildo. O cabo de cana. Vai para a Fazenda Peixe Piaba, vai para a Ureia, Vinícius, Marcelo, Luiz Carlos. Felipe, vai para a fazenda que é a fazenda Ficho Rei, lá na bica de baixo, é Piau e Caíque. Aqui em cima, na outra fazenda, Mocó, vai para Levi, gente de Quino. E minha filha da Rica do Engenho, Luiz Bill, com a esposa, Baia com a criançada dela aí. Vai para ver Cabaceiro, lá na avenida lá embaixo. Cibito, Júnior, Tainara, Tainara no Alto da Boa Vista, Tainara lá no na Lagoinha. E aliás, Marcelo, vai para todos os amigos meus da região, viu? Toda a família Carvalho. E obrigado e um bom dia, Marcelo.
0: Falou, meu velho amigo Neco do Vialejo. Dizia eu que a irmã de Maroca veio passar uns 3 meses de folga, de férias, de descanso. Disse, não aguentei 3 dias, macho velho. Já tô de volta. Eu falei, foi o quê? É o frio, é o calor? Que ela disse, a exploração de Maroca. Maroca explora demais. Maroca fez eu fazer uma feira que dá pra passar uns 6 meses aqui. Ela comendo e bebendo nas minhas custas. Mas se Deus quiser, dia 21 eu pego a manga do meio. Ô dó, eu não poder ir nem lá pra dar um cheiro nela. Já que eu não posso ir lá dar um cheiro nela, eu vou mandar essa música pra ela agora. Aumente aí o volume, aumenta o volume, que essa é pra você, viu? Aí no Poço do Boi.

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8: Bom dia, meu querido e amado Macho Velho. Bom dia, Maria, minha princesa. Sulenira de Ventrosa, gostaria de ouvir os quatro cantos da nossa casa para oferecer especialmente a minha mãe e meu pai Zezé Batu, com toda a sua família, a dona Maroca e toda a família, a minha prima Irene e toda a sua família, a Casazinha Isaura e toda a família, meu grande amigo Aldério e toda a família, Matheus Mirim e toda a família. E a todos os ouvintes, a todos os familiares, e desejar a todos um feliz final de semana no comando do nosso divino Pai Eterno. Ô, macho velho, deixa de dizer tanta coisa com dona Maroca, macho velho. Eu vou pegar tu e mais do 10, vamos levar tu lá na casa da dona Maroca para nós ver dona Maroca dar uma pisa em tu, viu, macho velho? Um abraço e um cheiro no teu coração. Maria, beijo no teu coração. Amo todos vocês, amo tantos meus amigos. Beijos, beijos.

Bora, macho velho, aqui é Júnior de Verde Pau. Bota pra tocar a mão de Teixeirinha aí, pra oferecer aqui a Joá, o vaqueiro que trabalha mais eu aqui, a André Vaqueiro, Andrezinho, e Mané que encontra o resto do mel e os vaqueiros dele. Cuida.

0: eu vou parar o programa agora, Maroca. Eu fiquei desgostoso, viu? Tem nada não. Eu vou. Mas amanhã, se papai do céu permitir, 14h, nós se encontra de novo com o programa O Clube do Vaqueiro. Um abraço, um bom final de semana para cada um de vocês. No domingo tem pega de boi ali na fazenda de Jorge. Ele tá convidando a galera aí para o 13º desafio do boi Curisquinho e o 5º desafio da vaca jiboia, certo, gente? É domingo a partir das 10 da manhã. E um abraço para Maroca, para a mana dela, enfim, para todos vocês que ficaram até agora. Fiquem todos com Deus, só sou bom para eu agora. Corrinha pra eu jogar aqui na moto e levar e deixar a bichinha em casa. Vamos embora, Corrinha, vamos? Fui, tchau.
1: Vai te embora, carniça.
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0: Estamos chegando!
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0: Ô, compadre, comadre, estamos chegando aqui no Clube do Caipirão, defendendo as tradições culturais de nossa terra com grandes sucessos do nosso cancioneiro. Muita música, alegria pra você, que é o melhor ouvinte do mundo. Vamos que vamos!
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0: A sonoplastia do meu irmão companheiro Zé Luquinha, assessoria e produção da Dona Juju. Juntos nós vamos reviver um passado tão vivo e presente na história e na memória de cada um de nós amantes da música sertaneja. Com a proteção de Deus, estamos chegando!

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1: Opa, que maravilha, como é bom estar contigo em mais uma manhã sertaneja aqui no Clube do Caipirão, abrindo o baú da música sertaneja. A Juju foi ajeitar um cafezinho pra nós, já tem um cafezão cabeceira, o Luquinha tá ali separando mais umas modas, daqui a pouquinho tem humor caipira, ainda hoje tem histórias e canções da música sertaneja e o sucesso por aqui não para.
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1: Os grandes sucessos da música sertaneja estão aqui no nosso Clube do Caipirão. Vamos ouvir Boiadeiro Errante com Lio e Léo.

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1: E tá na hora de tomar aquele cafezão, hein?
2: É verdade.
1: A Juju vem trazendo um cafezão cabeceira pra gente. Aê, Juju, obrigado, hein? Essa aqui é muito pedida na programação. Um ótimo domingo pra você. Bom dia!

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1: Aê, compadre, como é você que está acompanhando o nosso Clube do Caipirão? Ó, o nosso programa, ele tem o objetivo de preservar a cultura caipira e a música sertaneja raiz. Por isso, nós temos alguns parceiros que gostam do nosso projeto e nos dão um apoio cultural para continuarmos firmes nessa jornada.
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2: Nosso Clube do Caipirão está no ar desde 2008, defendendo a viola, a cultura, as tradições de nossa terra, sempre mantendo firme o melhor do nosso cancioneiro rural e da música tradicional, trazendo desde as raridades, as pioneiras da nossa canção, até mesmo as músicas mais novas, mas sempre dentro do estilão do sertanejo raiz, tradicional e romântico. 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
2: Já já tem mais moda.
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2: Muito bem, vamos agora com o Momento Saúde com Edelson Moura.
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7: É o Clube do Caipirão defendendo a viola caipira, as tradições de nossa terra. Bom dia pra você que tá chegando agora, você que já vem com a gente, seja muito bem-vindo. Tem muita moda boa pra gente ouvir.
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7: Agora no jeito caboclo na cidade, com Dino Franco e Mouraí.

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2: Vamos cuidar do nosso meio ambiente.
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2: Valeu, Wilson Sartori, pelas dicas. É isso aí, vamos cuidar do meio em que vivemos, vamos cuidar do nosso meio ambiente.
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2: Aqui é muita moda e pouca prosa. Toca mais uma, Luquinha.

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2: Alô, Brasil! Alô, todo mundo! Chegou Edelson Moura. É mais um programa, minha gente. Mais um programa de muitos que a gente coloca no ar. Eita, Edelson Moura, velho de rádio, viu? Já tem muitos anos, né, gente? É, Edelson Moura é mais velho de rádio do que o tempo. Outro dia perguntaram, não vai deixar não, velho? A peteca cair aí? Não, a peteca não pode cair não, rapaz. Tem que segurar a peteca, não é mesmo, gente? Bom dia, boa tarde, boa noite para todo mundo. Este aqui é o programa líder de audiência do rádio brasileiro, retransmitido por mais de 800 emissoras de rádio em todo o país. Eu chego em todo canto. Esta voz ecoa pelo Brasil afora. E vamos começar trazendo a nossa primeira música de hoje, né, Franklin Russo? Amor, meu louco amor.

0: E hoje nós vamos começar a atender aqui os nossos queridos ouvintes, trazendo a mensagem do Menuso. Fala aí, Menuso.
1: Edson Moura.
0: É
1: bom
0: ele.
1: Bom dia, boa tarde, boa noite.
0: Bom dia, boa tarde, boa noite.
1: Esse Menuso. Amigão, Menuso.
0: Isso,
1: aqui amigo. De Guaraciaba do Norte, Ceará.
0: Pois não, Menuso.
1: Você sabe que sou seu fã do amado, né?
0: Aham. Uhum.
1: Não perca um programa seu.
0: Verdade, amigo.
1: Aqui começa...
0: É.
1: Das 11 horas da manhã...
0: Sim.
1: Até as 12 horas.
0: Que maravilha.
1: Eu achei muito bom esse horário, porque é o horário que eu chego do trabalho, né, pra almoçar. Aí, quando termina...
0: É.
1: É que tá na hora de voltar de novo, né?
0: Certo, certo.
1: E é muito bom esse horário.
0: Que bacana.
1: Gostaria de ouvir a música. É Solidão Sem Fim. Gostaria de oferecer para meu amigo José Amanso e sua esposa Margarida e toda a sua família. Lá em Morrinhos Novos, Guaraciaba do Norte, né?
0: Certo, amigo.
1: E para meu amigo também, João Barbosa, com sua esposa Rosimeira e todas as suas famílias. Eles adoram o seu programa e adoram a Amada Batista também.
0: Que bacana.
1: Eu quero oferecer também para minha amiga Lúcia.
0: Sim.
1: Mãe da Valéria, lá no Santo Antônio dos Camelos.
0: Sim.
1: E a todos que estiveram na escuta do programa. Muito obrigado e até o próximo.
0: Obrigado, Menuso. Eu que agradeço a você. Vamos tocar, sim, essa música belíssima. Solidão Sem Fim.

Muito bom dia, cidade. Bom dia, Pedra. Começando o nosso programa Destaques. Comigo, Ailton Nunes, com você, na melhor da cidade, até as 10 da manhã.

da cidade, você na Rua Nova, Rua do Campo, Beira 1, Beira 2, bairro São José. Você na Elvira Vale, Júlio Tenório. Rua do Quento, tá curtindo? Aquele abraço, muito obrigado pela audiência. 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A partir de agora, programa Destaques para você. Bom dia!

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Esse é o seu programa, programa Destaques na Melhor da Cidade, na sua Pedra FM 98,7. Um abraço, um beijo especial à minha esposa Verinha, minha filha Emily, bem Miguel, o priminho aí, Oliver, tá passando uns dias aqui. Também mandar um bom dia ao nosso amigo Raul, toda a equipe no bairro Lanchonete Mororó. Alô, Érica, bom dia, aumenta o som aí, mulher, aumenta o som, que hoje é dia de festa e alegria.

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domingo, hein, gente? Vou ficando por aqui. Muito obrigado pela sua audiência. O programa especial hoje, também amanhã, comando geral. Fica na paz do Senhor, paz bem no coração, vive intensamente o amor de Deus. Eu, Ailton, fico por aqui. Tchau, tchau. Bom final de semana.

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2: Eu estou chegando na melhor programação, na melhor sintonia por aqui. É quem? É o Wilson Meirelles, sou eu mesmo chegando por aqui, o Wilson Meirelles, e mais uma edição desse nosso programa, desse nosso bate-papo, né? E desse nosso encontro, se assim bem dizer, o programa Sertão Saudade foi feito para você que gosta do sertanejo raiz, né? E sem muito blá blá blá, vamos começar o nosso programa de hoje, aumenta o volume.

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0: e René, aqui no nosso programa Sertão Saudade e a música Sem Direção. Já já, depois do nosso intervalo, tô de volta.
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0: Leonardo, liga lá em casa, já eu ligo, hein? E já tô de volta.
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8: 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Já estamos de volta com o nosso programa Sertão Saudade. Você vai mandando a tua mensagem. Oi, oi!
9: Gente boa, gente fina.
8: É nóis.
9: Passando Zé Camargo Luciano, boa noite, boa noite, tá bom?
8: Tamo levando.
9: Passando Zé Camargo Luciano, ah. Vai vir cantar na festa de mês de maio agora no Taiobeira, viu?
8: Taiobeiras?
9: Em Minas Gerais.
8: Minas Gerais.
9: Eu não vou lá, não.
8: Ah, não vai não, é?
9: Se fosse mais Luciano, eu ia, mas olha, eu não vou nada. Vai vir fazer show aqui no
8: Taiobeiras. Pronto. Aí, aí, tá lá, ó.
9: Que vai quebrar o pau aí.
8: Aí você é sucesso, hein?
9: Você tá bom, né? Só tô ouvindo as músicas quando você passa. Tá
8: doido, tá bom. Obrigado pelo carinho, minha amiga Manu de Nova Matrona. Obrigado, obrigado a você que tá aí do outro lado, curtindo essa programação maravilhosa. Sempre também, né? Mandando mensagem através do nosso Zap Zap. Não perde tempo, manda aí a tua mensagem que o Wilson Meirelles está por aqui aguardando, mandando um abração pra ela também, mandou áudio pra gente. Cadê, produção? Não, mas eu quero mandar um abraço pra ela. Vou mandar um abraço pra Sueli, né? Sueli, eu acho que é Sueli, né? Tá ouvindo lá em Santa Ana, isso? Sueli de Santa Ana, Viçosa, Alagoas, mora no Morro do Macaco, é ouvinte todos os dias. Opa, minha amiga, um abraço pra você, obrigado pelo carinho, não somente pra você, também J. Abidon, né? Tá sempre curtindo a nossa programação, mandando um fortíssimo abraço pra ele também, Grandão Santos em Cícero Dantas, na Bahia, um abraço a geral, curtindo o programa Sertão Saudade.

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0: aí um sucesso, trio Parada Dura, Telefone Mudo. Já já, depois do nosso intervalo, eu estou de volta, não sai daí.
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2: 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Já estamos de volta trazendo Teodoro e Sampaio. Passe livre aqui no programa Sertão Saudade. Vamos que vamos!

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0: E assim vamos nos despedindo em mais uma edição do nosso programa Sertão Saudade. Eu desejo a você tudo de bom, né? Muita paz, muita saúde e que o nosso bom Pai lhe abençoe hoje e sempre, tá bom? Abençoe sua vida, sua família, a todos, tá bom? E a gente volta em uma nova edição, se assim o nosso bom Pai nos permitir. Obrigado pelo carinho e vem aí mais um campeão de audiência.
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3: Olá, meus amigos. Estamos chegando. O Mundo Sertanejo já está no ar. Eu gosto muito desse programa porque é meu, é seu. E é nosso, Mundo Sertanejo, música, alegria e muita comunicação no seu rádio. Muito obrigado a todos vocês que já estão ligados em nossas rádios parceiras afiliadas pelo Brasil inteiro que fazem o nosso sucesso. Muito obrigado a todos que compõem essas equipes fantásticas do rádio que exibe o nosso programa pelo Brasil inteiro e a todos vocês internautas que ouve nosso programa pelos aplicativos de suas rádios preferidas pelo Brasil e pelo mundo. Mundo Sertanejo já está no ar. Quem canta bonito, abrindo o programa de hoje, Henrique e Juliano, Última Saudade.

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1: Vamos em frente, vamos em frente. Mundo Sertanejo está no ar. Meu querido amigo Vandersá, Rádio Terra FM São Félix de Minas, exibindo nosso programa Mundo Sertanejo de segunda a sexta às 5 horas da tarde. Audiência fantástica para toda a região de São Félix de Minas. E um compacto de toda semana aos sábados, de 5 às 9 da manhã. Pensa que sucesso de audiência. Muito obrigado, Vandersá, todos da equipe da Rádio Terra FM São Félix de Minas Gerais, para todo o leste, extremo leste mineiro. O nosso prefeito Marcos, ele chega às 9 horas da manhã no sábado, logo após o nosso compacto, com o vice-prefeito Didi e toda a sua equipe, também para um programa onde fala dos trabalhos de toda a cidade, de todo o município de São Félix, Minas Gerais. Um abraço a todos vocês aí, viu? Valeu, Vandersá! Diego e Vitor Hugo cantam Tubarões.

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1: Vamos em frente, Mundo Sertanejo está no ar. Um abraço, nossos queridos amigos da Rádio Super 95 FM, aí de Coromandel, Minas Gerais. Nosso diretor-presidente Cleiton Aguiar, o Marciano Tolentino, que é o nosso diretor artístico, todos os locutores da Super 95 FM em Coromandel, Minas Gerais. Nosso programa aí, 5 horas da manhã, com audiência fantástica. Todo mundo se preparando para o trabalho e ouvindo o Mundo Sertanejo com Diego Valadares. Um abraço a todos vocês aí de Coromandel e toda a região. Super 95 FM de Paulo e Paulino cantam Amor de Primavera.

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6: Maravilha, maravilha, estamos de volta, Mundo Sertanejo está no ar, muito obrigado a todos vocês pelo carinho da audiência, o Brasil inteiro ouve Mundo Sertanejo, vamos até a Ceilândia Maranhão, nosso programa pela Rádio Clube FM para toda a região, 5 horas da manhã, audiência fantástica, ô Pedrinho Maranhão, todos trabalhando aí na panificadora Júlia e ouvindo o Mundo Sertanejo, muito obrigado a todos vocês pelo carinho, viu? Muito obrigado mesmo a toda a direção, os locutores aí da nossa Rádio Clube, da Rádio Clube FM de Açailândia, Estadão do Maranhão. Valeu a todos vocês, meu abraço carinhoso, muito obrigado, viu? Bruno e Marrone cantam Passou da Conta.

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1: Maravilha, maravilha, Mundo Sertanejo está no ar. Vamos até o Estadão da Bahia, Vanderlei Bahia. Em Vanderlei Bahia, nós temos a Rádio Vanderlei FM exibindo nosso programa de segunda a sexta, 7 horas da manhã. Um abraço aí, doutor Luciano, o Elinaldo Oliveira. Um abraço a todos vocês. Vanderlei FM, na cidade de Vanderlei Bahia, a cidade do nosso querido amigo Van Santos, cantor, compositor. Um abraço para todos vocês aí, viu? De Vanderlei Bahia, vamos até Santa Luzia do Paruá, Estadão do Maranhão, Rádio Tropical FM, exibindo nosso programa às 7 horas da manhã também, com audiência muito grande. Um abraço, Marlene Moraes, todos os locutores, todos da equipe da Rádio Tropical FM, Santa Luzia do Paruá, Estadão do Maranhão. Quem vai cantar bonito agora no Mundo Sertanejo? César e Paulinho, Morto de Saudade Sua.

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1: Maravilha, maravilha, Mundo Sertanejo está no ar. Um abraço, Edjalma Magalhães, Rádio Terra FM, Feira da Mata, Bahia. Um abraço a todos da equipe, muito obrigado, viu? Ô, minha querida Vanusa, aí em Oliveira dos Brejinhos, na Fazenda, ouvindo o Mundo Sertanejo, na Bahia. Muito obrigado, viu, Vanusa? A todos vocês, muito obrigado pelo carinho. Vamos em frente, vamos em frente. Quem canta bonito agora? Diego Valadares. Eu quero

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5: Estamos de volta, o Mundo Sertanejo está no ar e o programa de hoje recebe esse ícone da música brasileira, da internet. É um pipoco na internet.

0: podcast, no TikTok, no Kauai, no Instagram, no YouTube. Estou falando dele, que esteve com a gente recentemente aqui comigo, no Mundo Sertanejo, com Adelson Moura, também no Ligação Nacional. Almirante Aboiador, esse fenômeno de sucesso na internet. Tudo bem, meu querido amigo? Seja bem-vindo novamente.
1: Olá, meu amigo Diego Valadares. Olá a todos os ouvintes da Rádio Estudo Brasil. Esse programa líder de audiência em todo o Brasil. Agradecer a Deus e a todos os ouvintes. Obrigado pelo espaço, mais uma vez, no Mundo Sertanejo. Abraçar toda a vaquirama do Brasil, que acompanha o Almirante Aboiador em todas as redes sociais. Gratidão, viu, Diego? Gratidão a você, o Edelson Moura, toda a sua equipe. Que Deus ilumina. E precisar do vaqueiro, estamos juntos e misturados.
0: Almirante Aboiador, muito obrigado por ter aceito o convite para voltar aqui já para falar as novidades, aí tudo que está acontecendo aí na sua carreira, no seu trabalho. Muito obrigado por estar com a gente aqui novamente, tá, meu amigo?
1: Beleza, Diego. Eu quero agradecer, meu irmão, pela audiência da Hora do Vaqueiro, quase todos os dias, né? De segunda a sexta, você tá passando aí na rádio, o TikTok, o Kawai, de 15 para meio-dia, às 6 da tarde. E agora, quase todos os dias, agora era 20 mil pessoas, era o dia. Era
0: online, assistindo.
1: Era assistindo, era de tarde, de manhã e à tarde. Agora é só um horário, já dá 20 mil pessoas.
0: Que maravilha.
1: Assistindo. Ontem à noite foi líder de audiência, 20 mil pessoa passou na nossa live. Gratidão, viu, meu irmão?
0: E muito obrigado a você.
1: Pessoal do Brasil aí que tá acompanhando na Rádio Estudo Brasil e segue o poeta Almirante Aboiador oficial em todas. Mandar um forte abraço, meu amigo Rafael Silva, meu cantor estourado do
0: Exatamente.
1: Brasil.
0: Esteve com a gente ontem, no programa de ontem.
1: Segue lá na
0: audiência
1: rede social,
0: fantástica. E muito obrigado por você estar tocando nas suas lives minhas músicas. Lourinha da Minissaia Branca, Cabra Danado, toca Rafael Silva, toca Almari Júnior, toca os amigos,
1: Moura,
0: né? Adelson Moura. Muito bem. Meu querido amigo, essa música sua, Mulher de Gado, é uma composição sua, do nosso querido amigo Paulinho do Forró.
1: Isso,
0: vamos cantar?
1: Vamos.
0: Almirante Aboiador do Mundo Sertanejo, Mulher de Gado.
1: Ai, papai.

0: precisa agradecer não, meu amigo Almirante Aboiador.
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2: 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Ai, ai.

0: rapaz! Rapaz, eu, Diego Valadares, cantor sertanejo, tive a audácia de fazer um repente aqui pro Almirante Aboiador.
1: E deu bom, viu?
0: Qual a nota? Qual a nota?
1: Nota 10. Nota 10.
0: Oh, obrigado.
1: Nota 10, parabéns, viu?
0: Maravilha. Ô, Almirante, essa música, Só no Azulzinho, você cantou no Ratinho com tanto sucesso que até ganhou um troféu lá no programa do Ratinho, né?
1: Ela, essa aí eu nunca tocou lá no Ratinho, não.
0: Ah, não, essa não foi, não? Foi,
1: não, essa foi, não foi,
0: qual,
1: não.
0: Lá?
1: Lá foi Só Quer do Meu Durim e Botando no Seu Radinho.
0: Olha!
1: No Seu Radinho, é rádio.
0: Botando
1: rádio.
0: No Seu Radinho.
1: No Seu Radinho. No
0: Muito bem, Almirante Aboiador, vamos adiantando logo, as suas redes sociais. E daqui a pouco você vai falar do grande projeto aí, social, que você administra há vários anos, que está vindo aí mais uma edição. É as suas redes sociais, que a gente está sempre divulgando aqui, mas vamos lá. Vamos lá, capricha.
1: É isso aí, meu amigo Diego Valadares, todos ouvintes desse programa Lida de Audiência, Mundo Sertanejo, na Rádio Estúdio Brasil, é Almirante Aboiador Oficial em todas as redes sociais, beleza?
0: Maravilha, Almirante Aboiador. E você tá com quase 1.000.000 aí de seguidores, isso é bom demais, gratificante. Todo mundo prestigiando o seu trabalho, né?
1: Com certeza, meu
0: irmão. E nas suas lives, que é todos os dias, 10 para meio-dia, né?
1: Isso.
0: E também 10 para 6 horas da tarde.
1: 6 horas da
0: ao
1: tarde.
0: Ao vivo, tocando as minhas músicas, as do Rafael Silva e de outros artistas.
1: Com o maior prazer, meu irmão.
0: Muito obrigado. Que Deus te abençoe muito,
1: amém,
0: viu?
1: Amém, meu irmão. Que agradeço. E a forma de gratidão que eu tenho a Deus de sempre a gente receber as bênçãos e também retribuir com os
0: exatamente.
1: Irmãos.
0: Exatamente. É o que a gente faz aqui no Mundo Sertanejo. Um espaço abençoado que eu tenho através do nosso diretor Edelson Moura. Agradeço a Deus e eu tenho a alegria de dividir esse espaço com os meus amigos.
1: Com certeza.
0: Mesmo. Vamos ouvir então, Só no Azulzinho?
1: Só no Azulzinho.
0: Canta, Almirante Aboiador, é pra dançar.

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4: Muito boa tarde, Pedra, boa tarde, cidade, boa tarde, gente. É isso aí, eu sou Ivan Carvalho, tô chegando para mais uma programação aqui na sua tarde de sexta-feira, aqui na 98.7. A gente vai até as 3 horas da tarde, tocando muita música boa, atendendo aí aos nossos ouvintes, né, que sempre estão ligadinhos juntinho com a gente, nos ajudando a fazer essa programação. Hoje é 15 de maio de 2026, né? Eu sou Ivan Carvalho e a gente vai, a partir de agora, tocar muita música, atender nossos ouvintes e sim trazer muita alegria para os nossos ouvintes. Agora são 12 horas e 1 minuto, 12 horas e 1 minuto. O mistura de ritmo já está no ar. Agradecendo primeiramente a Deus, né, por mais uma oportunidade de estarmos aqui fazendo mais um programa e também agradecendo a Deus pelo livramento, né, que eu estive essa semana, né, passei aí pelo sufoco, pelo milagre de Deus, estou aqui contando história, né. Fui atacado pelo boi valente, né, aonde pelo milagre tô escapo, graças a Deus. Não sei nem explicar como foi que eu consegui se livrar da fúria daquele boi valente. É o meu boi, né, que se estressou e me atacou e repito, pelo milagre de Deus, estou aqui contando história, né? Ainda fui para a sala vermelha e tudo. Tô aqui muito machucado, todo arranhado, todo quebrado, mas tô aqui. Vamos fazer o programa em nome de Jesus. Eu não paro de agradecer a Deus por este livramento, né? Mas tô aqui, tô vivo e a gente vai trazer muita alegria para os nossos ouvintes aí. Você pode ligar, né? Participa junto com a gente, manda seu áudio, sua ligação, você liga pra gente, né? O nosso número já tá liberado, o telefone da rádio é o 9148-4215. Ou você manda aí sua mensagem através do WhatsApp, né? Que é o 92-10-12-30. Mande áudio, que Raquel já está prontinha, né? Por aqui hoje, eu e Raquel, né? Aonde a gente vai, pode ter certeza, lhe atender com maior carinho. Liga pra gente, nos ajuda a fazer esse programa, pede sua música, que a gente, claro, vai tocar com muito carinho. Mandar aqui um alôzão pra essa turma maravilhosa, mandar um alô aqui principalmente para a minha família, né? Quero agradecer de coração a minha família, né? Onde deram os primeiros socorros, minha esposa, meus netos, né? Foi onde me acudiram. E eu agradeço também a Deus por estar vivo, né? Também meus fãs, né, que torceram aí para que nada de mal tivesse acontecido comigo. Agradeço de coração a cada um de vocês, a vocês que mandaram mensagem, a vocês que ligaram. Muitíssimo obrigado. Então liga pra gente, vem pra cá, participa com a gente, vamos fazer esse programa aqui maravilhoso. Mandar uma alusão pra Vaca Véia lá na Bica de Baixo, né? Lá na Bica de Baixo, meu amigo Vaca Véia. Também Neco do Vialejo, também meu amigo Zé Rolinha, também lá na Bica de Baixo, é a turma que tá ligado, Vilazo, né? Cibito, Lúcia lá na Veneza, pessoal lá no Horizonte Alegre, né? A turma do Horizonte Alegre que tá lá de rádio ligado, né? Quem já tá ligadinha, curtindo a gente é Ana de Pedão, né? Inclusive já pediu música, daqui a pouquinho a gente toca aí com muito carinho. Mandar uma alusão também especial para meu amigo Francisco Belo, lá no Sítio Gia, né? Também sua esposa, Dona Gel, lá na comunidade da Gia. E ainda uma alusão aí para você que está em qualquer canto da cidade, você que está aí nos curral, você que está aí trabalhando nesse momento, você que está viajando, obrigado pela carona. Então agradeço de coração a cada um de você, você que me esperou aí durante a semana para ouvir aqui o Mistura de Ritmo. Eu tô chegando, tô por aqui, onde a gente vai tocar muita música, vai tocar modão, vamos tocar sofrência, forró. É só ligar pra gente, peça a sua música, garanta aí que a gente daqui a pouco toca, né? Agora são 12 horas e 5 minutinhos, 12 horas mais 5 minutos. Vamos abrir o programa aí, Raquel, com Gesso Rufino, né? Essa linda música aí.
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1: Agora são 12 horas e 10 minutinhos. 12 horas e 10 minutinhos. Sou Fã Carvalho e o Mistura de Ritmo já tá no ar. 12 horas mais 10 minutinhos. É, você pode ligar pra gente, pedir sua música. E a gente toca com o maior carinho. Mandar aqui um alusão pra turma aí no Sítio Buqueirão, né? Pessoal que estão ligado, curtindo a gente, Zé Ramo, Sueli. Mandar aqui um alô pra Roberto, meu irmãozinho Roberto aí, Paulinho, Raniel Ronaldo, Josa, Lúcia, também Genice aí, a esposa de Roberto, também Matheus, Geneilma. Essa hora estão lá com o rádio ligado, curtindo aqui o Mistura de Ritmo. Né? Mandar aqui um alô também para meu amigo Cício da Pedra Preta, rapaz. Não perde um só programa por nada na vida, né, Cício? Nessa hora tá lá, deitado na rede e curtindo aqui o Mistura de Ritmo. Mandar aqui um alôzão também para meu amigo pintor, né? Que pintou por coincidência, pintou também, passou pelo uma danada, viu? O boi também, né? Atacou o pintor e por milagre de Deus, ele também conseguiu escapar, viu? Pintou, ainda levou o corte na cabeça, levou para mais de 7 pontos, né? Machucou-se muito também, mas tá vivo. Então essa semana os bois, né, botaram para atacar, não foi, pintor? Por milagre estamos aqui, mas é para isso que existe Deus, nas horas certas, no momento certo, né? Valeu, pintor, um abraço. Pintor também, que não perde um só programa, tá lá curtindo a nossa programação, meu muito obrigado. Ainda mandando aqui uma alusão, né, pra meu amigo Zé Rolinha, né, e também Nery, rapaz, lá na Bica também, não perde o nosso programa, viu? Obrigado aí, gente, pelo carinho da audiência, vocês aí que curtam a nossa programação. Telefone tocando, alô, boa tarde.
2: Boa tarde, Fã.
1: Boa tarde, minha amiga, Lourdes Paulindo, né? É isso aí.
2: Tudo bem?
1: Lourdes Paulindo, né?
2: Ela mesmo.
1: Tudo bem, minha amiga, boa tarde. Tudo bem, Lourdes? Você tá me ouvindo? Tudo bem, Lourdes? Alô, Lourdes? Boa tarde, Lourdes Paulino.
2: Sim.
1: Minha amiga, pode ficar à vontade. Pode pedir sua música. Pode oferecer, viu?
2: É, obrigado.
1: Pode pedir.
2: Eu quero apenas.
1: Oi?
2: Roberto Carlos.
1: Roberto Carlos?
2: Roberto Carlos,
1: certo.
2: Eu quero apenas.
1: Como é o nome da música?
2: Eu quero apenas.
1: Certo, pode oferecer, amigo.
2: Com Roberto,
1: tá certo.
2: Carlos.
1: Pode, obrigado, pode oferecer.
2: Eu ofereço pra você.
1: Obrigado, viu?
2: Todos os controlistas.
1: Certo.
2: É o Bezerra, Neco do Realejo.
1: Uhum.
2: Mais claro. Heraldo Galindo, João de Barra Nova,
1: uhum.
2: Sirene Siqueira, Luiz da Rua Nova, Brasil e Família, João Piceiro, José de Pans Claro, Carlos Alberto, Cleide Siqueira, Genésio Ferreiro, Giovanni da Veneza, Rato Véa. E para todos os ouvintes, para você fazer a rádio, e desejo tudo bom para todos, esse nosso mano de feliz, bem tranquilo para todos.
1: Muito obrigado, minha amiga. Lourdes Paulina aí, já ligando, já garantindo a sua música. Obrigado, viu, amiga?
2: Nada.
1: Fica à vontade, viu? Pode ligar quantas vezes quiser, viu?
2: Tá bom, eu agradeço pela preferência.
1: Tá certo, muito obrigado a minha amiga aí, Lourdes Paulina, do lado do Cumbi, né? Já ligando, já pedindo aqui a sua música. E a gente agradece de coração a você também que ligou, a você que vai ligar, fiquem à vontade. Agradecer aos nossos ouvintes também que liga, que tá ouvindo a gente aí em outras cidades, né? Pessoal lá em São Paulo, né? Minha amiga Jane tá lá em São Paulo. Alô, Senna, seu esposo, sua filhinha Alice. Também meu amigo Ivonaldo tá lá em São Paulo. Alô, Diego, alô, Júnior, meu amigo Meira também em São Paulo. Também minha amiga Iracema lá em Salgueiro, né? Tá lá curtindo a nossa programação, meu muito obrigado. Mandar um alô também pra Ivan, né? também Simar, meu amigo Luciano, lá na Bahia, pessoal que está curtindo a nossa programação, pessoal que escuta aí através dos aplicativos, né? Mandar aqui um alôzão para minha amiga Dona Dodô, lá no Alto da Boa Vista, seu esposo Tony, que Deus possa estar abençoando eles aí cada vez mais. Agora são 12 horas e 15 minutos. Raquel, vamos atender os primeiros pedidos, né, Raquel? Vamos atender aí, já tem pedido chegando e a gente vai atender. Mandar aqui um alusão para o nosso amigão aí, Anselmo Macedo. Anselmo Macedo, que é o repórter, né? Daqui a pouco ele vai trazer a previsão. Se ele estiver escutando a nossa programação, daqui a pouco eu tenho certeza que ele vai dizer aonde é que ele está, né? Em qualquer canto da cidade. E ele vai trazer informação para os nossos ouvintes, que agora não me deixam em paz, né? Pergunta ao Anselmo se ele vai trazer a previsão do tempo para hoje, para amanhã. Mas eu tenho certeza, se ele estiver ouvindo aí, daqui a pouco Anselmo vai trazer a previsão do tempo. 12 horas e 16 minutos, 12 e 16, vamos atender aí os pedidos musicais chegando para nós, né?

Stefan, boa tarde, meu filho. Tá melhor, graças a Deus, tá bom. Eu pedi duas músicas. É pra você botar duas músicas aí de Bastol Galeno e Genival Santos, viu? Oferecer a todos vocês aí do Boqueirão, pra Genife, pra Roberto, pra você, pra Josa, pra sua mãe. Aqui pra Bica de Cima, pra Zezinha, seu Manuel, pra Bica de Baixo, Lela, Lela, Micole, Michael, a Zenaide, e pras gatinhas aí do Buqueirão, viu? Principalmente a Josinha aí, que é a gatona, né? Que Deus te abençoe. Bota a música que eu tô pedindo, duas músicas, valeu, e uma boa tarde.

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1: 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É isso aí, sou Fã Carvalho e aqui é o Mistura de Ritmo das suas tardes de sexta-feira. Tocamos essas belíssimas músicas, né? Abrindo o programa muito bem. Antes da gente falar aqui o nome das músicas, mandar uma alusão para o pessoal, né? Mandar uma alusão aí para Samuel, nosso primão aí, Samuel, tá trabalhando aí juntamente com Tanael, essa dupla aí maravilhosa, tá trabalhando, rodando aí em qualquer canto da cidade, mas o rádio tá lá no pé, né? Então um abraço, Samuel, obrigado. Obrigado, Tanael. É Samuel e Tanael, olha só. Estão aí ligado, curtindo aqui o Mistura de Ritmo. Mandar aqui um alôzão também para Bacurau, lá no sítio Buqueirão, né? Tá lá ligado. Alô, Cosmo, né? Zé Ramos, Sueli, Neides, Jaildo, Eronildo. Pessoal aí, Biza, Zé de Biza, Ana, Veinha, alô, Veinha. É, Rubenice, é uma turma grande que tá curtindo a programação aqui na 98.7. Aí tivemos o som de Zezo, Sonhei com Você, que foi a pedido de Ana de Pedão, lá no Horizonte Alegre. Ela pediu com Zezo, Sonhei com Você. Também tivemos o som de Bartô Galeno, Saudade de Rosa, que foi a pedido do nosso amigo Bosa, também tá ligado, né? E ainda Genival Santos, Se For Preciso, também foi pra Bosa, né, Bosa? Bosa disse, eu quero logo duas músicas, fã. Bota logo duas músicas. Tá aí, Bosa, as suas músicas, viu? Que Deus abençoe. Obrigado aí pelo carinho do rádio ligado. Ainda, Roberto Carlos, Eu Quero Apenas, foi a pedido da nossa amigona aí, Lourdes Paulindo, lá do sítio Cumbi. Um abraço, gente, aí, pra você aí do sítio Cumbi. A nossa amiga Lourdes Paulindo, que sempre tá ligadinha, curtindo a nossa rádio, não perde um só programa, né? Ela pediu aí com Roberto Carlos e ouviu. Também tivemos o som de Marcelo Teodoro, Não Dá Pra Disfarçar. Essa foi para o nosso amigo Vaca Véia, né? Aí na bica de baixo, nosso amigo Vaca Véia, que tá lá com o rádio ligado, também curtindo a nossa programação. E lá no comecinho, a gente tivemos o som de Gesso Rufino, Deus do Livramento, né? A gente começamos o programa muito bem, e a gente tocando aqui muita música boa. Daqui a pouquinho a gente toca as músicas que você pediu. Tem um pouquinho de paciência que a gente vai tocar com muito prazer. 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É agora, sábado, né? Então vamos lá, não perco por nada. Ainda mandando um alô aqui pra turma lá do Horizonte Alegre, Cristina, né? Também Helena, né? Helena aí, que não perde um só programa, viu? Daqui a pouco ela vem aí com sua música, com Zé Vaqueiro. Já sei qual é a música que ela vai pedir. Zé Vaqueiro, DNA do Mato. É a nossa amigona aí, Helena, 4 aninhos, mas não perde um só programa, né? Também Dona Dodô e Tony. Daqui a pouquinho Dona Dodô toca a sua música, viu? Já tá chegando a vez dela. Dona Dodô e seu Tony, que não tá muito bem de saúde, Mas a gente pede a Deus aí muita saúde para eles, né? Esse casal aí lindo, maravilhoso, né? Dona Dodô aí completando 85 anos. E meu amigo Tom, 91 anos de vida. Que coisa maravilhosa, né? Mas estão lá, com o rádio ligado, curtindo aqui o Mistura de Ritmo. Mandar um alusão também para minha amiga Sirlene Siqueira, né? Que não perde um só programa por nada, né? É isso aí. Muito obrigado a vocês aí que estão de rádio ligado, curtindo a nossa programação. Um alô também para minha amiga Maroca, lá no Poço do Boi. É isso aí. Agora são 12 horas e 41 minutinhos, né? 12 horas e 41, vamos aí atender mais pedido musical. Daqui a pouco a gente volta.

Carlos para Cavalho, o Boate é Mundo, da Rua Nova. Mandei uma música aí, foi no moto dela, valeu. Conheci aqui a minha família, a minha fofinha aqui na casa, e a minha filha de Viseu, minha netinha, coisa minha de vovô. Um abraço aí. Carlos.

boa tarde, fã, que é Daniel. Queremos cantar a música aí de top 10. Por isso aqui amanhã, a Ticom, a Jair da Neide, a Dalila, a Daniela. E pra você também.

fin. Meu nome é Helena. Eu pedi José Vaqueiro e Fejilson. Oi, fã. Eu pedi. Sabe o que é Fejilson?

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2: 1:07. Agora são 1:07. Ainda por aqui tocando muita música, atendendo aí aos nossos pedidos, né? O pessoal vão mandando e a gente vai tocando, né? Daqui a pouquinho a gente toca a música do nosso amigo Ivonaldo, lá de Campinas, rapaz. Ligou e pediu. É, Zezé de Camargo e Luciano. Daqui a pouquinho a gente toca a música do nosso amigo Ivonaldo lá em Campinas. Mas antes, vamos atender o telefone, né? Tocando. Alô, boa tarde.
3: Boa tarde, Fran.
2: Boa tarde, Neco do Vialejo.
3: É, como é que você tá mais melhor aí, cabra velho?
2: Oi?
3: Você tá mais melhor?
2: Se eu tô melhor?
3: Sim.
2: Tô melhor, graças a Deus, Neco. Tô graças bem melhor, viu?
3: Que benção, viu?
2: Tô escapo. Obrigado, viu, Neco? Tudo bem, Neco? Fica à vontade, meu amigo. Escolha aí uma música daquela bem apaixonada pra gente ouvir, pra nós sofrer junto.
3: Beleza. Toca aí a música de Amaro Batista, Capa de Revista.
2: Eita, vai oferecer agora, né? Agora vem a pancada.
3: Eu ofereço aí a você.
2: Certo.
3: A Raquel aí do Panel de Comonde. Maria Paula, né?
2: Isso.
3: E a dona Cristina, a Patrícia,
2: uhum.
3: Larissa, e Janiel, Miguel e mano, do colega dele.
2: Já tá esquecendo do povo, Neco?
3: Eu já.
2: Eita, cabeça, sua cabeça, Neco. Essa sua cabeça tá amando muito, viu, caba velho? Você não era assim, você não esquecia do povo numa rapidez dessa. Vá, tenta lembrar aí do povo, vá.
3: Ah, não. Não vejo não sei quem é, não. Vim, Paulinho,
2: é.
3: E aquele. Roberto.
2: Isso.
3: Aquele que ajuda lá no gado, né?
2: Isso.
3: A todo mundo que ele trabalha aí, que eu não sei o nome dos outros, não, até agora.
2: Uhum.
3: E então, se vai pra aqui embaixo na. Da Avenida, né? Vai para o Negro Cabaceiro, Lúcio, Tainara, Tainara lá no. Lá, na Lagoinha, Tainara aqui na Hora da Boa Vista.
2: Aham. Né?
3: Uhum. E eu tô assim, daqui vamos descendo. Vai para o lado do caminhão, com a esposa aqui, da dona e mulher. Vai para Tireu, com a esposa também. Lúcio, lá da banca de fruta aqui na ruinha aqui embaixo. Vai para Romildo. O cabo do caldo de cana, vai para a fazenda Pesquiaba, para Ureia, Marcelo, Luiz Carlos, Felipe. Vamos para baixo, Vaca Velha. O Vaca Velha e Zé Rolinho. O nome dele se chama Zé Rolinho, mas não é Zé da Rola.
2: Ah, ele lembrou-se, tá vendo?
3: Eita, bichinha. Vai pra fazenda Peixe Piaba, vai pra Tia Icaíca, ali na Bica de Baixo.
2: Maroca, Lourdes do Cumbe.
3: Eu tô lembrado, vai pra Lourdes, minha colega Lourdes do Cumbe, Maroca do Corpo de Boi, a fazenda Peixe Piaba pra Tia Icaíque.
2: E pra...
3: aqui em cima, e vai pra fazenda Mocó.
2: Ô Neco, e pra Lúcia, aqui, vai pra Lúcia?
3: Oi?
2: Vai oferecer pra Lúcia também ou não, Lúcia?
3: Lúcia de quem?
2: Lúcia
3: de Nego?
2: Sim.
3: Vai pra todos eles, rapaz, que é doido.
2: Mas tá esquecendo, você tá esquecendo de uma pessoa, viu?
3: Não, de qual?
2: De Anselmo Macedo.
3: Poxa, eu ia botar ele agora, você falou, aí eu parei, né?
2: Ah, tá, então bota pegada.
3: Ele não botou primeira na rádio, ele vai dizer daqui a pouco, eu acho que ele vai dizer.
2: Uhum.
3: Minha companheira também, eu goleiro meio xarapa lá no Cidezé com a esposa da mocinha, né?
2: Isso.
3: É aquele... já na bicicleta, eu vou na casa de São Alfredo Ramos, Casura na Rua Nova, João de Barra Nova, Giovanni. Rapaz, vai pra todos eles, viu?
2: Pra todo mundo que tá ouvindo a rádio, né, Neco?
3: Eu tava querendo que vocês dessem um saltinho aqui hoje, mas não vai ter jeito, parece que vai ter jeito aí.
2: Certo, você que sabe.
3: E aqui tem duas, aqui tem três pacotes de macaxeira pra viajar pra lá pro Boqueirão.
2: Hum.
3: E só dá se for muita, né? Coisa pouca não vale a pena, não.
2: Mas para você não dar uma viagem dessa aqui, se você quiser, eu passo aí.
3: Bom, se eu quero, na moda, amanhã.
2: Então tá combinado.
3: Eu tô aqui esperando, tá bom?
2: A gente dá uma passadinha aí rapidinho, viu?
3: Você só não tá tomando nada pra me sofrer, vai condenar mais não, né?
2: É, tá certo, tá bom.
3: Eu parei de beber essa figura, só tô. Eu fui na rua comprar um quadro aí, quando cheguei aqui, tomei só uma cerveja só.
2: Tá bom, então aguarda aí que a gente passa aí, viu, Neco?
3: Beleza, pode ir.
2: Tá combinado, viu? Então tá valendo, Neco. Obrigado, viu, Neco?
3: Toca minha música aí pra nós ouvir.
2: Tá bom, daqui a pouquinho a gente toca sim, pode deixar.
3: Eita, faltou, viu? Sabe quem? Madruga, bicho, olha.
2: Olha aí, tá vendo? E ele ofereceu pra você, muito neste tanto.
3: Madruga aqui na Veneza, rapaz.
2: Tá.
3: E a Renault também. Tudo seu colega meu aqui.
2: Certo.
3: Não, boa tarde.
2: Após tá bom, Neco, viu?
3: Beleza.
2: Pronto, aí Neco do Vialejo também ligando, já garantindo a sua música. Tocamos aí o som de Frei Gilson, Eu Te Levantarei. Foi a pedida aí da nossa queridíssima, né, Helena, aí no Horizonte Alegre. Ela pediu também duas músicas, né, Helena? Hoje ela disse, eu quero duas. Pediu com Frei Gilson e Zé Vaqueiro, DNA do Mato. Ela ouviu todas duas, viu? Um cheiro, minha linda. Mandar aqui um alusão para meu amigo Diego, lá em São Paulo, rapaz. Está curtindo a gente, né? Daqui a pouquinho a gente vai tocar aqui a música dele, né? Daqui a pouco a gente toca. Um abraço. Nosso amigão Diego está lá em São Paulo, rapaz. Diego Júnior, pessoas maravilhosas, no qual tenho a maior admiração. Obrigado aí, gente, pelo carinho de vocês aí, curtindo a nossa programação também lá na Grande São Paulo. Que coisa boa, rapaz. Diego quer ouvir com Marquinho Maraial e Chão de Avião, Pequeno Celular. Daqui a pouco a gente toca, viu? Também tocamos o som de Toque 10, Pensa Direito. Foi a pedida aí do nosso amigo Daniel, aí no sítio Buqueirão, né? Pra quem não sabe, Daniel é Bacurau, viu, gente? Muita gente não conhece pro Daniel, não. Mas tá bom, tá dado o recado. Ofereceu aí pra sua mãe Socorro, todos os seus familiares, Jaildo, Neide, né? Enfim, para todos que estão ouvindo o Mistura de Ritmo. Também tocamos o som de Zé Filho e Luizinho, Pão com Mortandela, que foi a pedido aí do nosso amigo Mundo. Mundo também lá da Rua Nova, que também está lá de rádio ligado. Essa hora está lá sentado na cadeira de balanço e curtindo o Mistura de Ritmo. E ainda tivemos o som de Priscila Senna, Beijo, né? Te Beijo Chorando. Quem pediu foi Luiz, né? Foi Luiz. Pronto. Quem pediu foi Luiz, Zé Filho. Não, pediu foi Luiz, né? Muito bem. Nosso amigão Luiz também participando, né? Pediu aí com Priscila Senna, Te Beijo Chorando. É isso aí. A pedido aí do nosso amigão Luiz. Também tivemos o som de Roberto Carlos, Nossa Senhora, que foi a pedido aí da nossa amiga Dona Dodô, aí no Alto da Boa Vista. Pediu aí com Roberto Carlos, Nossa Senhora. É isso aí, minha gente, continue ligando, continue participando, continue pedindo a sua música. Você liga para o número da rádio 9148-4215. Ou manda aí sua mensagem através do WhatsApp ou mensagem de texto. É o 92-10-12-30. 92-10-12-30. Mandando aqui um alô para o nosso amigo Lion, lá na Fazenda Caldeirão, né? Tá ligado também, curtindo, não perde por nada, né, Lion? Nosso amigão Lion aí, ligado, curtindo aqui o Mistura de Ritmo. Nosso amigo Lai aí, que também é mototáxi, viu, gente? Mototáxi aí, agilidade no caminho e segurança no destino. Liga para o nosso amigo Lion, que ele vai na hora, viu? Ó o telefone aí do nosso amigão Lion. É o 87-991-47-4357. Liga para o nosso amigo Lion, que ele chega rapidinho, né? É o nosso amigão aí, Lion. E ainda mandando aqui um abração, né, para o nosso amigo Anselmo Macedo, né? Já mandou aqui um áudio trazendo as previsões. Olha só, rapaz. Daqui a pouquinho a gente coloca no ar, viu, gente? Agora são 1:17, 1:17, né? Ligue para nós, peça sua música e a gente faz aquela tarde musical. Vamos ouvir aí mais pedido musical chegando aí através do WhatsApp, né? E também pelas ligações que ligaram e pediram. E a gente vai tocar agora.
4: Você põe a música Zezé de Camargo, Luciano, aí, melhor que você tiver aí, professor ali, Josa, Lúcia, o pessoal do Buqueirão aí, e todos que estiver ouvindo aí, Ben, aí, de, a todos que estiver aí, beleza? Deus abençoe aí, boa saúde pra tu aí, ótimo programa, tô curtindo, beleza?

Boa tarde, meu primo. Boa tarde, fã Carvalho. Vamos aqui ouvindo aí a rádio, a melhor sintonia com o fã Carvalho. Toca o modão aí. Tairone, esse é pra todos nós aqui que estamos aqui no Buqueirão. Um abraço.

0: Ora, meu amigo fã, quem tá falando aqui é Madruga da Veneza, fã. Queria pedir aí mais uma música aí de Manivaldo. Queria dedicar aí, pode ser qualquer uma dele. Queria dedicar a minha esposa Jaqueline, a minha mãe Maria Calceira, a meu pai Reginaldo, a minha família da Fazenda Caldeirão em Rua da Beira, da Rua do Campo. E queria dedicar aí a Nego d'Água, a Dona Liene, a Chico Ró dessa potência aí, e a Neco do Vialejo, a Vaca Véia, a Zé Rolinha. E bota aí pra tocar, bota pra descer, moleque.
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1: Aí o som de Amado Batista, capa de revista. Foi a pedida aí do nosso amigo Neco do Vialejo, né? Aí na Veneza, que tá lá ligado, curtindo a nossa rádio. Pediu com Amado Batista, capa de revista. Alô, Neco. Também tivemos o som de Mano Valt e O Que Houve. A pedido aí do nosso amigo Madruga, né? Oferecendo aí especialmente para sua esposa, sua mãe, seu pai e todos que estão ouvindo este programa. E ainda o som de Tairone Cigano, Pibolar, a pedido aí do nosso amigo Cosmo, aí no sítio Buqueirão, né? Ainda tivemos o som de Zezé de Camargo e Luciano, Será Que Foi Saudade? Foi a pedido do nosso amigo Ivonaldo, lá em Campinas, São Paulo. Tá lá ligado, tá lá na Grande Campina, mas tá curtindo aqui a nossa programação. Mandar aqui uma alusão para o nosso amigo Rossélio. 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Muito bem, dando um abraço ainda pra turma maravilhosa lá no Horizonte Alegre, né? Lembrando que sábado agora, amanhã, né? Amanhã, a partir das 9 horas da noite, tem uma grande festa lá em dose dupla, né? Edson Play e João Santos, vai ser lá no bar de Júlio do Cadete, viu? 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Tá dado o recado. Agora são uma da tarde, mais 37 minutos. Mandando aí um alô pra essa turma aí do Stiling, né? Paulinho, Edinaldo, Noli, Damião, alô Caco. Também mandou uma alusão pra Jailson, lá em Pão de Açúcar. Não perde o programa, é um dos nossos colaboradores também. Meu amigão Jailson, lá em Pão de Açúcar. Maravilha, rapaz. Deus abençoe cada um de vocês. Obrigado pelo carinho da audiência. Mandar aqui uma alusão também para João de Barra Nova, né? Tá lá ligado, curtindo a nossa programação. 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Ainda mandando um alusão pra Roberta aí, Cito Buqueirão. Alô, Genice, né? A turma aí do Buqueirão, curtindo a nossa rádio. Alô, Josa, né? Paulinho, minha mãe Cristina, minha esposa Patrícia. Todos que estão ligados aí, curtindo aqui a 98.7. Muito bem, agora são 1:38, 1:38 minutinhos, vamos aí atender mais pedido musical, né?

Eu focava, estou pedindo a música de Raça Negra, oferecer a meu esposo José, oferecer a meus dois filhos. Eu focava.

0: 1 da tarde, mais 43 minutinhos, né? Anselmo Macedo aí chamando, trazendo, claro, previsão do tempo para os nossos ouvintes, né? Nosso amigão aí, Anselmo Macedo, também participando aqui do nosso programa, claro, vai deixar agora nossos ouvintes bem informados se vai chover ou não, viu, gente? Você, dona de casa, se você pode lavar roupa ou não, Anselmo Macedo vai trazer as informações agora. Valeu, Anselmo, obrigado, querido.
1: Boa tarde, meu amigo fã. Boa tarde, ouvintes da Rádio Pedro FM. Eita, aqui quem fala é o repórter Anselmo Macedo. Eita, fã, vamos informar a previsão do tempo para hoje aqui no município da Pedra. Alô, pessoal, hoje não tem previsão de chuvas aqui para a cidade da Pedra, nem para o município da Pedra. E amanhã também é muito difícil chover. Portanto, meus ouvintes, a previsão melhor será exatamente para domingo. Eu acredito que domingo irá cair uma chuvinha, tá certo? É isso aí, meu amigo fã. Muito obrigado aí pela atenção, que você tenha um bom trabalho, um bom programa e que Deus abençoe a todos nós. Valeu, fã. Grande abraço aí do Anselmo Macedo. E lembrando aí também, mandar um abraço para o seu Neco do Realejo. Eita, encontrei com o seu Neco aqui hoje de manhã, fã. Ele vinha naquela bicicleta linda, que a bicicleta dele foi mais enfeitada do que burra de cigano. É uma buzina de carreta, que eu vou dizer a coisa, quando ele buzina, o povo vai logo saindo de perto. Valeu, fã, um grande abraço aí, tudo de bom. E Deus te abençoe. Tchau, tchau.
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1: Atson Carvalho, gostaria de ouvir uma música aí com a banda Paixão Vaqueiro, para oferecer a você, a Raquel, a Genice, Matheus, Geneilma, Luiz Otávio, Marisol, a meus irmãos, minhas irmãs, minha mãe, a minha filhada Maria Luísa, a minha sobrinha Laura, a todos meus sobrinhos, minhas sobrinhas, e para todos os ouvintes da Rádio Pedra FM.

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1: Boa tarde, Fan Carvalho. Aqui é a Josiane. Eu gostaria de ouvir uma música com Marciano Cigano. Qualquer uma de Marciano Cigano, para com ela oferecer a minha mãe Cristina, a todos meus irmãos, a meu filho Adenildo, com a sua esposa, e a minha filha Janaína, a minha neta Alice, a meu genro Senildo, a Bena, a minha cunhada Genice, e a Raquel, e a você. E uma boa tarde.

Boa tarde, Fran Carvalho, é Rossélio. Ô Fran, coloca pra mim aí, Maiara Imaraíza e Alexandre Pires, fake news, só pra curtir, viu? Valeu, meu amigo. Boa tarde pra você e pra todo mundo aí. Valeu, falou.

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1: Agora são 14h mais 7 minutinhos, 14h07. Aí o som de Alexandre Pires e Maiara e Maraíza, Parece Fake, a pedido aí do nosso amigo Rossélio, né? Nosso amigão aí Rossélio do Caldo de Cana, né? Pediu aí essa linda música e ouviu, né? Nosso amigo Rossélio aí do Caldo de Cana, que agora tá na esquina da rodoviária, viu? Aí em frente ao mercado de Nuca, né? Pertinho de tudo. Nosso amigo Rossélio do Caldo de Cana, um abraço, tudo de bom. E ainda o som de Marciano Cigano, Ela É Demais, a pedido da nossa amiga Josa aí no sítio Buqueirão, né? Também tá ligadinha curtindo a nossa programação. E ainda o som de Marquinho Maraial e Xande Avião, né? Pequeno Celular, foi a pedido aí do nosso amigo Diego, né? Tá lá em São Paulo, né? Tá lá ligado, curtindo a nossa programação, viu? Um abraço aí para Diego e também Júnior, pessoas maravilhosas que estão lá ouvindo a gente aí pelo aplicativo, né? Valeu, Diego, obrigado pela participação. Ainda o som de Paixão de Vaqueiro, Mas Vou Ficar de Boa, essa a pedido de Roberto, né? Aí também no sítio Buqueirão, né? E ainda o som de Raça Negra, Cheia de Mania, que foi a pedido aí de Biza no sítio Buqueirão, né? A mesma aí oferecendo especialmente para seu esposo, né? Zé de Biza, que está completando a idade nova amanhã, olha só. Zé de Biza amanhã está fazendo mais um ano de vida, e a mesma ainda oferece para seus filhos Nanda e Iranildo. Muito bem. É você ligando, é você participando e a gente tocando, viu? Você pode ligar ainda para o telefone 91-48-4215 e ainda mandando um alô para Iracema, lá em Salgueiro, né? Que está lá ligada, curtindo a nossa programação. Ivan também lá em Salgueiro, Simatonga, alô Tonga, meu amigo Luciano lá em Nimbó, Bahia, rapaz. Os caras não perdem por nada. Meu amigo Haroldo Bauer, lá em Serra Talhada, também está curtindo aqui o Mistura de Ritmo na 98.7. Ainda mandando um alusão para Cibito, Neco do Vialejo, Vilazo, né? Estão lá de rádio ligado, eles não saem de perto do rádio enquanto o programa não termina, né? Minha amiga Cirlene Siqueira tá lá, o rádio tá lá pertinho dela, viu? Já avisou aqui, eu tô ouvindo, viu, Fã Carvalho? Eu tô escutando. Minha amiga Helena, Cristina, meu amigo Vera lá no Horizonte Alegre, Lenira Paz, né? É uma turma maravilhosa. Alô, Rael, Jéssica, né? Meu amigo Pedro de Oliveira. Pessoas que não perdem aqui o Mistura de Ritmo por nada nesse mundo. Alô, Vaca Véia. Vaca Véia que está curtindo também o nosso programa, viu? É isso aí. Mandar aqui um alusão para meu amigo também, Zé Rolinha. Zé Rolinha na bica de baixo, viu? Cara aí maravilhoso. Só para tomar banho, né, Zé Rolinha? O homem trabalha demais. O homem é um guerreiro. Chegou no instante, mas o rádio tá lá ligado, viu? Aí, Zé Rolinha, valeu aí pelo carinho da audiência, viu? Zé Rolinha, todos os seus familiares, é isso aí. Agora são 14h mais 10 minutos, 14h10, né? Vamos aí atender mais pedido musical chegando para nós.

Olá, boa tarde, meu amigo. Amigão fã. Tô com a música pra mim aí do Ig Lulinha. Tá com ela oferecer a nosso amigo Ronaldo, Raniel, Paulinho, Roberto, Raquel, Maria Paula. É, nosso amigo Ronaldo aí no Alegre, nosso amigo Didira. Nosso amigo Heron, né? É, nosso amigo Celso aí, o treinador do Flamengo também. E aqui na Avenida, nosso amigo Neco do Vialejo, Vilazo, Salete, Sonha, Tineu, Bica de Baixo, nosso amigo Roca Véia, Zé Rolinha, Genou, essa turma boa aí do Sítio Bica, Nego Cabaceiro e sua esposa Lúcia, sua filha Tainá, Tainara, Tailane, Fernando, Júnior, e o outro lá, o genro dela, que eu não sei como é o nome dele, Lourdes do Cumbre, nosso amigo Cazuza, Rua Nova, Dona Flor e Pedro na Rua do Campo e suas filhas, Eliane Zé Luiz na Rua Nova, no Cirurgia, nosso amigo Francisco Belo, Dona Angel, Doutor Lela, Noé, Xoxo Preto, Marcelo Neves, essa turma boa aí do Cirurgia, na Serra da Ivara, nosso amigo Romeu, Macho Velho, Poço do Boi, nossa amiga Maroca, Rão Marinho, André Pisadinha. E pra você, fã, que é um locutor nota bio, beleza, meu amigão? Tudo de bom pra você aí. Boa melhora, meu amigão.

Boa tarde, fã. Seu Eumitanda. Fã, toca pra mim, Roberto Carlos, o cara que pensa em você toda hora. Eu ofereço pra mim, eu ofereço pra você, eu ofereço pra todos que estão ouvindo, fã. Obrigada. É, só deu tempo agora de ligar, viu? Obrigada.

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1: É o Mistura de Ritmo na 98. Aí o som de Leandro e Leonardo, aniversário, que foi pra Biza, né? Pediu aí pra seu esposo, tá completando idade nova amanhã, né? E ela ofereceu aí, claro, especialmente para seu esposo José de Biza. Parabéns, Zé, recebendo aí os carinhos, né? Da sua esposa Biza e também dos seus filhos Fernanda e Iranildo. Valeu, Zé, que Deus te abençoe. Também tivemos o som de Eduardo Costa, Pronto Falei. Foi a pedido aí de Lurdinha, aí no Horizonte Alegre, né? Quem tá ouvindo a gente também aí é Zeza, né? Meu amigo Dida, essa turma aí maravilhosa, aí no Horizonte Alegre. Eduardo Costa, Pronto Falei. Foi a pedido de Lurdinha, né? Muito bem. E ainda o som de Roberto Miller, Vida de Cão Sem Dono, que foi a pedido aí do nosso amigo Zuza da Rua Nova, né? E ainda mandando uma alusão aí pra turma da Rua Nova, né? Mandou uma alusão aí pra Fátima, Giselda, Dona Jessina, Verão, Vinícius. Não perde um só programa por nada, né? Maria da Unha. Muito bem. E ainda o som de Roberto Carlos, Esse Cara Sou Eu. Foi a pedida aí da nossa ouvinte aí, Mitanda, né, Mitanda? Mitanda também não perde por nada, viu? Ela tarda, mas não falha, né, Mitanda? Tá ouvindo, tá ligado, curtindo aqui o Mistura de Ritmo também, né? Valeu, valeu, Mitanda. E ainda o som de Iguinho e Lulinha, Eu e Você, que foi a pedido de JB, né? É o João de Barra Nova aí da Veneza, também tá curtindo a nossa programação. E ainda o som de Edu e Maraial, Mulher Mercenária, a pedido aí do nosso amigo aí Vaca Véia, né? Vaca Véia tá ligado, tá curtindo aqui o Mistura de Ritmo. E acabou de ouvir Edu e Maraial, Mulher Mercenária. E ainda mandando uma alusão para a turma do Horizonte Alegre, né? Lembrando que amanhã, dia 16 de maio, vai ter uma grandiosa festa lá em julho, rapaz. Lá em julho do Cadete, viu, gente? É festa dupla. Aí o Edson Prey e o João Santos, lá no Badianinha e Júlio do Cadete, lá no Horizonte Alegre, a partir das 9 horas da noite. Muita festa boa em dose dupla. Mandando um alô pra toda a turma do Baia do Alegre aí, né? Ronaldo, né? Zé Ramo, todos que faz parte aí, também todos os atletas, né? Abraço aí pra toda a turma do Baia do Alegre. É amanhã, viu, gente? Dose dupla lá em Júlio do Cadete. Júlio do Cadete e Aninha. Tá dado o recado. Agora são 2 da tarde mais 40 minutos. Vamos aí ouvir mais uma música, né? Daqui a pouco. Mas antes de a gente ouvir, vamos atender o telefone. Alô, boa tarde.
2: Boa tarde.
1: Lourdes. Boa tarde, amiga. Pode ficar à vontade, pode pedir, viu?
2: Aí da hora?
1: Pode pedir, dá tempo sim da gente tocar. Pode pedir.
2: Com a Maurizinho. Vou pedir aí, Zangue.
1: Com quem?
2: A Mauri Júnior.
1: Certo.
2: Vou pedir a Zangue.
1: Pronto. Pode ficar à vontade, pode oferecer, não tem pressa, viu? Fique à vontade.
2: Certo. Ofereço pra você.
1: Certo, Ludo. Obrigado, viu?
2: Ivanildo Ramos. Zé Bezerra.
1: Certo.
2: Zé Rinaldo. Zé Diquino. Armando Brasil, Zé Dito Claro, Alfredo Ramos, Zezé Safoneiro, Leal de Bolinha, Pedro Anciele, Zé Vindinena, Zumba, Isabelle, Socorro Venâncio, a você,
1: tá,
2: a Reginaldo Lira, a Irene, a Viva da Casa de Som, e para todos os ouvintes e todos que fazem a rádio. E
1: isso.
2: Bom para todos, esse nosso mano, deixa ele bem tranquilo para todos.
1: Tá certo, minha amiga. Obrigado pela participação, mais uma participação aí da nossa amiga Lourdes Paulina, né? Obrigado, viu, Lourdes? Vamos tocar agora. Já tá
2: ligar
1: prontinho.
2: Você.
1: Já tá prontinho aqui a sua.
2: Toda a sua família.
1: Oi?
2: Tudo de bom pra você e toda a sua família.
1: Tá certo. Muito obrigado, viu? Que Deus abençoe.
2: Deus te abençoe a todos nós.
1: Certo, Lourdes. Muito obrigado. Aí, Lourdes Paulino ainda participando, pedindo a sua música. E a gente vai ouvir agora, né, Raquel? Vamos ouvir agora o pedido aí da nossa amiga Lourdes Paulino, lá do Cumbe. 2:42. 2:42.
3: É mais ou menos assim, ó. Quem sabe dançar, o momento é agora. Tira o pé, tira o pé. Quero ver agora quem é que sabe dançar isso aqui. Essa é boa demais. Ai, simbora!

0: Agora são 2:49, tocando as últimas do programa, né? Tocamos a Mauro e Júnior. Vou pedir aos anjos. Pedido aí da nossa amiga Lourdes Paulindo, né? Ligou lá do Cumbi e pediu com a Mauro e Júnior. Eu vou pedir aos anjos. 2:50. A gente já vai chegar ao final do programa, né? Vamos encerrar o programa hoje, né? Mais cedo um pouquinho.
1: Eu não tô acreditando nisso, não, que eu tô vendo, não. Sinceramente, eu não tô acreditando nisso, não.
0: Vamos encerrar, porque tá chegando a nossa hora. Eu também tô muito bem, né? Tô com bastante dor aqui. A gente vai encerrar o programa hoje mais cedo, né? Se Deus quiser, na próxima semana, a gente está de volta. Em nome de Jesus, agradecendo a ele e também aos nossos ouvintes, né? Você que ligou, que participou, pediu sua música e a gente tocou. Na próxima sexta estaremos de volta. Tchau, gente.
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2: Alô, Brasil! Alô, todo mundo! Chegou Edelson Moura. É mais um programa, minha gente. Mais um programa de muitos que a gente coloca no ar. Eita, Edelson Moura, velho de rádio, viu? Já tem muitos anos, né, gente? É, Edelson Moura é mais velho de rádio do que o tempo. Outro dia perguntaram, não vai deixar não, velho? A peteca cair aí? Não, a peteca não pode cair não, rapaz. Tem que segurar a peteca, não é mesmo, gente? Bom dia, boa tarde, boa noite para todo mundo. Este aqui é o programa líder de audiência do rádio brasileiro, retransmitido por mais de 800 emissoras de rádio em todo o país. Eu chego em todo canto. Esta voz ecoa pelo Brasil afora. E vamos começar trazendo a nossa primeira música de hoje, né, Franklin Russo? Amor, meu louco amor.

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1: E hoje nós vamos começar a atender aqui os nossos queridos ouvintes, trazendo a mensagem do Menuso. Fala aí, Menuso.
2: Edson Moura.
1: É ele.
2: Bom dia, boa tarde, boa noite.
1: Bom dia, boa tarde, boa noite.
2: Esse Menuso. Amigão, Menuso.
1: Isso,
2: aqui amigo. De Guaraciaba do Norte, Ceará.
1: Pois não, Menuso.
2: Você sabe que sou seu fã do amado, né?
1: Uhum.
2: Não perca um programa seu.
1: Verdade, amigo.
2: Aqui começa.
1: É.
2: Das 11 horas da manhã.
1: Sim.
2: Até as 12 horas.
1: Que maravilha.
2: Eu achei muito bom esse horário, porque é o horário que eu chego do trabalho, né, pra almoçar. Aí, quando termina.
1: É.
2: É que tá na hora de voltar de novo, né?
1: Certo, certo.
2: E é muito bom esse horário.
1: Que bacana.
2: Gostaria de ouvir a música. É Solidão Sem Fim. Gostaria de oferecer para meu amigo José Amanso e sua esposa Margarida e toda a sua família. Lá em Morrinhos Novos, Guaraciaba do Norte, né?
1: Certo, amigo.
2: E para meu amigo também, João Barbosa, com sua esposa Rosimeire e todas as suas famílias. Eles adoram o seu programa e adoram a Amado Batista também.
1: Que bacana.
2: Eu quero oferecer também para minha amiga Lúcia.
1: Sim.
2: Mãe da Valéria, lá no Santo Antônio dos Camelos.
1: Sim.
2: E a todos que estiveram na escuta do programa. Muito obrigado e até o próximo.
1: Obrigado, Menuso. Eu que agradeço a você. Vamos tocar, sim, essa música belíssima. Solidão Sem Fim.

0: Opa, minha gente! Já estamos de volta com o programa do Amado Batista.
1: Sim. Aqui, é aqui. Ah. É de manhã, aí meio-dia, é de manhã e de noite.
0: Certo.
1: É de noite, meio 4 horas e de noite.
0: Entendi. 9 horas. Entendi. Bacana.
1: Eu tô do Rio. Agora o Severino tá trabalhando demais. Dá um cacete nele aí, Severino.
0: Sim.
1: Olha, eu vou aí.
0: Olha,
1: eu vou minha esposa comer aí.
0: Venha.
1: Tá bom,
0: ele tá mandando eu dar um cacete em Charles Elpis, no Severino aqui. Eu não sei se eu faço isso, não sei o que vocês acham. Merece, merece, né? Não, eu não vou fazer isso, não. Eu não tenho esse instinto perverso. Falou, João! Um abraço pra você. Ele disse que ouve o nosso programa lá na beira do Rio Tocantins. Que bacana! Vamos ouvir agora a música Secretária.

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14: Siga com ânimo. Se você se levanta da cama com desânimo, sem vontade de encarar o dia, lembre-se do grande poder do ânimo. Encaixe na mente, mesmo que por necessidade, o ânimo. Um pensamento de ânimo chama outros iguais. Juntos, tornam agradável o seu dia e fortalecem as suas esperanças. Exercite o ânimo. Como pensamento positivo concentrado, uma faísca de ânimo afasta tormentos. Mesmo a breve ideia animadora abala uma velha desesperança. O ânimo é o ponto de apoio da alavanca da vida. Ei, trem! Coisa boa. Vamos lá, vamos cantar, Amado Batista. Bomba Atômica.

0: Boa tarde a você, meu irmão, minha irmã. Que alegria, né? Mais uma sexta-feira, pela graça e bondade de Deus. Bendito seja Deus. Pela graça, nós estamos juntos a você, meu irmão, minha irmã. É, estamos aí no estado de alegria, né? Tivemos a graça de quarta-feira, né? Dia 13 de maio, tivemos lá a celebração, a Santa Missa, lá na Comunidade Católica Cristo Estado. Que alegria, meu irmão, minha irmã, que bom, né? Já quero agradecer as pessoas que estiveram lá, né? Louvado seja Deus por você, meu irmão, que foi lá estar conosco, participar dessa graça, dessa dádiva tão grande, né? Maravilhosa de estarmos na presença de Jesus Eucarístico. E falando em Jesus Eucarístico, eu quero a você, meu irmão aí que está nos ouvindo, bairro São José, né? Eu quero que você, quem tiver me ouvindo aí, eu quero convidar vocês a fazerem uma fofoca. É, você vai fofocar para seu irmão, ou sua irmã, ou seu vizinho, que logo mais, às 19h30, né? Santa Missa, lá na Academia das Cidades. Então, tem algumas pessoas que estavam lá segunda-feira, nós estávamos lá, né? Junto com famílias com Maria. É, na terça-feira, a renovação estava lá. Então, e hoje, para fecharmos aí, estaremos lá na Santa Missa. Você que está nos ouvindo aí no bairro São José, tá certo? Você no bairro São José, conhecido como a Rua do Campo, né? Mais ou menos conhecido assim, como Rua do Campo. É o bairro de Sivonete, né? Se ela não avisou ainda, não sei não, viu? Ó, então a você, meu irmão, está aí nos ouvindo. Você do bairro São José. Então vai lá estar conosco. Mas também você, né, que está nos ouvindo aí da cidade, então pode também participar. Mas quero convocar aqui especial a você do bairro São José, que está nos ouvindo aí. Espalhe essa fofoca, tá certo? É, que vai haver missa às 19h30 lá na Academia da Cidade, tá bom? Então fica aí esse aviso para você estar conosco na Santa Missa, participando desse sacrifício do Senhor por cada um de nós. Então você é convidado, convidada para estar conosco logo mais às 19h30 na Santa Missa. Então você, meu irmão, minha irmã, Marlange, mais uma tarde, mais uma sexta-feira no programa Agindo Deus, quem
1: impedirá? É isso aí, meus irmãos, estamos aqui mais uma vez, né? Mais uma tarde linda e abençoada para você rezar e meditar conosco, tá bom? Deus abençoe cada um de vocês. Amém?
0: É, e nisso aí, já quero falar com você, meu irmão, que está nos ouvindo aí, e agradecer a você que é nosso benfeitor. Gente, muito obrigado, tá certo? Você que tem pegado sua latinha aí, você que tem sido um benfeitor, seja no carnê, certo? Seja no carnê, seja na latinha. Então, Deus abençoe você, que alegria. Então, veja só, hoje eu trago um desafio, né? Vou deixar as meninas aqui providenciar o Pix da comunidade, tá certo? A pessoa que é responsável. Ó, nós queremos começar fazendo a sacristia, certo? Então, qual a primeira coisa que nós precisamos? Tijolos e cimento. Você está nos ouvindo? Ah, eu quero doar, Divan, eu não posso doar 1 milheiro, mas eu posso doar 100, né? Eu posso comprar 100 tijolos e mandar? Pode sim. Então você... mas por que, Edivan, precisa dessa sacristia? Para nós guardarmos os paramentos litúrgicos, né? Não é isso, Marlange?
1: É sim.
0: Está sendo celebrada lá a missa, então assim, tem alguns paramentos que a gente precisa guardar com cuidado. Então nós precisamos... Hoje já levei o predeiro já agora à tarde, o predeiro para olhar lá, mais ou menos o que vai precisar. Tá certo? Então eu quero pedir aí você... Ah, eu quero mandar, Edivan, um saco de cimento, certo? Você custa dizer, olha, vou mandar tal dia, ou então você entrega na lojinha, para ficar mais fácil. Você paga, né, o cimento, e aí você pega a ordem e entrega lá na lojinha, ou lá em Vera, tá certo? Que ela passa para mim. Então, para a gente começar esse processo, é urgente a gente nós fazermos isso, né? Para nós termos esse zelo também pelo altar lá, né? A gente fica mudando de um lugar para outro constantemente, então, assim, para a gente ter esse zelo, para ficar no lugar só tirar no momento da celebração. Tá bom? Então, nos ajude. Você que pode nos ajudar. Esse é o primeiro aviso que eu quero dar. Então, você pode nos ajudar nos doando um saco de cimento. Nós vamos precisar mais ou menos 2 milheiros de tijolos. Tá certo? Barro nós já temos lá. Areia já temos. Certo? E aí a gente vai se organizando direitinho para nós fazermos nossa sacristia. Tá bom? Então, você que pode nos ajudar aí, está nos ouvindo, seja generoso, tá certo? Conosco, nos ajude. Estamos precisando da sua ajuda, tá bom? E aí, a gente vou passando para você antes do final do programa, para você fazer no Pix. Ah, eu não quero ir comprar na casa de construção, não, mas eu posso mandar o Pix para vocês e vocês ficam responsáveis, né, de comprar. Tá bom? Então, essa alegria. Leide, paz e bem, filha. Mais uma sexta-feira, estamos juntos no programa Agindo Deus.
2: Quem pedirá? Boa tarde, paz e bem a todos que estão nos escutando.
0: E é certeza, meu irmão e irmã, que nós estamos juntos nessa sexta-feira. Sei que Deus tem algo muito grande para a sua vida hoje. Tá certo? Então, confia nessa graça, nessa bondade de Deus para a sua vida. Sivonete, mais uma sexta-feira, paz e bem.
1: Paz e bem, Deus abençoe.
0: Então, você, meu irmão, estamos aqui, eu e nós fazemos a equipe, né, do programa Agindo Deus. Quem impedirá? Que nós quero louvar e bendizer a Deus pela oportunidade de estar entrando na sua casa, meu irmão. Na sua casa. Tá bom? Muito obrigado por você estar ligado, nos acompanhando aí através do aplicativo da rádio. Tá certo? Talvez você está aí na sintonia, você está passando na nossa cidade. Isso é um programa da comunidade católica Cristo Cidade. Que vos fala, é o servo fundador Edivan. Então é uma alegria poder entrar na sua casa, você de vários bairros da cidade, do centro, você dos distritos, povoados. Que alegria! Louvado seja Deus pela sua vida, por você parar agora esse pouco de tempo na sua vida para estar disposto a ouvir, né, a palavra de Deus, ouvir, fazer uma oração e até mesmo você trabalhando, né, mas sintonizado, ligadinho aí no programa da Comunidade Católica Cristo Estado. Deus abençoe. Ó, gente, tem mais uma coisa que eu quero comunicar a vocês, ó. Nós estamos já programando aí as camisetas, tá certo? Do evento que nós iremos fazer com o trio elétrico. É lindo ser católico, tá certo? Breve nós estaremos lançando aí nas redes sociais, tá certo? A camiseta, o valor da camiseta, para você nos ajudar, para nós já ir organizando, arrecadando fundos para nós fazermos esse evento, que será no dia 25, se eu lembro bem, de julho, tá certo? Já estaremos lançando aí as camisetas, estamos montando a arte direitinho, breve, acho que para semana a gente já está divulgando nas redes sociais o valor, tá certo? E a arte lá para você já escolher de colocar seu número, né? Dizer, ah, meu bicho tal, tá certo? Para você nos ajudar nesse evento. Então, será um evento caro, né? Mas nós confiamos na providência de Deus, isso nós não nos preocupamos, não, né? Deus nunca tem nos falhado de forma nenhuma. Então, já estamos organizando, tá ficando lindo, muito bonito mesmo. Então, para vocês se preparando, já imaginou aí, nós puxamos aí, ó. Saímos de lá da comunidade católica Cristo Assustado até a igreja matriz, tá certo? Ia ser ao contrário, né? Nós iríamos sair, você vai ouvir falar muito disso, daqui até lá. Então nós iríamos sair da rodoviária para a comunidade. Mas só que aí, conversando um pouco com o padre Pedro, disse, não, vocês fazem ao contrário. Nossa concentração será na comunidade, tá certo? E aí iremos em direção à matriz, tá certo? Então que estará conosco, já a presença confirmada, né? Frazão estará conosco aí. Vendo conosco nosso trio elétrico. Então você já vai se organizando aí para estar junto conosco nesse momento lindo. Vai ser lindo mesmo, porque é lindo demais ser católico, viu? Então, meu irmão, minha irmã, que alegria, nós estamos juntos, queremos louvar e bendizer a Deus nessa tarde, meu irmão, minha irmã. Que a força do alto, a sombra do onipotente, envolva a sua vida, a sua alma e o seu coração. Então, eu quero mandar um alô aqui para João Pifeiro, certo? Tive a graça, Marlene, de conhecer a esposa dele, né? Deus abençoe, vocês estão ligadinhos lá no rádio. Ela disse, eu gosto de ouvir você falando, você e aquela menina, tá certo? Então, tá aqui, Marranjo conosco, que alegria, que bom. Então, você, meu irmão, aí da Fazenda Caldeirão, no Agristim, Deus abençoe a vocês, está ouvindo aí. Mororó, Zezinho aí, Mororó também, que escuta o programa. Zezinho, Deus abençoe, que alegria estar junto aí, saber que você está junto ouvindo esse programa. Também você aí, meu irmão, minha irmã, pegando aí os distritos, né? Santo Antônio, São Pedro, São Francisco, Tenebe. Então, a você, Poço do Boi, Poço das Ovelhas, Alegre. Então, que alegria, né? E a você ter mais sítios que estão ligadinho aí conosco, ouvindo o programa Agindo Deus. Azevém, né? Do sítio Azevém. Então, que alegria, que bom estarmos juntos nessa sexta-feira, final de semana. Né, parando um pouco aí para refletirmos, para entrarmos na presença desse amado nosso Senhor Jesus Cristo, tá bom? E você aí do Alto da Boa Vista, bem próximo aqui da rádio, né? Você que está nos ouvindo, paz e bem, Deus abençoe, saber que você está ligadinho conosco. Também você aí da Rua Nova, do bairro José Campeiro Salviano. Deus abençoe você do Belezinha, né? Que tá ligadinho aí o fim do programa. Pra minha esposa, né? Janaína, também pra Maria Isabel, também pra Dani, também pra Marisa, pra Maria, né? Pra Maria, pra Joaquim, ó, louvado seja Deus, não é? Mas obrigado a você que tá nos ouvindo aí nessa tarde, tá bom? Também a você, meu irmão, é do bairro São José. Olha, bairro São José, obrigado a você estar nos ouvindo, tá bom? Uma alegria, alegria no coração, para estarmos juntos nessa sexta-feira. Então vamos botar uma canção, um louvor, para nós entrarmos, né? Já, para não falar tanto, isso tá uma música aí para você ouvir. Que alegria por estarmos juntos. Também mandar esse alô para Margarida e Eduarda, vizinho aqui, né? Nossa ouvinte. Não sei se estão dormindo hoje, né? Mas espero que não. Talvez esteja ligadinho aí no programa. Quando eu falo que ela está dormindo, ela liga para confirmar que não estava dormindo, né? Estava acordada. Então, Margarida, um cheiro de coração, viu? E Eduarda, Deus abençoe vocês. Que alegria. Vamos estar juntos ouvindo uma canção.

0: Vai pro...
1: Que alegria, meu irmão, que bom, né? É esse tempo de louvar. Nós estamos vivenciando esse mês, né? O mês mariano, mês voltado para Nossa Senhora, para a mãe de nosso Senhor Jesus Cristo.
0: Amém.
1: Então, a você que é devoto de Nossa Senhora, não importa se é Nossa Senhora de Fátima, se é Nossa Senhora Aparecida, se é Nossa Senhora da Conceição, se é Nossa Senhora Perto do Socorro, se é todas são as mesmas Nossa Senhora. Né? Todas são as mesmas Nossa Senhora. Apenas muda o título que é dado de acordo com a aparição ou aquele momento que surgiu, né, o fato de Nossa Senhora. E o local ou devoção, tá certo? Então, todas são as mesmas Nossa Senhora. Então, não existe assim, mãe de Jesus, aí Nossa Senhora tal é a irmã de Nossa Senhora. Não, viu? É, todas são as mesmas Nossa Senhora. Então, não tem isso, não. Então, a você, meu irmão, minha irmã, não importa, meu irmão, não importa que devoção você é, mas saber que você está aí do outro lado, vivenciando esse mês de maio, esse mês mariano. Então, essa presença de Nossa Senhora, para nós católicos, tem essa presença fervorosa, né, em nossa alma, em nosso coração. Então, eu quero mandar um alô também, já aproveitando aqui, para as pessoas que trabalham comigo. Então, é Cristiana, Vinícius, Michel, Carlos, Cícero, né, estão lá ligadinho ouvindo o programa. Também, eu acho que com certeza está ouvindo, é meu irmão Givaldo, Diácono Givaldo, né? Diácono da igreja, eu esqueci agora de voltar com a igreja, viu? Mas com certeza está ouvindo. Então, um abraço, meu irmão, Deus abençoe. Então, também eu acredito que Gilvan, da Casa do Som, esteja ouvindo. Então, já lembrando de Gilvan, tem que lembrar de Silêncio Siqueira, né? Né? Silêncio Siqueira, um abraço, minha irmã, se você estiver ouvindo aí, para a comadre Cleide, Deus abençoe todos vocês, tá certo? Estão aí ligadinho ouvindo o programa. É nessa bondade de Deus que nós alegramos nosso coração, meu irmão, minha irmã. Só quero dizer uma coisa para você nessa tarde de sexta-feira. Não sei como se encontra o seu coração, não sei como se encontra a sua alma, mas eu quero dizer que a graça e a bondade de Deus é maior do que tudo para a nossa vida. Quero mandar um alô também para os pedreiros, as pessoas que estão nas casas de construção, estão nas construções aí, ouvindo esse programa. Deus abençoe você na zona rural, você no campo, onde você estiver, meu irmão, agora passando na cidade, entrou a sintonia, frequência da rádio. Deus abençoe, que seja uma viagem abençoada, que Nossa Senhora passe verdadeiramente à frente dessa sua viagem, pela graça e bondade de Deus. Então, meu irmão, nessa bondade de Deus que nós queremos convidar, quero convidar você, meu irmão, minha irmã, a se preparar. Para nós, daqui a pouco estaremos colocando o texto, rezando o texto, e que você possa apresentar a sua intenção, o seu pedido, né? Aquilo que é impossível para a sua vida, aquilo que é impossível para você, coloca a Nossa Senhora, para que Nossa Senhora possa interceder, né? Interceder ao Filho dela por nós, por você que está nos ouvindo. Talvez você esteja em lágrimas, talvez você esteja em dor, em tristeza, em luto, mas confia no Senhor. Ele não deixa você sozinho, nem sozinha. Porque muitas vezes, na situação que nós nos encontramos, ou na situação que você se encontra, a dor é tão grande em nosso coração e nossa alma, que muitas vezes não percebemos que Jesus está ao nosso lado, que Jesus está conosco. Esquecemos e ficamos tão fechados entre nós mesmos, entre aquele momento difícil, entre aquela dor, entre aquela tristeza, que esquecemos e nos fechamos e não percebemos a presença de Jesus. Não percebemos a presença de Jesus do nosso lado, nos sustentando. Então, Jesus nunca vai deixar você só. Independente se você... Eu não sou divano, não sou frequente na igreja, não faço a caminhada. Mesmo assim, o Senhor está do seu lado. Mesmo assim, o Senhor não te abandona. Mesmo que você esteja afastado, e você esteja longe da presença dEle, desviado da presença dEle, mas mesmo assim Ele permanece do seu lado, porque Ele permanece fiel com você. Somos nós, muitas vezes é você que é infiel a Ele. Muitas vezes é você que é infiel com a situação que você tem vivido, tem se afastado, da presença dele. Mas eu quero convidar você, nesse tempo, esse tempo que, como Igreja Católica, nós estamos vivenciando esse momento mariano, nos voltamos mais para a presença de Nossa Senhora. Não é que esquecendo de Jesus, mas nos voltamos mais para essa presença de Nossa Senhora, esse carinho materno de mãe. Então, a você, meu irmão, minha irmã, quem de nós, você que já perdeu sua mãe, não tem saudade, né, de mãe? Então, Nossa Senhora é aquela que preenche esses espaços na nossa vida como mãe. Mãe do Salvador, mãe da Igreja, mas que cuida dos filhos distantes. Muitas vezes, você pode estar distante, longe da presença do filho dela. Mas o cuidado de mãe faz com que você volte para a presença do filho dela. Então, meu irmão, é nessa alegria, esse é o programa Ajuda Deus, quem pedirá da comunidade católica Cristo Citado. Simonete, passa aí, né, para os ouvintes aí o número da rádio, para você ligar. Olha, eu disse a você que Margarida, não tá, se ela tivesse acordado, ela ligava. Disse a você, então ela acabou de ligar, né, falando, a gente conversou um pouco aqui. Que alegria, Margarida, cheio do coração, um abraço da alma, Deus abençoe. Então, sinal que ela estava acordada, né? Então, que coisa boa. Então, você, meu irmão, liga aí para a rádio, né? Faz aí seu pedido de oração, a intenção do texto, qual intenção você quer que nós possamos rezar esse texto.
0: 991-484215.
1: Então, fica aí o número da sede para você ligar e colocar assim: ah, eu quero que rezar o texto nessa intenção, pela minha família, pela minha casa, pelo um filho, de modo particular, pelo um filho, né? Um filho que é problemático, ou pela doença, pela libertação de algum filho, até mesmo pela sua enfermidade, pela que é impossível, né? Que, ah, eu estou precisando resolver tal situação financeira, tal situação na minha casa, tal situação na justiça. Então, apresenta diante desse texto essa situação da sua vida. Uma enfermidade, né? Um sofrimento que você tem que carregar há tanto tempo. Então, apresenta nesse texto, nas mãos ensanguentadas de Jesus, essa situação da sua vida. Mas creia. Só quero dizer uma coisa a você, meu irmão, minha irmã, que está nos ouvindo. Creia que a vitória daqueles que confiam no Senhor é certa. Pode não vir num tempo oportuno que eu quero, que você quer, mas o tempo de Deus, ele acontece. E ela vem. E Deus não decepciona nenhum filho, nenhuma filha dele. Daqueles que se entrega e se oferta com carinho e com amor a ele, ele responde. Ele age pela força do Espírito Santo na situação da sua vida e situação da sua alma. Então vamos ouvir uma canção para nós mergulharmos nesse amor, nessa presença de Deus que chega na sua casa.

0: Meus amados, vamos ficando em forma de oração para que possamos, né, rezar o Santo Terço e meditar. Boa tarde, povo de Deus, povo da comunidade Cristo Ressuscitado, paz e bem a todos. Boa tarde, Padre Pedro, todo o povo da Santa Igreja. Um abraço para todos e quero mandar também um alô para minha mãe Maria Lourdes. E vamos todos, né, gente, ficando em forma de oração para ouvir o Santo Terço. Vai colocando o seu pedido, vai fazendo o seu pedido, e vai já desde já agradecendo por essa tarde abençoada. Entrega tudo nas mãos do nosso Senhor, pela intercessão também da Virgem Maria. Você que está aí aflita agora, que sempre você diz que não tem jeito, mas, ei, tire isso da sua cabeça e confia e espera no Senhor. Amém?
1: É, certeza, você possa confiar, né, nessa graça e bondade de Deus. Deus é aquele que é justo, meu irmão, minha irmã, né? Assim, e o próprio Senhor disse para nós, acho que a gente fala muito isso aqui no programa, aflições, né, angústia, temos que ter. Porque se o próprio Senhor teve, então foi modelo, né, para nós, para cada um de nós, para nós nos levantarmos, né, para nós nos pôrmos de pé olhando para o Cristo na cruz, mas também.

0: também vendo a, o maior amor dele, a sua ressurreição por cada um de nós. Então queremos louvar e bendizer a Deus nessa tarde. Que você, meu irmão, minha irmã, nós iremos agora se preparar para nós rezarmos o texto das mãos ensanguentadas de Jesus. Que você possa apresentar a Ele. Que você possa se colocar na presença dEle. Se abandonar. Confiar que Deus do impossível pode transformar a tua vida e o teu coração. Que o Deus do impossível pode realmente fazer o impossível na sua vida. Então, meu irmão, nós iremos nos preparar, tá certo? Mas antes, como eu falei para você, antes de nós entrarmos no texto, eu quero passar aqui um número, aliás, o Pix da comunidade, tá certo? É de uma filha da obra que é responsável por essa questão daí das contas da comunidade. Você vai lá, ó, e já pega uma canetinha aí, tá certo? 87 aí 992 12 53 25. Repetindo, certo? Não tenho pressa, tá bom? Então, para você aí, já vai pegar a sua caneta aí, para você nos ajudar. Nós precisamos fazer nossa sacristia. Então, o que estamos precisando de imediato, Edivan? De cimento e tijolos. Tá certo? Então, só passando, não importa o valor, é aquilo que você vê no seu coração. Né? E como eu falei, eu vou, né, dar o... Eu não quero comprar o cimento, mas eu posso doar, posso fazer um pix pelo saco de cimento? Pode. Mas eu não tenho tempo de levar. Pega uma ordemzinha, tá certo? Eu vou pegar aqui para a comunidade um saco de cimento. Aí você vai, entrega lá na lojinha, tá certo? Da comunidade, lá próximo da escola, Lápis na Mão. Não é isso, Marange? É onde é? Onde é a loja da comunidade?
1: Na escolinha, né, gente? Ao lado da escola, Lápis na Mão, viu?
0: Pronto. Tá vendo onde é? Tá certo? Pra você vir lá, deixa lá, pela parte da manhã, não é isso? É só a parte da manhã que funciona, não é isso? É só a parte da manhã que funciona, Marange, ou não? É o dia todo?
1: É. Quando o Ednaldo tá disponível, gente, fica a tarde toda, né? A gente precisa de mais alguém, né, para nos ajudar, né? Principalmente da comunidade que a gente precisa. E é bastante necessário, né, a ajuda de todos, porque...
0: Veja só, ela acho que ela não entendeu. Funciona pela manhã, não é isso?
1: Sim.
0: É, né?
1: É só pela manhã,
0: isso,
1: gente.
0: Isso, funciona pelo horário da manhã. Então, você, ó, eu quero ajudar, quero doar... O saco de cimento. Então, eu posso deixar a ordinha lá no período da manhã. Então, acho de 8 até meio-dia. Então, você vai lá e deixa sua ordem lá. Eu vou doar 50 tijolos, 100 tijolos. Tá bom? Então, nos ajuda. Precisamos urgentemente fazer nossa sacristia. Então, prepara teu texto aí. Já vamos preparando teu texto. Pega seu texto para você já junto conosco nesse momento tão lindo. Então, só repetindo o número do Pix: 87992125325. Quando você coloca lá o número do Pix, vai aparecer Edinalda Silva Rodrigues, tá certo? Edinalda Silva Rodrigues, tá bom? Unibanco, né?
2: No banco.
0: Como se bonetar, tá evoluída, tá vendo, minha gente? Mas brincadeiras à parte, vamos rezar, vamos pegar nosso texto, você aí pega seu texto, então, para nós rezarmos junto. Eu já quero colocar nesse texto a intenção já para você que vai nos ajudar, para você que vai nos doar os tijolos, para você que vai nos doar o cimento, para você que vai nos doar um dia de predeiro. Então, eu já quero colocar a você que a providência de Deus possa agir na sua vida e também para nós.
1: Amém.
0: Vamos lá, Marlange?
1: Vamos sim. Você já pegou seu santo texto, já está com ele em mão. Eu creio que você já fez o seu pedido, né? Entregou nas mãos de Jesus, pelas mãos ensanguentadas, né? Então, fica em forma de oração para que possamos rezar e meditar o santo texto, tá bom? Jesus, pelo poder do teu sangue redentor, salvai-nos. Em nome do Pai, do Filho e do Espírito Santo. Amém. Creio em Deus Pai, Todo-Poderoso, Criador do céu e da terra, e em Jesus Cristo, seu único Filho, nosso Senhor, que foi concebido pelo poder do Espírito Santo, nasceu da Virgem Maria, padeceu sobre Pôncio Pilatos, foi crucificado, morto e sepultado, desceu à mansão dos mortos, ressuscitou ao terceiro dia, subiu aos céus, está sentado à mão direita de Deus Pai Todo-Poderoso, de onde há de vir julgar os vivos e os mortos. Creio no Espírito Santo, na Santa Igreja Católica, na comunhão dos santos, na remissão dos pecados, na ressurreição da carne, na vida eterna. Amém. Ave Maria, cheia de graça, o Senhor é convosco. Bendita sois vós entre as mulheres, bendito é o fruto do vosso ventre, Jesus. Santa Maria, Mãe de Deus, rogai por nós, pecadores, agora e na hora de nossa morte. Amém. Ave Maria, cheia de graça, o Senhor é convosco. Bendita sois vós entre as mulheres, bendito é o fruto do vosso ventre, Jesus.
2: Santa Maria, Mãe de Deus, rogai por nós, pecadores, agora na hora de nossa morte. Amém.
1: Ave Maria, cheia de graça, o Senhor é convosco. Bendita sois vós entre as mulheres, bendito é o fruto do vosso ventre, Jesus.
2: Santa Maria, Mãe de Deus, rogai por nós, pecadores, agora na hora de nossa morte. Amém.
1: Pai nosso que estais no céu, santificado seja vosso nome. Venha a nós o vosso reino. Seja feito a vossa vontade,

0: e não nos deixei cair em tentação, mas livrai-me do mal. Amém.
1: Nesse primeiro mistério, né, eu quero colocar a pessoa de Edivan, né, a família dele, Leide, família, Silvanete, eu, minha família, todos que estão nos ouvindo e todos os seus familiares, tá bom? Então vamos juntamente rezar o Santo Terço das mãos ensanguentadas. Nós vos adoramos, Senhor Jesus Cristo, e vos bendizemos,
0: porque pela vossa Santa Cruz remite do mundo.
1: Mãos ensanguentadas de Jesus, mãos feridas lá na cruz.
0: Vem tocar em mim, vem, Senhor Jesus.
1: Mãos ensanguentadas de Jesus, mãos feridas lá na cruz.
0: Vem tocar em mim, vem, Senhor Jesus.
1: Mãos ensanguentadas de Jesus, mãos feridas lá na cruz.
0: Vem tocar em mim, vem, Senhor Jesus.
1: Mãos ensanguentadas de Jesus, mãos feridas lá na cruz.
0: Vem tocar em mim, vem, Senhor Jesus.
1: Mãos ensanguentadas de Jesus, mãos feridas lá na cruz.
0: Vem tocar em mim, vem, Senhor Jesus.
1: Mãos ensanguentadas de Jesus, mãos feridas lá na cruz.
0: Vem tocar em mim, vem, Senhor Jesus.
1: Mãos ensanguentadas de Jesus, mãos feridas lá na cruz.
0: Vem tocar em mim, vem, Senhor Jesus.
1: Mãos ensanguentadas de Jesus, mãos feridas lá na cruz.
0: Vem tocar em mim, vem, Senhor Jesus.
1: Mãos ensanguentadas de Jesus, mãos feridas lá na cruz.
0: Vem tocar em mim, vem, Senhor Jesus.
1: Mãos ensanguentadas de Jesus, mãos feridas lá na cruz.
0: Vem tocar em mim, vem, Senhor Jesus.
1: Glória ao Pai, ao Filho e ao Espírito Santo.
0: Como era no princípio, agora e sempre. Amém.

0: Logo você, que está aí, aflita, né? É, pensativa, que às vezes está sem esperança, mas eu quero te dizer, fica tranquila, fica tranquilo, confia no Senhor. Ele está a te ouvir. Só confia, amém? Nós vos adoramos, Senhor Jesus Cristo, e vos bendizemos.
1: Porque pela vossa Santa Cruz remistes o mundo. Nesse segundo mistério, meu irmão, minha irmã, você que está em casa, não sei, talvez você esteja no trabalho, eu quero que você traga agora no seu coração aquilo que você precisa na sua vida, onde Jesus possa colocar a mão chagada dele, onde você precisa que ele coloque a mão ensanguentada dele e nas suas enfermidades. Eu quero colocar de modo particular nesse segundo mistério a saúde de João Pifeira, a saúde da sua esposa. Então, meu irmão, a tua saúde, mas não só a saúde física, mas também a saúde espiritual, né? Quantas pessoas feridas espiritualmente. E é uma doença que muitas vezes que a gente não consegue ver. Mas quantas pessoas feridas espiritualmente. Então queremos colocar que muitas vezes nós estamos feridos espiritualmente. E aquela ferida espiritual nos transborda e vem a ferida, muitas vezes as enfermidades físicas sobre nós, sobre você. Por você que está distante da presença de Jesus, é uma enfermidade quando nós estamos longe da presença de Jesus, porque nós estamos enfermos, estamos longe do amor, estamos longe da presença daquele que é grandioso. Então, meu irmão, minha irmã, eu quero colocar de modo particular e especial por essas intenções. Peça a Jesus a graça de permanecer com ele, independente da sua luta, da sua decepção. Ei, mas a sua decepção é com as pessoas, é com a situação, não com Jesus. Jesus não decepciona ninguém, Jesus não abandona você, Jesus não decepciona você de forma nenhuma. Jamais o amado vai fazer algo para decepcionar você, para você ficar triste. Não, ele é amor, ele é todo amor. Então, confiante, peça a ele. Isso, feche seus olhos se você puder, do íntimo do seu coração. Mas se não puder, está trabalhando, mas focaliza tua mente agora e peça a ele, apresenta a ele a situação da sua vida, onde você quer, onde você precisa, onde você deseja que a mão segmentada dele lhe ajude, para que você seja um vitorioso e uma vitoriosa. Porque agindo Deus, quem impedirá? Mãos ensanguentadas de Jesus, mãos feridas lá na cruz.
0: Vem tocar em mim, vem Senhor Jesus.
1: Mãos ensanguentadas de Jesus, mãos feridas lá na cruz.
0: Vem tocar em mim, vem Senhor Jesus.
1: Mãos ensanguentadas de Jesus, mãos feridas lá na cruz.
0: Vem tocar em mim, vem Senhor Jesus.
1: Mãos ensanguentadas de Jesus, mãos feridas lá na cruz.
0: Vem tocar em mim, vem Senhor Jesus.
1: Mãos ensanguentadas de Jesus, mãos feridas lá na cruz.
0: Vem tocar em mim, vem Senhor Jesus.
1: Mãos ensanguentadas de Jesus, mãos feridas lá na cruz.
0: Vem tocar em mim, vem Senhor Jesus.
1: Mãos ensanguentadas de Jesus, mãos feridas lá na cruz.
0: Vem tocar em mim, vem Senhor Jesus.
1: Mãos ensanguentadas de Jesus, mãos feridas lá na cruz.
0: Vem tocar em mim, vem Senhor Jesus.
1: Mãos ensanguentadas de Jesus, mãos feridas lá na cruz.
0: Vem tocar em mim, vem Senhor Jesus.
1: Mãos ensanguentadas de Jesus, mãos feridas lá na cruz.
0: Vem tocar em mim, vem Senhor Jesus.
1: Glória ao Pai,
0: ao Filho e ao Espírito Santo, como era no princípio, agora e sempre. Amém.
1: É, meu irmão, confia no teu Senhor, no teu Deus, no nosso Deus, naquele que é poderoso, naquele que está sempre ao nosso lado, sempre ao teu lado, te ajudando, te consolando, te confortando, te dando forças. te fazendo um vencedor, uma vencedora. Ei, quer dizer a você, o que Deus tem guardado para você é grande. Ei, você que tem pedido a Deus algo, você que tem suplicado a Deus, eu não sei onde você está, eu não sei onde você mora, nem sei seu nome, mas o Espírito Santo traz ao meu coração, você tem pedido a Ele algo, você tem suplicado a Ele ardentemente algo. Eu quero dizer a você nessa tarde, nesse terceiro mistério, Deus vai te dar a resposta. Deus vai te abençoar. Escute, Deus vai te abençoar.
2: Nós vos adoramos, Senhor Jesus, e vos bendizemos.
3: Porque pela vossa Santa Cruz remistes o mundo.
2: Preziosíssimo com o sangue de Jesus, salvai-nos. Mãos sanguentadas de Jesus, mãos feridas lá na cruz.
3: Vem tocar em mim, vem Senhor Jesus.
2: Mãos sanguentadas de Jesus, mãos feridas lá na cruz.
3: Vem tocar em mim, vem Senhor Jesus.
2: Mãos sanguentadas de Jesus, mãos feridas lá na cruz.
3: Vem tocar em mim, vem Senhor Jesus.
2: Mãos sanguentadas de Jesus, mãos feridas lá na cruz.
3: Vem tocar em mim, vem Senhor Jesus.
2: Mãos sanguentadas de Jesus, mãos feridas lá na cruz.
3: Vem tocar em mim, vem Senhor Jesus.
2: Mãos sanguentadas de Jesus, mãos feridas lá na cruz.
3: Vem tocar em mim, vem Senhor Jesus.
2: Mãos sanguentadas de Jesus, mãos feridas lá na cruz.
3: Vem tocar em mim, vem Senhor Jesus.
2: Mãos sanguentadas de Jesus, mãos feridas lá na cruz.
3: Vem tocar em mim, vem Senhor Jesus.
2: Mãos sanguentadas de Jesus, mãos feridas lá na cruz.
3: Vem tocar em mim, vem Senhor Jesus.
2: Mãos sanguentadas de Jesus, mãos feridas lá na cruz.
3: Vem tocar em mim, vem Senhor Jesus.
2: Glória ao Pai, ao Filho e ao Espírito Santo.
3: Como era no princípio, agora e sempre. Amém.
1: Então, irmãos, o quarto mistério, né? Queremos colocar nesse quarto mistério. Vamos lá, Simonete. Atenção, filho.
4: Amém. Jesus, com suas mãos ensanguentadas. Obrigado, Senhor. Eu não mereço, Senhor, mas obrigado, Jesus, pelo teu toque nessa tarde. Obrigado, Senhor, mais uma vez, por me tocar. Sei também, Jesus, que o Senhor nessa tarde toca uma mãe que nos escuta, que ela está muito preocupada com um dos seus filhos. Jesus também toca a sua dor, mãe. Não se preocupa, que o Senhor está cuidando. Nós vos adoramos, Senhor Jesus Cristo, e vos bendizemos.
3: Porque pela vossa Santa Cruz remistes o mundo.
4: Mãos ensanguentadas de Jesus, mãos feridas lá na cruz.
3: Vem tocar em mim, vem Senhor Jesus.
4: Mãos ensanguentadas de Jesus, mãos feridas lá na cruz.
3: Vem tocar em mim, vem Senhor Jesus.
4: Mãos ensanguentadas de Jesus, mãos feridas lá na cruz.
3: Vem tocar em mim, vem Senhor Jesus.
4: Mãos ensanguentadas de Jesus, mãos feridas lá na cruz.
3: Vem tocar em mim, vem Senhor Jesus.
4: Mãos ensanguentadas de Jesus, mãos feridas lá na cruz.
3: Vem tocar em mim, vem Senhor Jesus.
4: Mãos ensanguentadas de Jesus, mãos feridas lá na cruz.
3: Vem tocar em mim, vem Senhor Jesus.
4: Mãos ensanguentadas de Jesus, mãos feridas lá na cruz.
3: Vem tocar em mim, vem Senhor Jesus.
4: Mãos ensanguentadas de Jesus, mãos feridas lá na cruz.
3: Vem tocar em mim, vem Senhor Jesus.
4: Mãos ensanguentadas de Jesus, mãos feridas lá na cruz.
3: Vem tocar em mim, vem Senhor Jesus.
4: Mãos ensanguentadas de Jesus, mãos feridas lá na cruz.
3: Vem tocar em mim, vem Senhor Jesus.
4: No finalzinho dessa dezena, o Senhor pede, Jesus das suas mãos ensanguentadas pede, que você peça aquele impossível que você achava, aquele impossível que você pensa que não vai dar certo, o Senhor mandou você colocar. Coloque agora nas mãos dele. Glória ao Pai, ao Filho e ao Espírito Santo.
1: Como era no princípio, agora e sempre. Amém. Meu irmão, minha irmã, nesse quinto mistério, apresenta ao Senhor. Não só apresenta, né? Não estamos só para pedir, mas também dá graças, né? Dá graças a Ele pelo que Ele já tem te abençoado, pelo que Ele já tem feito na tua vida, né? Muitas vezes nós só pedimos, né? mas queremos agradecer a Ele pela presença dEle, pela fidelidade dEle na tua vida, pela presença e pela graça dEle tem feito você ser fiel a Ele, e pela bondade dEle, quantas coisas você já venceu na sua vida, quantas coisas Deus já te fez um vencedor, uma vencedora, quantas situações difíceis você já venceu. Mas você não venceu apenas por vencer, mas porque o Senhor estava do teu lado, dando força, te encorajando, porque o Senhor estava sendo o teu auxílio, estava te auxiliando, na verdade, nas situações difíceis. Então também queremos agradecer a Ele por tudo bem que Ele tem feito na sua vida. Eu quero agradecer a Jesus pelo todo bem que tem feito na minha vida, pela tua graça, pela tua bondade, por ter me confiado, Senhor, esse carisma, essa missão do Cristo ressuscitado, pela graça dele ter, de Ele ter semeado, ter plantado esse carisma, essa comunidade nessa cidade. Poderia ser em outra, poderia, mas Ele quis aqui. Então agradecer ao Senhor por essa graça. E eu quero colocar a você, ainda que não nos conhece, que não conhece a comunidade ainda, convidar você a nos conhecer. Quero convidar você a estar conosco, a participar, a conhecer um pouco dessa história, desse carisma, dessa ação de Deus. Eu acho lindo quando eu vejo as pessoas postando, diz, um pedacinho do céu, um santuário. Ei, não é de Edivan, não é de Marlange, não é de Leide, não é de Sivonete, não, é do Senhor, é dEle, nada é meu, eu administro aquilo que o Senhor confia. Então, meu irmão, minha irmã, a você que nos ajuda, a você que é nosso benfeitor, nossa benfeitora, a você que vai nos ajudar, a nós construirmos nossa sacristia, eu quero colocar a sua vida, a sua generosidade, o seu carinho por essa comunidade, por essa missão de Deus nessa cidade. Eu quero colocar aqui também você que tem passado momentos difíceis, noites traiçoeiras, momentos de treva, momentos de tribulação. Meu irmão, minha irmã, confia. Confia na bondade e na misericórdia do Senhor na tua vida. Confia nele. Entrega literalmente a Ele. Diz, Senhor, toma de conta. Mas eu quero pedir também, quando você diz assim, ah, Senhor, toma de conta, é você não ficar mais tanto perturbado. Você não está colocando na mão dEle para Ele resolver a sua situação, Ele resolver esse problema? Então diz, Senhor, eu confio em Ti, é minha confiança em Ti, Senhor. E aí você vai agindo conforme a sua vida para essa situação, e confiante num Deus que está ao teu lado, te auxiliando, pedindo a sabedoria, Espírito Santo, me enche de sabedoria, como resolver essa situação, como sair dessa situação. Uma pessoa que está passando por um problema muito difícil, então pede ao Senhor a força para vencer esse problema. Pede sabedoria a Ele para você vencer esse problema. Peça, meu irmão, minha irmã, a Ele, ao Espírito Santo, sabedoria para resolver, para colocar em ordem esse problema. Quero colocar esse mistério, essas intenções apresentadas nessa tarde.
0: Nós vos adoramos, Senhor Jesus Cristo, e vos bendizemos,
1: porque pela vossa Santa Cruz remisses o mundo.
0: Preciosíssimo sangue de Jesus,
1: salvai-nos.
0: Mãos ensanguentadas de Jesus, mãos feridas lá na cruz,
1: Vem tocar em mim, vem, Senhor Jesus.
0: Mãos ensanguentadas de Jesus, mãos feridas lá na cruz.
1: Vem tocar em mim, vem, Senhor Jesus.
0: Mãos ensanguentadas de Jesus, mãos feridas lá na cruz.
1: Vem tocar em mim, vem, Senhor Jesus.
0: Mãos ensanguentadas de Jesus, mãos feridas lá na cruz.
1: Vem tocar em mim, vem, Senhor Jesus.
0: Mãos ensanguentadas de Jesus, mãos feridas lá na cruz.
1: Vem tocar em mim, vem, Senhor Jesus.
0: Mãos ensanguentadas de Jesus, mãos feridas lá na cruz.
1: Vem tocar em mim, vem, Senhor Jesus.
0: Mãos ensanguentadas de Jesus, mãos feridas lá na cruz.
1: Vem tocar em mim, vem, Senhor Jesus.
0: Mãos ensanguentadas de Jesus, mãos feridas lá na cruz.
1: Vem tocar em mim, vem, Senhor Jesus.
0: Mãos ensanguentadas de Jesus, mãos feridas lá na cruz.
1: Vem tocar em mim, vem, Senhor Jesus.
0: Mãos ensanguentadas de Jesus, mãos feridas lá na cruz.
1: Vem tocar em mim, vem, Senhor Jesus.
0: Glória ao Pai, ao Filho e ao Espírito Santo.
1: Como era no princípio, agora e sempre. Amém. Amém. Meu irmão, minha irmã, que bom. Estávamos juntos rezando esse texto. De uma força tremenda. Por que, Ivan? Porque nós estamos pedindo, clamando o sangue de Jesus. O sangue de Jesus derramado no Calvário. O sangue de Jesus derramado por mim e por você, meu irmão, minha irmã. Então, creia que as mãos chagadas de Jesus, o sofrimento dele na cruz, por mim e por você. Talvez alguns tenham os pensamentos de dizer: ah, a cruz é sinal de condenação. Não. Para nós católicos, não. É sinal de redenção, sinal de entrega de quem amou tanto, tanto, ao ponto de derramar todo o seu sangue. Então é esse sangue derramado pelas mãos chagadas de Jesus que entrou na sua casa, essa força. Essa força do alto para quebrar as barreiras da sua vida e da minha vida. Tão confiantes que a graça e a bondade de Deus foi derramada através desse texto. Eu quero convidar você, meu irmão, minha irmã, abre sua Bíblia. Está lá na página 1559. Na Bíblia, Ave Maria, 1559. Vai falar lá do livro, né? É o último livro da Bíblia, né? No capítulo 3, no versículo 5, fala um versículo muito importante. Eu acho lindo esse versículo, porque ele nos direciona a uma caminhada, nos direciona a uma decisão que você precisa tomar, que eu preciso tomar. Ele nos direciona a nós perseverarmos. Então, a você, meu irmão, minha irmã. Livro do Apocalipse, capítulo 3, versículo 5. Olha o que diz. O vencedor será assim, é vestido de vestes brancas. Jamais apagarei o seu nome do livro da vida. E o proclamarei diante do meu Pai e dos seus anjos. Olha o que diz a palavra. Quem tiver ouvidos, ouça o que o Espírito Santo diz à igreja. Meu irmão, minha irmã, entenda nessa palavra. O vencedor será assim, vestido de vestes brancas. Aquele que vencer, aquele que perseverar, aquele que lutar ou aquela que lutar até o fim, vai ser revestido de vestes brancas. É Jesus que fala isso. Então a você que pensa em desistir, de se afastar, desistir de lutar na sua vida espiritual, mas também você que pensa em desistir, muitas vezes por uma situação de enfermidade ou outra, tirar sua própria vida. Ei, Jesus está dizendo para você nessa tarde: o vencedor será revestido de vestes brancas. É para quem vence. Não é para quem fica pelo meio do caminho. Não é para quem desiste ou acha assim: eita, meu tempo terminou. Só termina a nossa batalha, a sua luta, quando você morre, quando você parte daqui. Mas todos os dias, todas as noites, todos os momentos de lágrimas, de tristeza, é tempo de lutar. Então, todo tempo é tempo de luta. Mas a palavra é direta. É só para quem vence. Quem vence vai ser revestido de vestes brancas. É Jesus que fala isso, né? Através de João. Então é ele que fala isso, nessas revelações dadas a João. Então você, meu irmão e irmã, não pense que você está no fundo do poço. Não está. Está vivendo um momento de aprendizado. Deus está permitindo para que você aprenda, que você cresça, que você amadureça. Só tem um exemplo. Se você for num sítio, né? E você vê um pé de manga, cheio de manga. E tem, é difícil você ver alguém dizer assim, que não vai e aperta aquela manga, né? Para olhar se ela está madura. Não acontece muito isso. Ou um ampinho, um pé de pinheiro. E você vai e aperta a fruta. Ela não vai passar por um aperto, né? Por um aperto. Então você, meu irmão, irmã, nós temos que passar por isso. Mas ele está dizendo que é você que vencer, você que perseverar. Eu sei que o mundo muitas vezes tem sufocado você, o mundo tem lhe prendido, as coisas do mundo têm deixado você triste, decepcionado, as pessoas, muitas pessoas têm deixado você abalado, abalada, triste, decepcionado pelo motivo ou outro. Mas vou dizer uma coisa para você: isso não é motivo de você desistir, isso não é motivo de você parar, é motivo de você refletir, se corrigir, erguer a cabeça e ir em frente, porque ao vencedor ele vai dar a graça de vestes brancas. E ele diz mais: esse seu nome estará escrito no livro da vida. A você que perseverar. Então, a você que está nos escutando, esse é um tempo favorável do Senhor para nós. Por que, Divan? Porque ele diz na sua palavra: buscai-me enquanto eu me deixo se encontrar. Então você está vivendo um tempo que ainda eu posso ir em encontro do Senhor, eu posso ir buscar o Senhor. Apesar de um tempo difícil, que muitas vezes não podemos falar a verdade daquilo que o Evangelho nos ensina e daquilo que o Evangelho nos pede. Mas ele diz: é o vencedor. Quando ele fala vencedor, é porque está dizendo que é aquele corajoso, corajosa. Aquele que perseverar, aquele que não tem medo, aquele que não tem temor. Então, nessa tarde, quero que você escute essa canção. Tem uma canção de Frejisto que eu acho muito linda. É linda essa canção, porque hoje, mas a gente não escuta mais tanto essa canção, mas teve um tempo que era constante nós ouvimos essa canção, Eu Te Levantarei. Então eu quero oferecer essa canção para você. Independente da hoje como você se encontra. Eu não sei como você se encontra hoje, mas eu tenho uma certeza que o Senhor sabe como você se encontra. Então, segurando na mão de Jesus, pedindo força a Ele, segurando na mão segmentada dEle, pedindo força a Ele, e você possa proclamar assim: eu vou vencer, Jesus. Eu vou vencer. Eu vou ser um vencedor, eu vou ser uma vencedora. Eu vou me levantar dessa situação. Eu vou me levantar, porque eu sei que o Senhor está comigo. Porque eu sei que o Senhor me sustenta, que o Senhor me levanta pelas suas mãos chagadas e me põe de pé.
5: Ergue os braços.

0: É, meu irmão, minha irmã, linda canção, né? Linda canção mesmo, eu te levantarei. Então, meu irmão, segura nas mãos de nosso Senhor Jesus Cristo. Segura na mão dele, recorre a ele, suplica. Meu irmão, só não para, tá certo? Só não para, só não desiste. Então, seja perseverante, perseverante, porque estamos juntos em oração. Tá certo? Estamos juntos em oração. Chegamos ao final do nosso programa. Agindo Deus,
1: quem impedirá?
0: Então, confia, acredita nessa ação de Deus na tua vida. O agir de Deus tem o poder de transformar a tua vida. Eu acredito nisso. Eu tomo posse disso. Tu acredita, Marlene, sim ou não?
1: Sim, eu tomo posse.
0: Deus tem o poder de transformar a tua vida, meu irmão. Deus não é aquele Deus que muita gente pensa que está lá no céu, né? Bem distante, Deus. Deus está tão presente, tão próximo de nós. Então, meu irmão, pela graça de Deus, obrigado a você, meu irmão, minha irmã, que esteve ligadinho conosco. Então, Deus abençoe do fundo do coração. É uma alegria, né, estarmos juntos. Lembrando, logo mais, às 19h30, teremos missa no bairro São José. Tá certo? Então, cheio no coração, um abraço na alma. Deus abençoe. Que Deus possa fortalecer você, o seu coração e a sua alma e a sua vida. Não é isso, Marlene?
1: Sim.

quero mandar um alô, né, também para minhas, meus familiares, né, meus vizinhos, né. Não posso ficar embora sem mandar o alô deles, né? Jurandir, Jerusa, comadre Rosa. Que Jesus abençoe. Ela foi operada da vista. Que Jesus abençoe. Boa recuperação, comadre Rosa. E seu esposo Rosalvo, né? Jesus possa visitar essa família.

0: Cristo ressuscitado, né? A todos que estiver nos ouvindo. E a Ana, esqueci de antes, senão quando eu chegar em casa, ela vai me cobrar.
1: Obrigado, Madrinha Sirlene, por sempre estar participando. Tá? Deus abençoe sua vida e toda a sua família.
2: Amém, que alegria esse é o programa. Quase não sai, gente. É, olhando aqui pro relógio, pro tempo. Então, cheio no coração, um abraço na alma. Deus abençoe todos vocês. Reza por nós, nós rezamos por vocês. E aí a gente vamos nos fortalecendo juntos. Amém. Cheio no coração, um abraço na alma. Contamos com vocês logo mais a missa lá no bairro São José. Então, cheio no coração. Tamo juntos. Fica na paz, Deus abençoe. Porque agindo Deus.

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1: 15 de maio de 2026. Pernambuco cria fundo para desastres naturais. Desemprego se mantém estável em 12 estados no primeiro trimestre, mas sobe em 15. CBF renova contrato de Carlo Ancelotti com a seleção brasileira. FGTS liberará até 20% do saldo para quitar dívidas a partir de 25 de maio. Eu sou Ailton Moreno e o Rádio Notícias está no ar.
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0: O governo de Pernambuco sancionou a lei que cria o Fundo de Proteção, Defesa Civil e Recuperação Ambiental de Pernambuco, o FUNDIPRA. A medida foi publicada no Diário Oficial do Estado após as fortes chuvas que atingiram a região metropolitana do Recife e Zona da Mata Norte no início de maio. Segundo o governo estadual, o novo fundo vai financiar ações de prevenção, resposta e recuperação diante de desastres naturais. Entre as medidas previstas estão obras de contenção de encostas, macrodrenagem, ampliação do monitoramento climático e hidrológico, aquisição de equipamentos e apoio humanitário às populações atingidas. As chuvas registradas no início de maio provocaram alagamentos, deslizamentos de barreiras, desabamentos e enxurradas em diversos municípios pernambucanos. Dados da Defesa Civil apontaram mais de 9 mil pessoas desalojadas ou desabrigadas no estado. A taxa de desemprego subiu para 6,1% no primeiro trimestre, com alta em 15 estados em relação ao último trimestre de 2025, segundo a Pesquisa Nacional por Amostra de Domicílios Contínua do Instituto Brasileiro de Geografia e Estatística. As maiores taxas de desocupação foram no Amapá, 10%, Alagoas, 9,2%, Bahia, 9,2%, Pernambuco, 9,2% e Piauí, 8,9%. As menores foram em Santa Catarina, 2,7%, Mato Grosso, 3,1%, Espírito Santo, 3,2%, Paraná, 3,5% e Rondônia, 3,7%. A taxa de informalidade no Brasil foi de 37,3% da população ocupada. As maiores taxas foram no Maranhão, 57,6%, Pará, 56,5% e Amazonas, 53,2%. As menores foram em Santa Catarina, 25,4%, Distrito Federal, 28,1% e Mato Grosso do Sul, 29,8%.
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0: Está na Folha de Pernambuco. O Instituto Nacional de Meteorologia, IMET, emitiu um alerta amarelo com grau de severidade de perigo potencial de chuvas intensas para a região metropolitana do Recife, Agreste, Zona da Mata e Sertão de Pernambuco. O aviso foi publicado previamente e é válido das 0 horas às 23 horas e 59 minutos da sexta-feira 15. A expectativa com isso é de chuva entre 20 e 30 milímetros ou até 50 milímetros ao dia. O IMET informou também que são esperados ventos intensos entre 40 e 60 quilômetros por hora. Há ainda baixo risco de corte de energia elétrica, queda de galhos de árvores, alagamentos e de descargas elétricas. No blog Ponto de Vista. A Assembleia Legislativa de Pernambuco, ALEP, aprovou a PEC de autoria do deputado Romero Albuquerque, que inclui as guardas municipais no rol do Sistema de Segurança Pública Estadual, ao lado da Polícia Militar, da Polícia Civil e do Corpo de Bombeiros Militar. A aprovação representa a vitória de uma pauta que vinha sendo defendida há meses pelo parlamentar. Com a inclusão no Sistema Estadual de Segurança Pública, as guardas municipais passam a contar com respaldo constitucional para atuar de forma mais integrada às demais forças, abrindo caminho para uma melhor estruturação institucional da categoria, para o aperfeiçoamento técnico e operacional dos agentes, para o fortalecimento da carreira e para uma atuação mais qualificada na gestão da ordem pública municipal. O objetivo, segundo o autor, é aprimorar os serviços de segurança prestados à população pernambucana e oferecer aos guardas as condições adequadas ao trabalho que já desempenham nas ruas. Para o deputado Romero Albuquerque, a aprovação corrige uma defasagem histórica em relação ao papel desempenhado pelas guardas municipais nas cidades pernambucanas. O Rádio Notícias volta já.

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0: segurança jurídica nas contratações realizadas pelo poder público. O texto também reforça princípios como impessoalidade, moralidade, transparência, legalidade e economicidade. A resolução estabelece critérios mais claros para a realização desse tipo de despesa e se soma às orientações do Ministério Público de Pernambuco e de entidades municipalistas sobre o uso de recursos em eventos festivos. Confederação Brasileira de Futebol anunciou na quinta-feira 14 a renovação do contrato do técnico Carlo Ancelotti com a seleção brasileira até 2030. O italiano chegou ao comando da equipe em maio de 2025 e agora terá vínculo por mais um ciclo até o Mundial de 2030. A renovação é confirmada dias antes de Ancelotti divulgar a lista final de convocados para a Copa do Mundo de 2026, na próxima segunda-feira 18. Ancelotti disse que entendeu o que o futebol significa para o Brasil e que quer mais vitórias, mais tempo e mais trabalho. Ele comandou a seleção em 10 partidas neste ciclo, com 5 vitórias, 2 empates e 3 derrotas. Foram 18 gols marcados e 8 sofridos no período. A seleção brasileira estreia na Copa do Mundo no dia 13 de junho contra o Marrocos em Nova Jersey.
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0: Trabalhadores podem usar saldo do FGTS para quitar dívidas a partir de 25 de maio. Quem traz mais detalhes é José Carlos Andrade.
2: A partir de 25 de maio, os trabalhadores vão poder consultar o saldo do FGTS disponível para uso no programa Novo Desenrola. A iniciativa permite utilizar até 20% do saldo do fundo de garantia ou até R$ 1.000, o que for maior, para renegociar dívidas em atraso. Segundo o Ministério do Trabalho e Emprego, MTE, depois da consulta, as instituições financeiras vão ter até 30 dias para formalizar os contratos e registrar as informações junto à Caixa Econômica Federal. Após a validação, o valor será transferido diretamente para o banco responsável pela renegociação. A expectativa do governo federal é que até R$ 8.200.000 do FGTS sejam usados no programa. Outra medida anunciada é o saque complementar do FGTS para trabalhadores que aderiram ao saque aniversário e foram demitidos sem justa causa entre 2020 e 2025. O pagamento vai ser feito no dia 26 de maio para mais de 10 milhões de trabalhadores. Os depósitos vão ser realizados automaticamente nas contas cadastradas no aplicativo do FGTS. Permanecem bloqueados apenas os valores vinculados à antecipação do saque aniversário contratado junto aos bancos. O Ministério do Trabalho e Emprego alerta que, antes do dia 25, os valores a serem creditados aos trabalhadores podem deixar de aparecer temporariamente no saldo do FGTS por causa do processamento das operações. Em Brasília, José Carlos Andrade.
0: Trabalhadores por conta própria têm jornada média de 45 horas por semana, segundo a Pesquisa Nacional por Amostra de Domicílios Contínua Trimestral do Instituto Brasileiro de Geografia e Estatística, IBGE. Essa carga supera em mais de 5 horas a dos empregados do setor público e da iniciativa privada. A média dos empregados foi de 39,6 horas, enquanto os empregadores trabalharam 37,6 horas por semana. O Brasil tem 25,9 milhões de trabalhadores por conta própria, o que representa 25,5% da população ocupada. A consolidação das leis do trabalho estabelece jornada máxima de 44 horas semanais para empregados, mas trabalhadores por conta própria não têm esse limite.
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3: Uma excelente sexta-feira pra você. Começando agora o nosso programa musical Forró Mania, com o melhor desse ritmo alegre, dançante, que é o forró. Eu sou a Patrícia Vieira e pra você desejo tudo de bom. Preparei uma seleção musical bem animada, bem gostosa. Vem curtir comigo. Forró Mania já está começando.
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0: Você está curtindo Forró Mania. Por aqui, só alegria. 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
1: Voltei trazendo pra você mais músicas na programação do nosso Forró Mania. Espero que esteja curtindo. Agora tem mais.
2: Eita, que tá bom demais. É forró, minha gente.
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0: chegando ao fim o programa Forró Mania de hoje. Que bom foi levar pra você esta seleção musical alegre e dançante. Um beijo pra você e até lá.
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O anjo do Senhor anunciou a Maria, e ela concebeu do Espírito Santo. Ave Maria, cheia de graça, o Senhor é convosco. Bendita sois vós entre as mulheres, e bendito é o fruto do vosso ventre, Jesus. Santa Maria, Mãe de Deus, rogai por nós, pecadores, agora e na hora de nossa morte. Amém. Eis aqui a serva do Senhor, faça-se em mim segundo a vossa palavra. Ave Maria, cheia de graça, o Senhor é convosco. Bendita sois vós entre as mulheres, e bendito é o fruto do vosso ventre, Jesus. Santa Maria, Mãe de Deus, rogai por nós, pecadores, agora e na hora de nossa morte. Amém. E o Verbo divino se fez carne e habitou entre nós. Ave Maria, cheia de graça, o Senhor é convosco. Bendita sois vós entre as mulheres, e bendito é o fruto do vosso ventre, Jesus. Santa Maria, Mãe de Deus, rogai por nós, pecadores, agora e na hora de nossa morte. Amém. Rogai por nós, Santa Mãe de Deus, para que sejamos dignos das promessas de Cristo. Oremos. Infundi, Senhor, como vos pedimos, a vossa graça em nossas almas, para que nós, que pela anunciação do anjo, vimos ao conhecimento da encarnação de Jesus Cristo, vosso Filho, por sua paixão e morte, sejamos conduzidos à glória da ressurreição, pelo mesmo Cristo, Senhor nosso. Amém. Divino Jesus, nós vos oferecemos esse terço que vamos rezar, meditando nos mistérios da nossa redenção. Concedei-nos, por intercessão da Virgem Maria, Mãe de Deus e Nossa Mãe, as virtudes que nos são necessárias para bem rezá-lo, e a graça de ganharmos as indulgências desta santa devoção. Oferecemo-lo particularmente, em desagravo dos pecados cometidos contra o Sagrado Coração de Jesus e Imaculado Coração de Maria, pela paz do mundo, pela conversão dos pecadores, pelas almas do purgatório, pelas intenções do Santo Padre, pelo aumento e santificação do clero, pelos nossos vigários, pela santificação das famílias, pelas missões, pelos doentes, pelos agonizantes, por aqueles que pediram nossas orações e por todas as nossas intenções particulares e pelo Brasil. Creio em Deus Pai Todo-Poderoso, Criador do céu e da terra, em Jesus Cristo, seu único Filho, nosso Senhor, que foi concebido pelo poder do Espírito Santo, nasceu da Virgem Maria, padeceu sob Pôncio Pilatos, foi crucificado, morto e sepultado, desceu à mansão dos mortos, ressuscitou ao terceiro dia, subiu aos céus, está sentado à direita de Deus Pai Todo-Poderoso, donde há de vir e julgar os vivos e os mortos. Creio no Espírito Santo, na Santa Igreja Católica, na comunhão dos santos, na remissão dos pecados, na ressurreição da carne, na vida eterna. Amém. Pai nosso que estais no céu, santificado seja o vosso nome. Venha a nós o vosso reino, seja feita a vossa vontade, assim na terra como no céu. O pão nosso de cada dia nos dai hoje. Perdoai-nos nas nossas ofensas, assim como nós perdoamos a quem nos tem ofendido. E não nos deixeis cair em tentação, mas livrai-nos do mal. Amém. Ave Maria, cheia de graça, o Senhor é convosco. Bendita sois vós entre as mulheres, e bendito é o fruto do vosso ventre, Jesus. Santa Maria, Mãe de Deus, rogai por nós, pecadores, agora e na hora de nossa morte. Amém. Ave Maria, cheia de graça, o Senhor é convosco. Bendita sois vós entre as mulheres, e bendito é o fruto do vosso ventre, Jesus. Santa Maria, Mãe de Deus, rogai por nós, pecadores, agora e na hora de nossa morte. Amém. Ave Maria, cheia de graça, o Senhor é convosco. Bendita sois vós entre as mulheres, e bendito é o fruto do vosso ventre, Jesus. Santa Maria, Mãe de Deus, rogai por nós, pecadores, agora e na hora de nossa morte.

0: do Senhor.
1: Pai nosso que estais no céu, santificado seja o vosso nome. Venha a nós o vosso reino, seja feita a vossa vontade, assim na terra como no céu.
2: O pão nosso de cada dia nos dai hoje, perdoai as nossas ofensas, assim como nós perdoamos a quem nos tem ofendido. E não nos deixeis cair em tentação, mas livrai-nos do mal. Amém.
1: Ave Maria, cheia de graça, o Senhor é convosco. Bendita sois vós entre as mulheres e bendito é o fruto do vosso ventre, Jesus.
2: Santa Maria, Mãe de Deus, rogai por nós, pecadores, agora e na hora de nossa morte. Amém.
1: Ave Maria, cheia de graça, o Senhor é convosco. Bendita sois vós entre as mulheres e bendito é o fruto do vosso ventre, Jesus.
2: Santa Maria, Mãe de Deus, rogai por nós, pecadores, agora e na hora de nossa morte. Amém.
1: Ave Maria, cheia de graça, o Senhor é convosco. Bendita sois vós entre as mulheres e bendito é o fruto do vosso ventre, Jesus.
2: Santa Maria, Mãe de Deus, rogai por nós, pecadores, agora e na hora de nossa morte. Amém.
1: Ave Maria, cheia de graça, o Senhor é convosco. Bendita sois vós entre as mulheres e bendito é o fruto do vosso ventre, Jesus.
2: Santa Maria, Mãe de Deus, rogai por nós, pecadores, agora e na hora de nossa morte. Amém.
1: Ave Maria, cheia de graça, o Senhor é convosco. Bendita sois vós entre as mulheres e bendito é o fruto do vosso ventre, Jesus.
2: Santa Maria, Mãe de Deus, rogai por nós, pecadores, agora e na hora de nossa morte. Amém.
1: Ave Maria, cheia de graça, o Senhor é convosco. Bendita sois vós entre as mulheres e bendito é o fruto do vosso ventre, Jesus.
2: Santa Maria, Mãe de Deus, rogai por nós, pecadores, agora e na hora de nossa morte. Amém.
1: Ave Maria, cheia de graça, o Senhor é convosco. Bendita sois vós entre as mulheres e bendito é o fruto do vosso ventre, Jesus.
2: Santa Maria, Mãe de Deus, rogai por nós, pecadores, agora e na hora de nossa morte. Amém.
1: Ave Maria, cheia de graça, o Senhor é convosco. Bendita sois vós entre as mulheres e bendito é o fruto do vosso ventre, Jesus.
2: Santa Maria, Mãe de Deus, rogai por nós, pecadores, agora e na hora de nossa morte. Amém.
1: Ave Maria, cheia de graça, o Senhor é convosco. Bendita sois vós entre as mulheres e bendito é o fruto do vosso ventre, Jesus.
2: Santa Maria, Mãe de Deus, rogai por nós, pecadores, agora e na hora de nossa morte. Amém.
1: Ave Maria, cheia de graça, o Senhor é convosco. Bendita sois vós entre as mulheres e bendito é o fruto do vosso ventre, Jesus.
2: Santa Maria, Mãe de Deus, rogai por nós, pecadores, agora e na hora de nossa morte. Amém. Glória.

0: Pai nosso que estais no céu, santificado seja o vosso nome. Venha a nós o vosso reino, seja feita a vossa vontade, assim na terra como no céu.
1: O pão nosso de cada dia nos dai hoje. Perdoai as nossas ofensas, assim como nós perdoamos a quem nos tem ofendido. E não nos deixeis cair em tentação, mas livrai-nos do mal. Amém.
0: Ave Maria, cheia de graça, o Senhor é convosco. Bendita sois vós entre as mulheres, e bendito é o fruto do vosso ventre, Jesus.
1: Santa Maria, Mãe de Deus, rogai por nós, pecadores, agora e na hora de nossa morte. Amém.
0: Ave Maria, cheia de graça, o Senhor é convosco. Bendita sois vós entre as mulheres, e bendito é o fruto do vosso ventre, Jesus.
1: Santa Maria, Mãe de Deus, rogai por nós, pecadores, agora e na hora de nossa morte. Amém.
0: Ave Maria, cheia de graça, o Senhor é convosco. Bendita sois vós entre as mulheres, e bendito é o fruto do vosso ventre, Jesus.
1: Santa Maria, Mãe de Deus, rogai por nós, pecadores, agora e na hora de nossa morte. Amém.
0: Ave Maria, cheia de graça, o Senhor é convosco. Bendita sois vós entre as mulheres, e bendito é o fruto do vosso ventre, Jesus.
1: Santa Maria, Mãe de Deus, rogai por nós, pecadores, agora e na hora de nossa morte. Amém.
0: Ave Maria, cheia de graça, o Senhor é convosco. Bendita sois vós entre as mulheres, e bendito é o fruto do vosso ventre, Jesus.
1: Santa Maria, Mãe de Deus, rogai por nós, pecadores, agora e na hora de nossa morte. Amém.
0: Ave Maria, cheia de graça, o Senhor é convosco. Bendita sois vós entre as mulheres, e bendito é o fruto do vosso ventre, Jesus.
1: Santa Maria, Mãe de Deus, rogai por nós, pecadores, agora e na hora de nossa morte. Amém.
0: Ave Maria, cheia de graça, o Senhor é convosco. Bendita sois vós entre as mulheres, e bendito é o fruto do vosso ventre, Jesus.
1: Santa Maria, Mãe de Deus, rogai por nós, pecadores, agora e na hora de nossa morte. Amém.
0: Ave Maria, cheia de graça, o Senhor é convosco. Bendita sois vós entre as mulheres, e bendito é o fruto do vosso ventre, Jesus.
1: Santa Maria, Mãe de Deus, rogai por nós, pecadores, agora e na hora de nossa morte. Amém.
0: Ave Maria, cheia de graça, o Senhor é convosco. Bendita sois vós entre as mulheres, e bendito é o fruto do vosso ventre, Jesus.
1: Santa Maria, Mãe de Deus, rogai por nós, pecadores, agora e na hora de nossa morte. Amém.
0: Ave Maria, cheia de graça, o Senhor é convosco. Bendita sois vós entre as mulheres, e bendito é o fruto do vosso ventre, Jesus.
1: Santa Maria, Mãe de Deus, rogai por nós, pecadores, agora e na hora de nossa morte. Amém.

0: Pai nosso que estais no céu, santificado seja o vosso nome. Venha a nós o vosso reino, seja feita a vossa vontade, assim na terra como no céu.
1: O pão nosso de cada dia nos dai hoje. Perdoai as nossas ofensas, assim como nós perdoamos a quem nos tem ofendido. E não nos deixeis cair em tentação, mas livrai-nos do mal. Amém.
0: Ave Maria, cheia de graça, o Senhor é convosco. Bendita sois vós entre as mulheres e bendito é o fruto do vosso ventre, Jesus.
1: Santa Maria, Mãe de Deus, rogai por nós, pecadores, agora e na hora de nossa morte. Amém.
0: Ave Maria, cheia de graça, o Senhor é convosco. Bendita sois vós entre as mulheres e bendito é o fruto do vosso ventre, Jesus.
1: Santa Maria, Mãe de Deus, rogai por nós, pecadores, agora e na hora de nossa morte. Amém.
0: Ave Maria, cheia de graça, o Senhor é convosco. Bendita sois vós entre as mulheres e bendito é o fruto do vosso ventre, Jesus.
1: Santa Maria, Mãe de Deus, rogai por nós, pecadores, agora e na hora de nossa morte. Amém.
0: Ave Maria, cheia de graça, o Senhor é convosco. Bendita sois vós entre as mulheres e bendito é o fruto do vosso ventre, Jesus.
1: Santa Maria, Mãe de Deus, rogai por nós, pecadores, agora e na hora de nossa morte. Amém.
0: Ave Maria, cheia de graça, o Senhor é convosco. Bendita sois vós entre as mulheres e bendito é o fruto do vosso ventre, Jesus.
1: Santa Maria, Mãe de Deus, rogai por nós, pecadores, agora e na hora de nossa morte. Amém.
0: Ave Maria, cheia de graça, o Senhor é convosco. Bendita sois vós entre as mulheres e bendito é o fruto do vosso ventre, Jesus.
1: Santa Maria, Mãe de Deus, rogai por nós, pecadores, agora e na hora de nossa morte. Amém.
0: Ave Maria, cheia de graça, o Senhor é convosco. Bendita sois vós entre as mulheres e bendito é o fruto do vosso ventre, Jesus.
1: Santa Maria, Mãe de Deus, rogai por nós, pecadores, agora e na hora de nossa morte. Amém.
0: Ave Maria, cheia de graça, o Senhor é convosco. Bendita sois vós entre as mulheres e bendito é o fruto do vosso ventre, Jesus.
1: Santa Maria, Mãe de Deus, rogai por nós, pecadores, agora e na hora de nossa morte. Amém.
0: Ave Maria, cheia de graça, o Senhor é convosco. Bendita sois vós entre as mulheres e bendito é o fruto do vosso ventre, Jesus.
1: Santa Maria, Mãe de Deus, rogai por nós, pecadores, agora e na hora de nossa morte. Amém.
0: Ave Maria, cheia de graça, o Senhor é convosco. Bendita sois vós entre as mulheres e bendito é o fruto do vosso ventre, Jesus.
1: Santa Maria, Mãe de Deus, rogai por nós, pecadores, agora e na hora de nossa morte. Amém.

0: Pai nosso que estais no céu, santificado seja o vosso nome. Venha a nós o vosso reino, seja feita a vossa vontade, assim na terra como no céu.
1: O pão nosso de cada dia nos dai hoje. Perdoai as nossas ofensas, assim como nós perdoamos a quem nos tem ofendido. E não nos deixeis cair em tentação, mas livrai-nos do mal. Amém.
0: Ave Maria, cheia de graça, o Senhor é convosco. Bendita sois vós entre as mulheres, e bendito é o fruto do vosso ventre, Jesus.
1: Santa Maria, Mãe de Deus, rogai por nós, pecadores, agora e na hora de nossa morte. Amém.
0: Ave Maria, cheia de graça, o Senhor é convosco. Bendita sois vós entre as mulheres, e bendito é o fruto do vosso ventre, Jesus.
1: Santa Maria, Mãe de Deus, rogai por nós, pecadores, agora e na hora de nossa morte. Amém.
0: Ave Maria, cheia de graça, o Senhor é convosco. Bendita sois vós entre as mulheres, e bendito é o fruto do vosso ventre, Jesus.
1: Santa Maria, Mãe de Deus, rogai por nós, pecadores, agora e na hora de nossa morte. Amém.
0: Ave Maria, cheia de graça, o Senhor é convosco. Bendita sois vós entre as mulheres, e bendito é o fruto do vosso ventre, Jesus.
1: Santa Maria, Mãe de Deus, rogai por nós, pecadores, agora e na hora de nossa morte. Amém.
0: Ave Maria, cheia de graça, o Senhor é convosco. Bendita sois vós entre as mulheres, e bendito é o fruto do vosso ventre, Jesus.
1: Santa Maria, Mãe de Deus, rogai por nós, pecadores, agora e na hora de nossa morte. Amém.
0: Ave Maria, cheia de graça, o Senhor é convosco. Bendita sois vós entre as mulheres, e bendito é o fruto do vosso ventre, Jesus.
1: Santa Maria, Mãe de Deus, rogai por nós, pecadores, agora e na hora de nossa morte. Amém.
0: Ave Maria, cheia de graça, o Senhor é convosco. Bendita sois vós entre as mulheres, e bendito é o fruto do vosso ventre, Jesus.
1: Santa Maria, Mãe de Deus, rogai por nós, pecadores, agora e na hora de nossa morte. Amém.
0: Ave Maria, cheia de graça, o Senhor é convosco. Bendita sois vós entre as mulheres, e bendito é o fruto do vosso ventre, Jesus.
1: Santa Maria, Mãe de Deus, rogai por nós, pecadores, agora e na hora de nossa morte. Amém.
0: Ave Maria, cheia de graça, o Senhor é convosco. Bendita sois vós entre as mulheres, e bendito é o fruto do vosso ventre, Jesus.
1: Santa Maria, Mãe de Deus, rogai por nós, pecadores, agora e na hora de nossa morte. Amém.
0: Ave Maria, cheia de graça, o Senhor é convosco. Bendita sois vós entre as mulheres, e bendito é o fruto do vosso ventre, Jesus.
1: Santa Maria, Mãe de Deus, rogai por nós, pecadores, agora e na hora de nossa morte. Amém.

0: Pai nosso que estais no céu, santificado seja o vosso nome. Venha a nós o vosso reino, seja feita a vossa vontade, assim na terra como no céu.
1: O pão nosso de cada dia nos dai hoje. Perdoai as nossas ofensas, assim nós perdoamos a quem nos tem ofendido. E não nos deixeis cair em tentação, mas livrai-nos do mal. Amém.
0: Ave Maria, cheia de graça, o Senhor é convosco. Bendita sois vós entre as mulheres e bendito é o fruto do vosso ventre, Jesus.
1: Santa Maria, Mãe de Deus, rogai por nós, pecadores, agora e na hora de nossa morte. Amém.
0: Ave Maria, cheia de graça, o Senhor é convosco. Bendita sois vós entre as mulheres e bendito é o fruto do vosso ventre, Jesus.
1: Santa Maria, Mãe de Deus, rogai por nós, pecadores, agora e na hora de nossa morte. Amém.
0: Ave Maria, cheia de graça, o Senhor é convosco. Bendita sois vós entre as mulheres e bendito é o fruto do vosso ventre, Jesus.
1: Santa Maria, Mãe de Deus, rogai por nós, pecadores, agora e na hora de nossa morte. Amém.
0: Ave Maria, cheia de graça, o Senhor é convosco. Bendita sois vós entre as mulheres e bendito é o fruto do vosso ventre, Jesus.
1: Santa Maria, Mãe de Deus, rogai por nós, pecadores, agora e na hora de nossa morte. Amém.
0: Ave Maria, cheia de graça, o Senhor é convosco. Bendita sois vós entre as mulheres e bendito é o fruto do vosso ventre, Jesus.
1: Santa Maria, Mãe de Deus, rogai por nós, pecadores, agora e na hora de nossa morte. Amém.
0: Ave Maria, cheia de graça, o Senhor é convosco. Bendita sois vós entre as mulheres e bendito é o fruto do vosso ventre, Jesus.
1: Santa Maria, Mãe de Deus, rogai por nós, pecadores, agora e na hora de nossa morte. Amém.
0: Ave Maria, cheia de graça, o Senhor é convosco. Bendita sois vós entre as mulheres, e bendito é o fruto do vosso ventre, Jesus.
1: Santa Maria, Mãe de Deus, rogai por nós, pecadores, agora e na hora de nossa morte. Amém.
0: Ave Maria, cheia de graça, o Senhor é convosco. Bendita sois vós entre as mulheres, e bendito é o fruto do vosso ventre, Jesus.
1: Santa Maria, Mãe de Deus, rogai por nós, pecadores, agora e na hora de nossa morte. Amém.
0: Ave Maria, cheia de graça, o Senhor é convosco. Bendita sois vós entre as mulheres, e bendito é o fruto do vosso ventre, Jesus.
1: Santa Maria, Mãe de Deus, rogai por nós, pecadores, agora e na hora de nossa morte. Amém.
0: Ave Maria, cheia de graça, o Senhor é convosco. Bendita sois vós entre as mulheres e bendito é o fruto do vosso ventre, Jesus.
1: Santa Maria, Mãe de Deus, rogai por nós, pecadores, agora e na hora de nossa morte. Amém.

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1: Fechando mais um bloco por aqui, agora eu vou lá tomar uma aguinha e você já se hidratou hoje? Então corre lá rapidinho que daqui a pouquinho tem mais.
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4: Já estamos de volta com mais um bloco do Roberto Carlos e Companhia por aqui. Muita música boa, né? Relembrando todas, inclusive músicas da época da Jovem Guarda. Então vamos agora com Parei na Contramão.

0: Você tem história pra contar, conte.
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0: São sofrido. Tendo como foco a cultura local. Paulo Lourenço diz porque o Mucuripe é a área escolhida para o evento.
1: O Grande Mucuripe é uma região muito rica culturalmente, com forte identidade popular e tradição comunitária. A escolha acontece justamente pela relação direta com os moradores e pelas necessidades identificadas no território.
0: Como ingresso, é solicitada doação de 1 quilo de alimento não perecível. Da Rádio Universitária FM Fortaleza, Fernando Joselito para a Rádio Nacional de Brasília.
2: Repórter Nacional fica por aqui com trabalhos técnicos de Anderson Santos. A gente volta na segunda. Bom fim de semana. Tchau. Repórter Nacional.
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5: Boa noite.
4: Boa noite para você que nos acompanha em todo o país.
5: Sexta-feira, 15 de maio de 2026.
4: E vamos ao destaque do dia. Atendimento contra o câncer ganha reforço.
5: 2 bilhões e 200 milhões de reais serão investidos para aumentar o acesso a tratamentos de ponta e medicamentos pelo SUS.
4: Serão financiadas também.
5: A função de fazer justiça e garantir igualdade a todas as pessoas.
6: É garantir que todo mundo, sem distinção, tem que ser tratado com dignidade e com respeito em qualquer lugar desse país.
4: E ainda desenrola Fies.
5: Em um dia, estudantes já renegociaram mais de 1 bilhão e 300 milhões de reais. Graziela Mendonça.
7: Mais de 22 mil beneficiários do Fundo de Financiamento Estudantil já negociaram as dívidas nesta nova.
4: Você vai ouvir também sobre o acolhimento às mães que estudam e não têm com quem deixar os filhos pequenos.
5: Crianças podem ficar nas cuidotecas instaladas em instituições de ensino.
4: O governo do Brasil investe para aumentar o número de espaços em todo o país. Érica Brás.
8: E até 2028, 295 cuidotecas vão ser implementadas em todo o território nacional.
5: Hoje na apresentação da Voz do Brasil, eu, Mariana Jung, Mainazzi Brum.
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5: Mais investimentos para o tratamento contra o câncer pelo Sistema Único de Saúde.
4: São mais de 2 bilhões de reais que serão destinados a 23 novos medicamentos de alto custo, além de tratamentos de ponta.
5: O SUS vai contar com cirurgias robóticas e ampliar a cobertura de implantes mamários.
4: As novidades foram anunciadas em evento no Hospital de Amor, em Barreto, São Paulo, com a presença do presidente Lula.
7: O Hospital de Amor em Barretos, no interior de São Paulo, é o maior centro de tratamento oncológico gratuito da América Latina. O hospital atende mais de 2 milhões de pacientes do Sistema Único de Saúde por ano. Nesta sexta-feira, o presidente Lula e o ministro da Saúde, Alexandre Padilha, visitaram a unidade e anunciaram a construção do novo Centro de Pesquisa Clínica e Cirurgia Robótica do Hospital e do Instituto de Treinamento em Cirurgias Minimamente Invasivas. O Ministério da Saúde vai repassar 129 milhões de reais em parcela suplementar para o Hospital de Amor. O vice-presidente Geraldo Alckmin falou sobre a importância da instituição.
9: A gente vê no Brasil inteiro o Hospital do Amor fazendo prevenção, diagnóstico, tratamento e pesquisa, treinamento de robótica, se poder atender à distância, telecirurgia.
7: Também foram anunciadas medidas para fortalecer o tratamento contra o câncer. O investimento total é de 2 bilhões e 200 milhões de reais. Recursos que serão empregados em novas tecnologias, equipamentos e medicamentos. De acordo com o ministro da Saúde, de Alexandre Padilha, a medida beneficia 112 mil pacientes no tratamento de 18 tipos de câncer, como mama, pulmão, leucemia, ovário e estômago.
10: 23 novos medicamentos que o povo não tinha acesso pelo SUS. Tem medicamento que custa 25 mil por mês. Agora é de graça, pelo SUS, como direito às pessoas.
7: Também foi garantido o financiamento para a cirurgia de reconstrução mamária na rede pública, o que amplia o custeio do setor com um investimento estimado em mais de 27 milhões de reais por ano. Além disso, foi implantada uma tabela específica para o financiamento da cirurgia robótica oncológica na rede pública. O presidente Lula destacou que os investimentos elevam a qualidade dos serviços públicos de saúde.
6: O SUS está provando que aquilo que é público, com defeito com respeito, com defeito com dignidade, com defeito com justiça, aquilo que é público é muito melhor. É garantir que todo mundo, sem distinção, tem que ser tratado com dignidade e com respeito em qualquer lugar desse país.
7: No evento também foi anunciada a compra de 80 novos aceleradores lineares para ampliar em 25% a oferta de radioterapia em um ano e a entrega de veículos para o transporte de pacientes por meio do programa Agora Tem Especialistas Caminhos da Saúde. São 15 veículos do programa, além de 22 ambulâncias do SAMU e uma unidade móvel odontológica. De Barretos, em São Paulo, Luciana Colares de Holanda.
5: E uma esperança para pacientes que enfrentam a batalha contra o câncer.
4: O governo do Brasil investe também em tecnologia para a produção de medicamentos para a rede pública de saúde.
5: A medida vai ampliar o acesso e proporcionar mais sobrevida aos pacientes.
11: A descoberta de um câncer avançado mudou completamente a vida da comerciante Tereza Ferreira. O diagnóstico de câncer de pulmão veio em 2018, acompanhado de medo e incertezas. Depois da quimioterapia, surgiu uma nova alternativa, a imunoterapia, um medicamento moderno, capaz de estimular o próprio organismo a combater a doença.
12: Eu fiz um ciclo de quimioterapia, deu muito resultado, e aí fiquei só com a imunoterapia. E aí foi dando certo, dando certo, dando certo, e enfim, joguei 7 anos, né?
11: O tratamento teve uma resposta satisfatória. Hoje, Tereza está sem evidências do tumor e leva uma vida normal. A experiência mostra o impacto da imunoterapia, considerada uma das estratégias mais avançadas no combate ao câncer. Conhecido comercialmente como Keytruda, o medicamento age de forma diferente da quimioterapia tradicional. Em vez de atacar diretamente o tumor, ele estimula o sistema imunológico do paciente a reconhecer e combater as células cancerígenas. Isso pode aumentar a eficácia do tratamento e, em alguns casos, reduzir efeitos colaterais, como explica Clarice Baldotto, presidente da Sociedade Brasileira de Oncologia Clínica.
13: Ele mudou a história da oncologia, eu diria assim, essa classe de medicamentos, principalmente para alguns tumores, como o melanoma, que é um tumor de pele bem agressivo, que a gente tinha pouco tratamento, câncer de pulmão, e mais recentemente para vários outros tipos de tumores, como câncer de mama, câncer de esôfago, câncer de cabeça e pescoço. Então, hoje, muitas... tipos de tumores, o paciente se beneficia em utilizar essa classe de medicamentos isolada ou, às vezes, até combinada com outros tratamentos, como a própria quimioterapia.
11: Agora, essa tecnologia de ponta pode chegar a mais pacientes da rede pública. O governo do Brasil firmou uma parceria para a produção 100% nacional do medicamento, indicado para até 18 tipos de câncer. O acordo prevê a transferência de tecnologia para o Instituto Butantan, que passará a produzir o medicamento no país para distribuição pelo Sistema Único de Saúde, um avanço para o tratamento universal, disse Fernanda Denigli, secretária de Ciência, Tecnologia e Inovação do Ministério da Saúde.
14: A expectativa é que haja uma transferência de tecnologia da empresa detentora da tecnologia para o Instituto Butantan, e neste tempo o Instituto Butantan vai começar a aprender a fazer essa molécula e começando a produzir no Brasil.
11: Na rede privada, o custo do Keytruda pode chegar a cerca de R$ 27 mil por dose, o que limita o acesso. Com a produção nacional e a oferta pelo SUS, a expectativa é ampliar o tratamento e baratear o custo. Para pacientes como Tereza Ferreira, a chegada desse tratamento à rede pública representa mais do que inovação, é a possibilidade de ampliar o acesso a uma terapia que pode SUS para casos de melanoma, mas a expectativa é ampliar o acesso para outros tipos da doença. A ampliação depende da avaliação técnica da Comissão Nacional de Incorporação de Tecnologias no SUS, que já está em análise. Reportagem Pablo Mundim.
4: Quem está em débito com o FIES tem uma grande chance de sair do vermelho.
5: Até o fim do mês, o programa Desenrola FIES oferece descontos de até 99% nas dívidas.
4: E nos primeiros dias de adesão, muitos estudantes já aproveitaram as condições e foram negociados mais de R$1 bilhão em 24 horas.
15: Mais de 22 mil beneficiários do Fundo de Financiamento Estudantil já negociaram as dívidas nesta nova etapa do Desenrola FIES. Apenas nas primeiras 24 horas, foram mais de R$1 bilhão e 300 milhões negociados. A adesão começou na última quarta-feira. Mais de 1 milhão de alunos podem ser beneficiados com os descontos. O ministro da Educação, Leonardo Barchini, explica como participar.
16: E quem pode participar? Estudantes com contratos firmados até 2017 e que estavam em fase de pagamento em 4 de maio deste ano. A negociação pode ser feita até 31 de dezembro deste ano. Para fazer essa renegociação, você tem que entrar no site ou no aplicativo do seu banco, quer na Caixa Econômica Federal ou no Banco do Brasil. É uma nova oportunidade para você renegociar o seu débito, alívio no seu bolso, alívio no bolso dos brasileiros.
15: O FIES é uma das principais políticas públicas de acesso ao ensino superior privado no Brasil. O programa oferece financiamento para cursar graduação em instituições avaliadas positivamente pelo MEC. O Desenrola FIES visa ajudar milhares de estudantes a reorganizarem a vida financeira e seguirem com os projetos acadêmicos e profissionais. As condições variam conforme o perfil do estudante e o tempo de atraso no pagamento. Para quem está em dia ou com atraso de até 90 dias, a opção é quitar integralmente o financiamento, com 12% de desconto. Quem tem débitos vencidos há mais de 90 dias, pode quitar o financiamento com desconto total nos encargos e redução de 12% no valor principal. Também tem a opção de parcelar tudo em 150 vezes, sem juros nem multas. Mas os descontos são maiores para quem está inadimplente há mais de 360 dias. O abatimento pode chegar a 99% no caso de quem participa do Cadastro Único para programas sociais do governo federal. Para renegociar, basta acessar o aplicativo do banco em que o contrato foi firmado, clicar na aba Renegociação do FIES e seguir os passos. Reportagem em Graziela Mendonça.
5: E a partir de segunda-feira, 25 de maio, os trabalhadores vão poder consultar o saldo do FGTS disponível para uso no novo Desenrola.
4: A iniciativa permite utilizar até 20% do saldo do Fundo de Garantia ou até R$1.000, o que for maior, para renegociar dívidas em atraso.
5: Depois da consulta, as instituições financeiras vão ter até 30 dias para formalizar os contratos e registrar as informações junto à Caixa Econômica Federal.
4: Após a validação, o valor será transferido diretamente para o banco responsável pela renegociação.
5: Interesse num assunto, habilidades, notas, tudo isso pode influenciar na hora de decidir qual curso fazer no ensino superior.
4: Mas é preciso ficar atento também na escolha da instituição de ensino. Antes de se matricular, confira se a faculdade está regularizada.
17: Medicina, Direito, Engenharias, a lista de cursos superiores é grande e a responsabilidade na hora de escolher também. É preciso ficar atento sobre onde vai estudar. A instituição de ensino superior escolhida tem que ser reconhecida pelo Ministério da Educação. Caso contrário, o diploma não terá validade no mercado de trabalho. Além disso, é importante saber a nota do curso, que é dada pelo MEC. A pasta realiza ciclos de avaliações contínuos e examina quesitos como o desempenho dos estudantes, infraestrutura da instituição e formação dos professores. Cursos com notas baixas podem sofrer punições, reduzir turmas ou até fechar. Caso continuem sendo mal avaliados. Saber a modalidade, se presencial ou não, também é necessário. Todas essas informações são públicas e devem estar nos sites das instituições de ensino. Os estudantes também podem realizar a consulta pelo EMEC. O sistema reúne informações sobre todas as graduações oficiais do país. Em caso de dúvidas ou problemas, procure a ouvidoria da faculdade ou a plataforma fala.br. Márcia Fernandes para a Voz do Brasil.
18: garantir o cuidado das crianças para que as mães possam trabalhar e estudar.
4: Esse é o foco das cuidotecas, espaços públicos e gratuitos que oferecem lazer, alimentação e proteção para crianças de 3 a 12 anos, principalmente no período noturno.
18: O programa é uma alternativa segura para os horários em que as creches tradicionais já estão fechadas.
4: Até 2028 serão instaladas mais de 295 cuidotecas no país.
18: O Ministério do Desenvolvimento e Assistência Social, Família e Combate à Fome anunciou que até 2028, 295 cuidotecas vão ser implementadas em todo o território nacional, em 25 estados e o Distrito Federal, com presença em 204 municípios. As cuidotecas são espaços noturnos que recebem crianças com ou sem deficiência de 3 a 12 anos para que seus responsáveis, na maioria mulheres, possam trabalhar, estudar ou se qualificar profissionalmente. Ao todo, já foram implementadas 101 cuidotecas temporárias ou permanentes. O ministro Wellington Dias, do Desenvolvimento e Assistência Social, Família e Combate à Fome, destacou o papel deste novo instrumento social na vida dos cidadãos.
19: As cuidotecas nas universidades, nos institutos federais, no âmbito acadêmico, ela também nos municípios e instância de participação social, representam uma inovação nas políticas públicas brasileiras. Elas criam condições reais para que muitas mulheres permaneçam e avancem em sua trajetória escolar, acadêmica e profissional.
18: Maria Lúcia Tavares, professora no Instituto Federal de Minas Gerais, em Belo Horizonte, enalteceu as cuidotecas como espaços que têm auxiliado suas alunas a continuarem os estudos.
20: E o que a gente tem percebido é que essa política é super importante, não só como acesso, mas como também permanência. O fato da gente dizer que a gente vai ter um recurso como esse, ele é mobilizador para que as mulheres se inscrevam nos programas, né? Eu, como mãe, digo isso, que assim, é muito difícil para a gente estar em determinados lugares que não tem recurso para atender as nossas filhas, né?
18: A secretária nacional de Cuidados e Família do MDS, Laís Abramo, apresentou dados que evidenciam a relevância de cuidotecas na busca pelo desenvolvimento acadêmico e profissional de adultos, sem deixar de lado o cuidado com as crianças.
21: Hoje, entre os jovens que não concluíram o ensino médio, 9,5% pararam de estudar ou nunca estudaram pela necessidade de cuidar da casa, dos filhos, filhas ou outros parentes. Essa também é a principal razão pela qual 34% das mulheres que estão fora do mercado de trabalho não conseguem nem sair para procurar um emprego ou nem poderiam aceitar um emprego caso lhes fosse oferecido, é pela mesma razão. Essa proporção é maior para as mulheres negras, 37,6%, em comparação com as brancas, 29,3%.
18: Ao todo, já foram implementadas 101 cuidotecas temporárias ou permanentes. Reportagem Érica Brás. Empresas brasileiras exportadoras afetadas pela instabilidade internacional podem contar com o apoio do Plano Brasil Soberano.
4: São 21 bilhões de reais, sendo 15 bilhões do governo do Brasil e outros 6 bilhões do BNDES, o Banco Nacional de Desenvolvimento Econômico e Social.
22: O BNDES, Banco Nacional de Desenvolvimento Econômico e Social, abriu nesta sexta-feira o protocolo para que o setor produtivo do país possa solicitar crédito dentro do Plano Brasil Soberano. O objetivo da nova etapa do plano é apoiar empresas brasileiras de setores relevantes para a balança comercial nacional. O Brasil Soberano também visa apoiar as empresas exportadoras e seus fornecedores afetados pela instabilidade internacional, seja por causa dos conflitos no Oriente Médio, seja por causa das medidas tarifárias impostas pelo governo dos Estados Unidos. Tem direito ao crédito empresas dos setores de siderurgia, fertilizantes, móveis, automotivo, têxtil, farmacêutico, equipamentos eletrônicos, informática e minerais críticos, entre outros. Ao todo, estão disponíveis 21 bilhões de reais, sendo 15 bilhões do Fundo de Garantia à Exportação e mais 6 bilhões em recursos do BNDES, como explica o diretor de Desenvolvimento Produtivo, Inovação e Comércio Exterior do Banco, José Luiz Gordon.
23: O programa tem um foco muito estratégico
0: de impulsionar os investimentos no Brasil, ajudar as empresas a ganharem novos mercados de exportação, e são 21 bilhões colocados para ajudar o setor industrial a investir no capital de giro e a enfrentar tanto as adversidades como criar uma base produtiva mais robusta para que o Brasil tenha mais soberania e possa gerar mais emprego e renda.
22: Para saber como solicitar o crédito e todas as informações sobre o plano, inclusive as condições de financiamento, você pode acessar o site bndes.gov.br/Brasil Soberano. Reportagem André de Barros Lima.
1: Um gigante de mais de 2 mil quilômetros, o Rio São Francisco banha 5 estados e cerca de 30 milhões de pessoas dependem diretamente das suas águas.
2: Para assegurar o futuro do Velho Chico e garantir água a quem mais precisa, foram anunciados novos investimentos para revitalização ambiental, segurança hídrica e recuperação de bacias nas regiões do São Francisco e Parnaíba.
23: Na nascente histórica do Rio São Francisco, o ministro Valtês Góes conheceu de perto o berço do Velho Chico no Parque Nacional da Serra da Canastra, em Minas Gerais. O rio tem um papel fundamental para a segurança hídrica do semiárido brasileiro. As águas que nascem lá percorrem mais de 2 mil quilômetros e levam desenvolvimento para o coração do sertão nordestino. Hoje, mais de 30 milhões de pessoas são beneficiadas com as águas do Velho Chico. As obras de recuperação da estrada de acesso à nascente do Rio São Francisco, na cidade de São Roque, Minas Gerais, estão sendo realizadas para melhorar a trafegabilidade e fortalecer o turismo sustentável na região, como garante o ministro da Integração e do Desenvolvimento Regional, Valdez Góes.
24: Uma obra desafiadora, porque quem conheceu a estrada da Serra da Canastra antes de iniciar essa obra, sabe que a caixa dela era bem estreita. Nós temos ali de 6 a 7 metros de extensão, uma obra com toda a segurança de proteção de encostas, com drenagem, com preparação do solo, para ter uma vida útil realmente longa.
23: Valdez Góes também ressaltou o papel estratégico do Rio São Francisco para a segurança hídrica do país e defendeu a continuidade das políticas públicas voltadas à revitalização das bacias hidrográficas e o acesso à água.
24: Nós temos em torno de 2,6 bilhões de reais da conta Furnas e da conta São Francisco Parnaíba destinada a projetos de revitalização de bacias em Minas Gerais. Um impacto positivo não só para Minas, mas para todo o Brasil.
23: O ministro Valdez Góes também assinou contratos para ações de recuperação hidroambientais em Pilão Arcado, na Bahia, e Petrolândia, em Pernambuco. As iniciativas somam 9 milhões e meio de reais em investimentos voltados à recuperação de microbacias e ampliação da disponibilidade hídrica para comunidades locais. Reportagem Cleide Lopes.
1: A utilização do caça F-39 Gripen em um exercício conjunto da Força Aérea Brasileira com outras aeronaves marcou esta semana uma nova etapa na integração para a defesa aeroespacial do Brasil.
2: O caça Gripen é a aeronave mais moderna da frota brasileira e este ano teve a primeira unidade produzida totalmente em solo brasileiro, numa parceria com a empresa sueca criadora do modelo.
25: O principal destaque dessa edição é a participação inédita do caça F-39 Gripen, considerado atualmente a aeronave de combate mais moderna da FAB. Essa é a primeira vez que o modelo é empregado no exercício, marcando uma nova etapa no processo de integração do caça ao Sistema de Defesa Aeroespacial Brasileiro. O treinamento é conduzido de forma conjunta pela FAB, pela Marinha do Brasil e pelo Exército Brasileiro, com o objetivo de aprimorar a integração entre as Forças Armadas em cenários de alta complexidade. O diretor do exercício conjunto, Brigadeiro do Ar Paulo César Fischer da Silva, traz mais detalhes.
26: A gente tem a oportunidade de um cenário mais complexo, conseguimos inserir a parte de antiaérea, além da parte de salto operacional, que é muito interessante porque cria um cenário tático totalmente diferenciado para os nossos pilotos poderem realizar essa capacitação das novas táticas, técnicas e procedimentos que são utilizados no âmbito da aviação.
25: Segundo os organizadores, o exercício busca fortalecer a capacidade de resposta em situações de crise, além de aperfeiçoar operações aéreas e terrestres coordenadas. As atividades incluem missões de defesa aérea, escolta, reconhecimento, evacuação aeromédica, defesa cibernética e transporte de tropas e cargas. A operação também serve para testar procedimentos, treinar militares e elevar o nível de prontidão operacional das unidades participantes. A base aérea de Anápolis é considerada uma das estruturas estratégicas mais importantes da Força Aérea Brasileira para operações de defesa aérea e emprego do poder de combate no país. Reportagem Gabriel Pinheiro.
1: Serviços no Brasil avançou 3% em março desse ano em comparação com março de 2025, segundo pesquisa do IBGE.
2: O destaque foi o setor de informação e comunicação, com alta de 7,9%, impulsionado por telecomunicações, tecnologia da informação e serviços digitais.
1: Já em comparação com o mês anterior, fevereiro, o setor recuou 1,2%.
2: Ainda assim, opera 18,2% acima do nível pré-pandemia.
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2: E que agora para as notícias do Poder Judiciário e do Congresso Nacional. Uma boa noite e bom fim de semana.
1: A gente volta na segunda-feira. Boa noite para você e até lá.
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7: STF autoriza a operação contra esquema de fraude e sonegação fiscal no ramo de combustíveis no Rio de Janeiro.
8: STJ admite remissão pelo Enem para preso que já tinha diploma superior.
7: Neste fim de semana, quatro cidades realizam novas eleições.
8: Boa noite, eu sou Marcela Luiza.
7: E eu sou Walter Lima.
8: Supremo Tribunal Federal autoriza a operação da Polícia Federal contra esquema de fraude e sonegação fiscal no ramo de combustíveis no Rio de Janeiro.
7: A decisão é do ministro Alexandre de Moraes. Repórter Fernanda Porto.
9: O foco é investigar os negócios da Refit, a antiga refinaria de Manguinhos, diante de suspeita de fraudes fiscais. O grupo é considerado um dos maiores devedores de impostos do país. Entre os alvos está o ex-governador Cláudio Castro, acusado de proteger e favorecer os interesses do grupo Refit. Também é alvo da operação o empresário Ricardo Magro, dono da empresa. Diante da gravidade do caso, também foi solicitada a inclusão do nome dele na difusão vermelha da Interpol, a lista dos mais procurados do mundo. A operação dessa sexta-feira também estipulou o bloqueio de cerca de 52 bilhões em ativos financeiros e a suspensão das atividades econômicas das empresas investigadas.
8: O ministro do STF, Flávio Dino, determinou a abertura de uma nova frente de análise para apurar suspeitas de irregularidades na destinação de emendas parlamentares para projetos culturais.
7: As informações foram apresentadas pelos deputados Henrique Vieira e Tabata Amaral. Repórter Judite Aragão.
10: No despacho assinado nesta sexta-feira, o ministro Flávio Dino afirma que os fatos narrados pelos parlamentares podem indicar, em tese, o descumprimento de decisões anteriores do Supremo relacionadas à transparência e rastreabilidade das emendas parlamentares. O despacho cita que, se comprovadas, as irregularidades poderiam comprometer a efetiva entrega de bens e serviços à sociedade em afronta ao artigo 165 da Constituição Federal.
8: STJ admite redução do tempo de pena a preso aprovado no Enem, mesmo que já tenha diploma de curso superior.
7: Essa decisão uniformiza o posicionamento da corte sobre o tema. Fátima Uchoa.
5: A sexta turma negou o benefício a um preso, mas como a quinta turma tinha entendimento oposto, reconhecendo que a escolaridade anterior não impede o benefício, a defesa interpôs embargos de divergência. Ao resolver a divergência, a terceira sessão do STJ fixou a tese de que a escolaridade prévia do preso não impede a remissão, pois tal limitação não está prevista na lei de execução penal. O ministro relator Ribeiro Dantas sustentou que é possível a interpretação extensiva do artigo 126 dessa lei para favorecer o apenado quando se trata de remissão por estudo, especialmente porque o objetivo da execução penal inclui a ressocialização.
11: Neste fim de semana, quatro cidades realizam novas eleições.
7: Elas ocorrem devido à perda dos mandatos dos eleitos em 2024. Fábio Ruas.
12: Eleitoras e eleitores de Brejo Alegre, em São Paulo, e das cidades de Itaú e Ouro Branco, no Rio Grande do Norte, voltam às urnas neste domingo para eleger novos prefeitos e vices. Em Melgaço, município no arquipélago do Marajó, no Pará, a renovação será em todas as 11 cadeiras da Câmara de Vereadores. Em todas as votações deste domingo, quem vencer vai cumprir mandato até o dia 31 de dezembro de 2028.
11: Justiça do Trabalho e CNJ levam serviços gratuitos ao arquipélago do Marajó.
7: Os atendimentos acontecem de 18 a 22 de maio. Larissa Batista.
13: Anota aí, você trabalhador, trabalhadora, pode fazer a carteira de trabalho, entrar com o pedido de abono salarial e de seguro-desemprego. E pode até entrar com ações para a garantia de direitos. Entre 18 e 22 de maio, o mutirão vai levar tudo isso, de graça, a moradores dos municípios de Breves e Portel, na ilha do Marajó, no Pará. E a população vizinha, em Melgaço, também será atendida.
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11: Uma boa noite.
7: Bom fim de semana e até segunda-feira.
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15: Eu sou Paula Groba.
16: E eu sou Ricardo Nakaoka.
15: E estes são os destaques de hoje do Jornal do Senado, que começa agora.
16: Senado vai analisar projeto que autoriza restituição do imposto de renda como garantia de empréstimo.
15: Avança projeto que destina parte da arrecadação das loterias a lares de idosos.
16: Comissão debate uso de imagens de flagrantes para combater crimes no comércio.
15: Boa noite.
16: Boa noite.
15: Quem tem dinheiro a receber da restituição do imposto de renda poderá usar esse valor para conseguir crédito antecipado nos bancos.
16: Um projeto que começa a ser analisado pelo Senado autoriza a restituição como garantia para empréstimos. A ideia é permitir que o contribuinte receba o dinheiro antes do calendário da Receita Federal e use os recursos da forma que considerar mais vantajosa. A reportagem é de Alexandre Campos.
27: A ideia do projeto é simples. A instituição financeira antecipa o dinheiro ao contribuinte deduzido os valores com encargos e juros que deverão constar claramente em contrato e passa a ter direito de receber a restituição no lugar dele na data do calendário divulgado pela Receita. Autor do projeto, o senador Plínio Valério, do PSDB do Amazonas, afirmou que em 2025 foram pagas quase 22 milhões de restituições que, somadas, correspondiam a cerca de 40 bilhões de reais. Ele explicou que ao anteciparem o recebimento desse dinheiro a que tem direito, por meio de contrato de empréstimo com os bancos, os contribuintes poderão usá-lo para quitar uma dívida mais cara ou comprar um bem em condição mais vantajosa.
28: A gente quer assim surgir uma nova possibilidade, uma nova opção para que as pessoas possam utilizar o seu imposto de renda de forma como queira, que ele beneficie e não apenas o Estado.
27: Pelo texto, o valor do empréstimo com a instituição financeira não poderá ser superior ao indicado na restituição pela Receita. Se eventualmente ultrapassar, o contribuinte continuará responsável pelo pelo pagamento do saldo remanescente. Se for menor, o total que exceder será devolvido a ele na data da restituição.
15: E o dinheiro arrecadado com multas ambientais poderá ajudar no resgate e cuidado de animais abandonados em todo o país.
16: A Comissão de Assuntos Econômicos aprovou um projeto que destina parte desses recursos a organizações sem fins lucrativos, responsáveis pela proteção animal. Repórter Lana Dias.
0: Quem comete infrações ambientais pode ser multado entre R$50 e R$50 milhões, com base no dano causado. A proposta aprovada na Comissão de Assuntos Econômicos quer direcionar parte desse valor a programas de acolhimento e proteção de animais domésticos abandonados. Na leitura do relatório, a senadora Tereza Cristina, do PP de Mato Grosso do Sul, lembrou que as multas ambientais já subsidiam outras ações.
4: Esses recursos já são fonte para outras ações governamentais, de forma que caberá ao processo orçamentário decidir em que medida cada um dos objetivos concorrentes será contemplado com as receitas arrecadadas.
0: A proposta vai ser analisada pela Comissão de Meio Ambiente.
15: E parte do dinheiro arrecadado com loterias poderá ser usada para ajudar na manutenção de lares de idosos em todo o país.
16: A medida foi aprovada pela Comissão de Assuntos Econômicos. Repórter Marcela Cunha.
17: O projeto permite destinar parte da arrecadação das loterias esportivas a instituições sem fins lucrativos que cuidam de idosos em tempo integral. Segundo o autor, senador Jaime Campos, do União de Mato Grosso, muitas acolhem pessoas sem apoio familiar e sem recursos. Pela proposta, a receita líquida de 3 concursos por ano ajudará essas entidades na compra de medicamentos, higiene, segurança, prevenção de infecções e adaptação de espaços. A relatora, senadora Damares Alves, do Republicanos do Distrito Federal, lembrou que os abrigos para idosos atendem uma população especialmente vulnerável.
18: Os casos de idosos com pouco ou nenhum amparo familiar e com carência de recursos para viver um final de vida de forma digna tende a aumentar nas próximas décadas. Precisamos garantir recursos para essa finalidade tão nobre e meritória.
17: Damares também reforçou que o projeto cria uma fonte permanente de recursos sem aumentar despesas da União, já que apenas reorganiza a destinação de parte do dinheiro das loterias.
15: E com o aumento da população idosa no Brasil, um outro projeto em análise no Senado pode ampliar a presença de médicos geriatras no atendimento básico do SUS.
16: A proposta prevê apoio da União para a contratação e qualificação desses profissionais. Repórter Henrique Nascimento.
19: Com o aumento da expectativa de vida, cresce também a preocupação com a saúde e a autonomia da população idosa. O projeto apresentado no Senado pelos senadores Alci Lucas, do PL do Distrito Federal, prevê incentivo à atuação de médicos especialistas em geriatria nas unidades básicas de saúde e equipes de saúde da família. Para o parlamentar, o país precisa criar políticas públicas voltadas ao envelhecimento da população.
20: Será que o governo acha que de 60 até os 100 o cara vai ficar assistindo televisão o dia todo em casa? Não vai. Você tem que criar política pública para o idoso. Nós temos sérios problemas com os idosos hoje. Se a gente não criar política pública, a gente vai ter sérios problemas.
19: A preocupação com a qualidade de vida faz parte da rotina do aposentado Nelson Takayanagi, que pratica atividades físicas na Universidade de Brasília.
21: Com o passar da idade, né? A gente vai tendo uma série de dificuldades locomotoras, psicológicas, físicas. E aí, esse tipo de atividade tenta manter a gente ativa e tenta manter a gente sem necessidade de um apoio.
19: O projeto será analisado pelas comissões do Senado.
15: Já está em vigor a lei que garante que assassinos de agentes de segurança cumpram pena preferencialmente em estabelecimentos federais de segurança máxima.
16: A iniciativa tem o objetivo de oferecer uma resposta rigorosa a crimes cometidos contra policiais, membros da Força Nacional e militares das Forças Armadas. Repórter Douglas Castilho.
22: Além do encarceramento em unidades federais, a nova legislação promove mudanças nas regras do regime disciplinar diferenciado, o RDD. O intuito é agilizar o processo legal, permitindo a solicitação da inclusão do preso nesse sistema mais rigoroso logo no início de sua detenção, dando ao juiz um prazo máximo de 15 dias para a decisão final. O texto determinava que o cumprimento da pena nesse regime fosse obrigatório, mas com vetos do presidente da República, essa ida para o RDD continuará dependendo de avaliação judicial caso a caso. O relator da proposta no Senado, senador Sérgio Moro, do PL do Paraná, falou sobre o objetivo da medida.
1: Manda um recado ao mundo do crime, ao crime organizado especialmente, que assassino de policiais vai cumprir a pena em penitenciária federal de segurança máxima. Regime de cárcere duro, sim, mas um regime de cárcere necessário.
22: Também foi vetado o trecho que proibia expressamente o preso submetido ao RDD de progredir de regime ou conseguir livramento condicional. A presidência justificou que o endurecimento das penas precisa caminhar junto com as garantias constitucionais.
15: E a Comissão de Constituição e Justiça pode aprovar na próxima reunião a divulgação de imagens e áudios de crimes em flagrante dentro de estabelecimentos comerciais.
16: A ideia é que o compartilhamento dessas informações ajude na identificação e denúncia de criminosos. As informações com o repórter Bruno Lourenço.
2: O relator senador Esperidião Amin, do Progressistas de Santa Catarina, afirmou que o objetivo é auxiliar no combate à impunidade por meio da identificação e denúncia dos infratores. Ele ressaltou que a proposta traz mecanismos para impedir a simples divulgação de vídeos de furtos.
3: Ademais, a exigência do registro de boletim de ocorrência e a previsão de responsabilização por divulgação indevida funcionam como mecanismos de controle e desestímulo a abuso.
2: Depois da CCJ, o projeto de lei vai ao plenário do Senado.
16: Com trabalhos técnicos de João Lira, o Jornal do Senado fica por aqui. Acompanhe agora as notícias do Tribunal de Contas da União e da Câmara dos Deputados. Boa noite.
15: Boa noite e um bom fim de semana.
16: Minuto do TCU.
9: O Tribunal de Contas da União fez auditoria para avaliar o uso dos recursos federais destinados à saúde. Em 2025, o setor representou mais de 240 bilhões de reais no orçamento da União. A fiscalização analisou se o dinheiro foi aplicado de forma eficiente e se os resultados planejados foram alcançados. O trabalho verificou o alinhamento entre planejamento e execução orçamentária, além do uso de dados para apoiar decisões. O TCU identificou avanços na gestão da política de saúde, mas também apontou problemas. Entre eles, redução de recursos em programas estratégicos e baixa execução de ações importantes, como a compra e distribuição de vacinas e insumos. Quase um terço das iniciativas analisadas tiveram execução física abaixo do esperado, o que pode comprometer a entrega de resultados à população. Saiba mais em tcu.gov.br.
16: TCU, fiscalização a serviço da sociedade. Jornal Câmara dos Deputados. Deputados aprovam remarcação de concursos para gestantes e lactantes.
10: Plenário cria uma rota turística religiosa na região do Cariri, no Ceará.
16: Câmara regulamenta a aposentadoria compulsória de empregados públicos.
10: Boa noite. O plenário da Câmara aprovou proposta que permite que pesquisadores e cientistas de empresas públicas sejam recontratados, mesmo após a aposentadoria compulsória aos 75 anos. O repórter Antônio Vital acompanhou a votação.
23: A Câmara dos Deputados aprovou o projeto que autoriza pesquisadores e empregados de empresas públicas a permanecerem trabalhando mesmo depois da aposentadoria compulsória aos 75 anos. Isso será permitido para os funcionários em geral, caso não tenham completado o tempo mínimo de contribuição exigido para a aposentadoria. Esses funcionários poderão permanecer em serviço até que esse requisito seja atingido. Isso vai valer também para consórcios públicos e sociedades de economia mista. A proposta também permite que pesquisadores aposentados sejam recontratados para atuar em projetos de desenvolvimento científico, tecnológico ou de inovação. Eles poderão ser contratados, inclusive, pela instituição onde trabalharam até a aposentadoria. A condição para isso é que tenham o requisito de notória especialização, necessário para que sejam contratados diretamente sem licitação. Autor da proposta, o deputado Luiz Carlos Rauli, do Podemos, do Paraná, disse que apresentou o projeto a pedido de pesquisadores da Embrapa. Ele disse que qualquer país do mundo tem interesse em manter seus cientistas na ativa.
24: O ser humano do século XXI está vivendo até 100 anos, alguns até 105, até 110. Um pesquisador se leva no mínimo 30 anos para que ele tenha densidade total do conhecimento científico, tecnológico. Qualquer país do mundo iria olhar com carinho e atenção para não deixar os seus cientistas serem expulso do trabalho de pesquisa.
23: O projeto recebeu parecer favorável da relatora, deputada Bia Kicis, do PL do Distrito Federal.
5: Realmente, nós não podemos abrir mão de cabeças brilhantes, de profissionais que, por décadas, desenvolvem projetos, cientistas renomados que trabalham pelo nosso país.
23: O projeto que autoriza pesquisadores e empregados de empresas públicas a permanecerem trabalhando mesmo depois da aposentadoria compulsória aos 75 anos, seguiu para análise do Senado. Da Rádio Câmara de Brasília, Antônio Vital.
6: Ciência e tecnologia.
7: Patrus Ananias, do PT Mineiro, propõe que a sociedade discuta o projeto que institui a Política Nacional de Minerais Críticos, aprovado na Câmara e em análise no Senado. O congressista defende a industrialização nacional com o objetivo de processar minerais como lítio, nióbio e terras raras em solo brasileiro.
10: Patrus Ananias entende que é preciso garantir o uso de recursos estratégicos para fortalecer a soberania e evitar a entrega do patrimônio nacional a interesses estrangeiros. Ele vê a exploração dessas riquezas vinculada à criação de postos de trabalho e ao fortalecimento da economia interna.
7: Célia Chacriabá, do PSOL de Minas Gerais, critica o texto da Política Nacional de Minerais Críticos e Estratégicos aprovado na Câmara. Ela afirma que a proposta não define com precisão o que são esses minerais, nem separa interesses econômicos da proteção à soberania nacional.
10: Célia Chacriabá defende uma política nacional para a exploração mineral com consulta pública prévia e informada à população indígena. A deputada alerta que a extração sem critérios ambientais ameaça territórios, adoece comunidades e amplia os riscos para os povos originários.
7: Na opinião de Inácio Arruda, do PCdoB do Ceará, o Congresso deve priorizar o debate sobre minerais estratégicos e tecnologia, em vez de discutir pautas secundárias. Ele acredita que o desenvolvimento do país passa pela capacidade própria de extração, processamento e industrialização dos recursos naturais.
10: Inácio Arruda também teme a entrega de minerais estratégicos a interesses estrangeiros sem geração de valor agregado no país. Para o deputado, investimentos em ciência, tecnologia e inovação fortalecem a soberania nacional e ampliam a participação da indústria brasileira no setor.
7: José Nelto, do União de Goiás, destaca que o Brasil vive uma disputa internacional em torno das chamadas terras raras. Por isso, o parlamentar reitera que os recursos minerais estratégicos devem permanecer sob o controle nacional.
10: Além disso, José Nelto critica a exploração mineral sem tributação adequada de outros metais associados ao níquel. Para o deputado, o Congresso deve impedir qualquer forma de entrega dos recursos naturais brasileiros a interesses estrangeiros.
6: Turismo.
7: A Câmara aprovou a criação de uma rota turística religiosa na região do Cariri, no Ceará. A repórter Daniela Lessa tem mais informações sobre o lugar.
8: A Câmara dos Deputados aprovou o projeto que cria a Rota Turística Religiosa do Cariri, reunindo municípios do Ceará conhecidos pelas tradições religiosas e pelo turismo de peregrinação. O projeto foi apresentado pelo deputado Yuri do Paredão, do MDB do Ceará, para fortalecer o turismo religioso, valorizar o patrimônio cultural da região e estimular a economia local. Entre os principais pontos da rota estão monumentos e espaços religiosos já conhecidos pelos visitantes, como

0: geração de emprego, renda e oportunidades, é, de fato, de se louvar uma iniciativa como essa.
1: O texto prevê que o governo federal poderá apoiar ações de melhoria da infraestrutura turística, da sinalização e da acessibilidade, além de iniciativas de qualificação profissional e atendimento aos visitantes. Ao defender a aprovação do texto, o deputado Chico Alencar, do PSOL do Rio de Janeiro, comentou a beleza da expressão religiosa do Cariri.
2: Nós somos sequiosos de explicação das nossas origens e desejosos de infinitude. E eu, como filho de piauiense, tive a honra já e o privilégio de conhecer Juazeiro do Norte, Crato, Barbalha, Santana do Cariri, com as suas santidades e devoções muito bonitas, muito piedosas e dignas de uma rota turística religiosa.
1: O projeto que cria a rota turística religiosa do Cariri no Ceará seguiu para análise no Senado. Da Rádio Câmara de Brasília, Daniele Lessa.
3: Desenvolvimento Regional.
4: Átila Lins, do PSD, destaca a visita a municípios do interior do Amazonas, onde participou de inaugurações e anunciou obras nas áreas de saúde, assistência social, esporte e infraestrutura. Segundo o deputado, as ações contemplam cidades como Lábrea, Tefé e Jutaí.
5: Ele também participou da posse do novo governador do Amazonas, Roberto Cidade, e do vice-governador Serafim Correia, após a renúncia dos antigos ocupantes dos cargos. Átila Lins destaca que a eleição realizada pela Assembleia Legislativa representa um momento inédito na política estadual.
3: Educação.
4: Sônia Guajajara, do PSOL de São Paulo, celebra a aprovação no Senado de proposta que cria a primeira Universidade Federal Indígena, com sede em Brasília, mas com polos distribuídos em diversas regiões.
5: Sônia Guajajara registra que a Universidade Federal Indígena nasce de debates realizados nos territórios com a participação de professores, estudantes, educadores e do Congresso Nacional. Ela ressalta ainda a importância da instituição para valorizar os saberes dos povos originários.
4: Hildo Rocha, do MDB do Maranhão, lamenta ataque ocorrido no início do mês em uma instituição de ensino de Rio Branco, no Acre, onde um adolescente matou duas servidoras que tentavam desarmá-lo. Ele defende a aplicação efetiva da lei anti-bullying como forma de prevenção a episódios de violência.
5: Hildo Rocha também cobra do Ministério Público, das prefeituras e das comunidades escolares medidas contra o bullying no ambiente escolar. Ele afirma que diretores e profissionais da educação devem receber treinamento para identificar conflitos antes que a violência se agrave.
4: A Câmara analisa propostas que incluem os jogos eletrônicos como recursos pedagógicos no ensino básico. Confira os detalhes com a repórter Sofia Peçanha.
6: O uso de jogos eletrônicos como ferramenta de aprendizado pode ganhar mais espaço nas escolas brasileiras. Dois projetos que propõem desde atividades extracurriculares com games educativos até a utilização de técnicas de gamificação em sala de aula avançaram na Câmara dos Deputados. O primeiro projeto, apresentado pelo deputado Marcos Tavares, do PDT do Rio de Janeiro, institui os jogos eletrônicos como atividade extracurricular em escolas públicas e privadas de ensino básico. Na prática, as escolas poderão oferecer atividades com jogos educativos fora da grade obrigatória de disciplinas. O objetivo é estimular habilidades como raciocínio lógico, criatividade, a resolução de problemas, trabalho em equipe e a inclusão digital. O texto também determina limites para o tempo de exposição às telas, critérios pedagógicos e adequação por faixa etária e a capacitação de professores e monitores. A proposta foi aprovada pela Comissão de Educação. No parecer, o relator, o deputado Dagoberto Nogueira, do PP do Mato Grosso do Sul, destacou os benefícios do uso pedagógico dos jogos eletrônicos no ambiente escolar.
7: A utilização de jogos eletrônicos como ferramenta pedagógica contribui significativamente para o desenvolvimento de competências essenciais como raciocínio lógico, pensamento crítico, criatividade e resolução de problemas.
6: Também foi aprovado pelas Comissões de Finanças e Tributação e de Educação projeto do deputado Coronel Crisóstomo, do PL de Rondônia, que cria uma política nacional de estímulo ao uso de jogos eletrônicos na educação básica. A ideia é incorporar elementos de gamificação ao processo de aprendizagem. Isso inclui o uso de dinâmicas inspiradas em jogos, como desafios, fases e sistemas de pontuação, para aumentar o engajamento dos alunos nas atividades escolares. O texto prevê que o governo federal deverá definir os recursos para custear

0: é a nova política de educação e o momento de adotá-la de acordo com a disponibilidade financeira e sem aumento de despesas. Durante entrevista ao programa Painel Eletrônico da Rádio Câmara, o deputado Coronel Crisóstomo afirmou que o uso orientado de tecnologias digitais pode ter impacto direto na permanência dos alunos na escola.
1: Toda criança gosta de usar um aparelho eletrônico. Guiado, orientado, é muito melhor e com certeza nós vamos diminuir drasticamente a evasão escolar. Agora, se ela sabe que vai para a escola, mesmo tendo a orientação do professor, e ele vai usar uma máquina que possa aprender, a criança não vai faltar à sala de aula.
0: Agora, os dois projetos que incluem jogos eletrônicos como recursos pedagógicos no ensino básico no Brasil aguardam a análise da Comissão de Constituição e Justiça. Da Rádio Câmara de Brasília, Sofia Peçanha.
2: Segurança Pública. Rosângela Reis, do PL de Minas Gerais, celebra a aprovação do projeto que aumenta as penas para homicídio e lesão corporal contra trabalhadores da segurança privada. Ela explica que a medida busca proteger vigilantes que atuam na defesa de vidas e patrimônios em locais de grande circulação.
3: Rosângela Reis defende a valorização salarial e institucional da categoria com melhores condições de trabalho. A parlamentar afirma que os vigilantes não pedem privilégio, mas reconhecimento pelo serviço prestado à população.
2: Coronel Ulisses, do União do Acre, reforça a importância do projeto que aumenta as penas para crimes contra vigilantes e profissionais de segurança. Ele observa que a categoria precisa ser valorizada, pois atua na linha de frente de bancos e escolas, estando exposta a riscos iminentes.
3: Para Coronel Ulisses, aumentar as punições contra homicídios e lesões corporais significa dar uma resposta firme aos criminosos. Ele ressalta que o texto também prevê o amparo a familiares dos agentes, caso o crime seja cometido em razão da atividade profissional da vítima.
2: Silvio Antônio, do PL do Maranhão, afirma que casos recentes de estupro coletivo contra crianças evidenciam a necessidade de o Congresso Nacional retomar o debate sobre a redução da maioridade penal.
3: O deputado também defende punições mais severas para adolescentes envolvidos em crimes graves. De acordo com Silvio Antônio, a legislação atual é insuficiente para responder a casos de extrema violência contra crianças e adolescentes.
2: Jorge Sola, do PT da Bahia, acusa parte da oposição de alterar a legislação penal para beneficiar aliados políticos. O deputado alerta que a mudança na dosimetria das penas aplicadas aos envolvidos nos atos de 8 de janeiro pode abrir precedentes para reduzir punições para outros crimes graves.
3: Jorge Sola também relaciona a derrubada de vetos presidenciais a articulações políticas ligadas às investigações sobre o Banco Master. Ainda assim, o deputado afirma que a Polícia Federal deve conduzir as apurações de forma imparcial.
2: Paulo Marinho Júnior, do PL do Maranhão, acredita que mudanças na legislação penal podem reduzir a sensação de impunidade no país. Segundo o parlamentar, autores de delitos graves precisam ser responsabilizados com mais rapidez e rigor pela justiça.
3: Na visão de Paulo Marinho Júnior, a morosidade do judiciário e a falta de punição favorecem a reincidência criminal e estimulam fraudes eleitorais. O deputado defende a união de diferentes correntes políticas em torno de propostas voltadas ao fortalecimento da segurança pública.
2: Direitos Humanos. A Câmara aprovou a remarcação de etapas de concursos para gestantes e lactantes. O repórter Antônio Vital acompanhou a votação.
4: A Câmara dos Deputados aprovou o projeto que garante a remarcação de etapas de concursos públicos para candidatas por motivo de saúde relacionado à gestação, ao parto ou ao período pós-parto. A proposta, já aprovada pelo Senado, estabelece que candidatas nessas condições poderão fazer qualquer etapa do concurso em segunda chamada, incluindo provas escritas, avaliações práticas e testes físicos. A candidata terá que cumprir os mesmos critérios e exigências dos demais concorrentes, preservando o caráter competitivo do processo. O projeto também define regras para a remarcação da prova. Ao ter o atestado médico aceito, a nova data deverá ocorrer entre 30 e 90 dias após o parto ou após a comprovação da condição de saúde. Em alguns casos, esse prazo poderá ser prorrogado. Outra medida prevista é a garantia de atendimento para candidatas lactantes, com direito à amamentação durante as avaliações, sem prejuízo do tempo de realização da prova. Relatora da proposta, a deputada Júlia Zanatta, do PL de Santa Catarina, argumentou que o projeto garante tratamento igualitário entre os candidatos, sem criar privilégios, pois apenas autoriza a realização das etapas em momento adequado. A relatora também destacou que a proposta, que inicialmente tratava apenas dos testes físicos para gestantes, protege não apenas a candidata, mas também a saúde do bebê.
5: Consegui, inclusive, ampliar, porque o projeto ele previa a questão das regras para concurso público, especialmente no TAF, no teste de aptidão física. O nosso texto, enquanto relatora, conseguimos ampliar para todas as etapas do concurso e incluir também a questão da amamentação.
4: O projeto foi aprovado de maneira simbólica pelo plenário, sem votos contrários. Para a deputada Érica Cocai, do PT do Distrito Federal, é uma maneira de garantir o direito das mulheres.
6: Que asseguram que as mulheres possam ter condições de disputar qualquer tipo de certame e a partir do seu próprio conhecimento. A mulher que não tiver condições de disputar da mesma forma em função da gravidez ou em função de estar em um período pós-parto, vai ter o direito de, em outro momento, ter ali provada a sua capacidade.
4: O texto prevê ainda punições em caso de uso indevido do benefício, como eliminação do concurso e ressarcimento de despesas. Como o projeto que estabelece regras nacionais para permitir a remarcação de etapas de concursos públicos para gestantes e lactantes foi alterado pela Câmara, o texto retornará ao Senado para nova análise. Da Rádio Câmara de Brasília, com informações de Daniela Lessa, Antônio Vital.
7: Política.
3: Bongás, do Rio Grande do Sul, afirma que os correligionários do PT apoiam a criação da CPI do Banco Master e rebate acusações de que o partido seria contrário à investigação. Ele alega que deputados da legenda assinaram um requerimento para a criação da comissão no ano passado.
2: Bongás também cobra a instalação da CPI e defende o aprofundamento das investigações sobre irregularidades envolvendo o Banco Master. De acordo com o deputado, é necessário esclarecer possíveis conexões políticas e financeiras relacionadas ao caso.
3: Rodrigo Dazaelli, do PL de Mato Grosso, rebate críticas de parlamentares do PT sobre o uso de armas legalizadas pelo crime organizado. O deputado sustenta que a maior parte das armas apreendidas em ações criminosas não tem origem em registros legais.
2: Rodrigo Dazaelli também critica a atuação de parlamentares da esquerda nos debates sobre o Banco Master e a CPMI do INSS. De acordo com o deputado, integrantes do PT recorrem ao STF para tentar reverter derrotas políticas e usam informações distorcidas no debate público.
3: Termina aqui o Jornal Câmara dos Deputados, com trabalhos técnicos de Everson Urani e apresentação de José Carlos Andrade e Luciana Vieira. Uma boa noite para você.
2: A Voz do Brasil está de volta na segunda-feira. Uma ótima noite e um bom fim de semana.
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Minha gente do Brasil, são 20 horas e 3 minutos. Com a graça de Deus e Nossa Senhora, nós estamos aqui mais uma vez para mandar para todos vocês mais um Eu de Cá, Você de Lá. Boa noite, amigos de Brasília, amigas também. Boa noite, amigas e amigos de todo o Brasil. Essa moda é bonita de Juliane Jardel. Levanta, Celso Ribeiro.

0: Pois é, a gente, agora 20h04, com a graça de Deus e Nossa Senhora, nós estamos aqui e eu quero dedicar o programa de hoje para uma moça que está aniversariando hoje, Larissa Gomes, lá do Gama. Parabéns, Larissa Gomes, muitas felicidades, muitos anos de vida. Quem está dedicando o programa para você é o José Gonçalves, nosso colega de trabalho lá do Rodeador. Alô, José Gonçalves, nos transmissores da Rádio Nacional, cumprimentando a Larissa Gomes no Gama. Felicidades, muitos anos de vida, Larissa. Você merece. Eu, Maurício Rabelo, a Fatinha, o Celso e, sobretudo, o José Gonçalves, desejamos muitas felicidades. Boa noite, Maria do Rosário.
1: Boa noite, Maurício. Boa noite, Celso. Boa noite a todos os ouvintes. Boa noite a todos os aniversariantes, né, Maurício?
0: Isso.
1: Realmente são muitos nossos ouvintes aniversariando hoje.
0: Pois é, você melhorou a voz mesmo, hein? Tá
1: melhorando.
0: Uns 80% já, né? De boa, né?
1: Tô melhorando e amanhã vou ficar boa, porque tem um evento aqui no Associação, né, da EBC.
0: Então amanhã volta bastante. Se tá 80, vai voltar pra 30,
1: amanhã,
0: né, rapaz?
1: A Associação da EBC, que é a festa do Dia das Mães, né? Que vai ser amanhã.
0: Isso,
1: né? Amanhã é dia
0: 17, né? Vai ser
1: 16,
0: vai ser lá no clube, né? Lá
1: no
0: perto.
1: Clube da Associação, ali no setor de indústria ali do ali, né?
0: Beleza.
1: Vai ser uma festa muito boa, muitos comes e bebes.
0: Beleza. Dizer,
1: não é
0: bem
1: 0,800, porque a gente todo mês paga a mensalidade, né? Todo mês paga a mensalidade da associação, então amanhã as mães, os companheiros e os dependentes não pagam nada. Então, convido a todos, gente. Sempre as festas são bem organizadas, a associação.
0: Só um minutinho,
1: muito boa.
0: Gregorio, Celso, só um minutinho.
1: Disse que vai também, né, Celso? Vamos amanhã pra festa, né, Maurício? Você vai, Maurício, a festa amanhã?
0: Amanhã? Nem que seja no pensamento, né? Mas acho que eu vou, quem sabe, né? Eu vou me organizar. Eu nunca fui a uma festa dessas,
1: pois,
0: né?
1: Você tá perdendo.
0: Eu vou, diz que é muito
1: bom,
0: boa,
1: você encontra,
0: né,
1: com um colega que você não vê há muito tempo, um colega que trabalha fora do seu horário e outro expediente. É muito.
0: Certo. Deixa eu mandar um abraço aqui pro meu amigo Iduino Gregolin. Alô, Iduino Gregolin, um grande abraço. E esse cabocão, vocês estão numa vida boa, tomando um trem aí. Eu tô vendo um monte de garrafa, tudo vazia aí. Um abraço grande pra vocês, viu? É, toda a equipe da Rádio Nacional de Brasília e da Amazônia, Fátima Araújo, o Celso Ribeiro, todos aqui no estúdio da Rádio Nacional, estamos abraçando vocês, viu, meu amigo Eduino Gregolin? Tá bom demais? Fala aí.
2: Coronel Vivida.
0: Coronel Vivida, é no estado do Paraná. Opa, tá me ouvindo aí, Eduino?
2: Estou ouvindo aqui, Mauricião.
0: Como é o nome da turma aí? Como é o nome da turma? Quem nasce em Coronel Vivida?
2: É Vividense.
0: Vividenses e Vividença. Vocês estão vivendo muito mesmo aí, enxugando umas aí, hein, rapaz? Parabéns.
2: Maurício. Maurício.
0: Oi.
2: Então, falando da cidade de Coronel Vivida, estamos num estabelecimento chamado Açougue do Gervan.
0: Açougue aqui, do Gilvan. Tem um caboclo que tá encolhido aí, tá fazendo frio aí em Coronel Vivida.
2: Aqui é gelado, aqui é gelado. Nós estamos aqui no Açougue do Gervan, na presença de ninguém menos do que nosso ex-prefeito Frank Schiavini, que vai dar uma palavra para você aqui, ó.
0: Oi, não, Frank.
2: Oi, Maurício, como é que você está, meu irmão?
0: Prefeito.
2: Santa paz de Deus.
0: Tranquilo, jovem prefeito de Coronel Vivida, Frank Schiavini, né? A descendência de onde?
2: Eu sou radialista e sou contador também.
0: Ah, é? Uai, então você deve contar muito dinheiro, manda um pouco aí pra nós, viu, prefeito?
2: Não, eu sou contador de piada.
0: Ah, pois é, tá certo. Como é que tá?
2: Nós não estamos, aqui a gente não tá só entre pessoas que vão para o céu, também temos advogado.
0: Ah, tá bom demais. Ah, é? Poxa, valeu, pelo amor de Deus, eu vou pro céu.
2: Humberto Viana.
0: Tudo bom, Humberto Viana?
2: Tudo bem, e você, meu irmão?
0: Tranquilo,
2: tudo
0: bom demais. Como é que você deixa ele falar que advogado não vai pro céu, rapaz? Prende o homem aí, já dei voz de prisão no homem aí.
2: Ah, Maurício, eu sou advogado, pescador, jogador de truco, só não sou mentiroso.
0: Ah, pronto. Rapaz, pescador, jogador de truco, advogado, mas não é mentiroso, né, rapaz?
2: Não. Bicho, fala com o Induino aqui, ó. Bicho.
0: Tá bom. Opa, o Santos.
2: Coronel Vivida é a melhor cidade do Brasil.
0: Ah, é? Não, deve perder para Palmas do Tocantins. Deve...
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0: Ô, compadre, comadre, estamos chegando aqui no Clube do Caipirão, defendendo as tradições culturais de nossa terra com grandes sucessos do nosso cancioneiro. Muita música e alegria pra você, que é o melhor ouvinte do mundo. Vamos que vamos!
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0: A sonoplastia do meu irmão companheiro Zé Luquinha, assessoria e produção da Dona Juju. Juntos nós vamos reviver um passado tão vivo e presente na história e na memória de cada um de nós amantes da música sertaneja. Com a proteção de Deus, estamos chegando!

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1: Opa, que maravilha, como é bom estar contigo em mais uma manhã sertaneja aqui no Clube do Caipirão, abrindo o baú da música sertaneja. A Juju foi ajeitar um cafezinho pra nós, já já tem um cafezão cabeceira, o Luquinha tá ali separando mais umas modas, daqui a pouquinho tem humor caipira, ainda hoje tem histórias e canções da música sertaneja e o sucesso por aqui não para.
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1: Coração apaixonado, nome da moda, vamos ouvir com Silveira e Barrinha.

baú da música sertaneja, Clube do Caipirão. Um ótimo domingo pra você, bom dia!

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1: Uma excelente manhã pra você. Bom dia.
2: Bom dia pra vocês tudo.
1: E vamos tomar aquele cafezão cremoso, sustançoso, à moda dos tropeiros, no sistema do Caipira. Um golinho só, Juju. Aí, ó, cafezinho é sempre bem-vindo, hein? Essa aqui é muito pedida na programação.

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1: É o nosso Clube do Caipirão abrindo o baú da música sertaneja. Muita moda boa tem pra gente ouvir aqui na programação. Lembrando que o nosso programa é cultural e tem o apoio de alguns parceiros que acreditam no nosso projeto e procuram, de uma forma ou de outra, estar contribuindo para que mantenhamos vivo a cultura caipira e a moda sertaneja aqui através do rádio. Tá joia?
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1: Nosso Clube do Caipirão está no ar desde 2008, defendendo a viola, a cultura, as tradições de nossa terra, sempre mantendo firme o melhor do nosso cancioneiro rural e da música tradicional, trazendo desde as raridades, as pioneiras da nossa canção, até mesmo as músicas mais novas, mas sempre dentro do estilão, do sertanejo raiz, tradicional e romântico. 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
1: Já já tem mais moda.
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1: E agora vamos com o Momento Saúde com Edelson Moura.
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14: É o Clube do Caipirão defendendo a viola caipira, as tradições de nossa terra. Bom dia pra você que tá chegando agora, você que já vem com a gente, seja muito bem-vindo. Tem muita moda boa pra gente ouvir.
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14: Abrindo o baú, vamos ouvir do Irmã Celeste cantando.

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1: Agora no Clube do Caipirão, preservação e meio ambiente.
2: E vamos preservar o nosso meio ambiente, dicas e orientações com nosso amigo Wilson Sartori.
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10: Já estamos de volta com o Clube do Caipirão, o maior programa sertanejo raiz do rádio.
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10: Vamos ouvir Campanha e Cuiabano, de 1961, Meu Passarinho.